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0: 9:32.
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0: 9:49.
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1: Ah, você é louco, bicho.

0: 10:05.
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0: 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Alô?

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0: 11:23.
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0: 6:13.
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0: 6h24. 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

você ouviu, hein? Belmonte, Amaraí, terra querida. Bom dia, bom dia, bom dia. 6h39 agora, PH. 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Mais um bom dia mesmo. Lourenço Lorival, como eu chorei.

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Rádio São Vicente na Igrejinha. Tá lá, El Martito Gomes, El Pequetito. Pensa no homem bonito, no homem lindão demais da conta. Aí teve um DNA privilegiado, hein? El Martito Gomes, El Pequetito. Rádio São Vicente na Igrejinha, hein? Ô, Marcinha, a Baiana sempre tá mandando aqui pra você um alô, hein? A Baiana lá do Disque Cerveja da Baiana, lá do Residencial do Trabalhador, né? Sempre aparece música pro Marcinho, nosso Pequetito, e o Lúcio lá do Posto Presidente, né? Aê, Martito Gomes! Abraçando o Moacir José, também linkou no Instagram. Bom dia, bom dia. 6h45 agora, PH, hein? 6h45. Tá adiantado aquele reloginho ali, né? Tá adiantado. Foi aqui, são 6h44 agora aqui no meu aqui do computador, né? É, PH! Vamos trazer moda boa, que daqui a pouquinho tem propaganda eleitoral gratuita, hein? É, você vai ficar sabendo aí, vão ver as propostas do seu candidato daqui a pouco. Chegou a vez dele, hein? É, agora é o Leiteirinho Sem Vergonha, Teodoro Sampaio. A

0: Teodoro Sampaio, água no leite. Bom dia, bom dia. 6h47, PH. 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

Rádio Nova FM e o PH, hein? Bom dia, bom dia! É, PH, hoje é terça-feira, hein? Hoje é terça-feira, dia 8 de setembro de 2026. Hoje se comemora Dia Internacional da Alfabetização, hein? PH, 6h53, 6h52 agora, viu? Que o reloginho tá adiantado, um minutinho ali, viu? Tá adiantado.

escondido daqui a pouco, né? Acertar o relógio aqui, né, PH? Acertar o relógio. É a Rádio 9 FM, em direção geral Carlos Antônio Nogueira Butina e o nosso patrãozinho João Pedro Nogueira. João Pedro Nogueira, hein? Eusébio Ribeiro, departamento comercial, e o nosso Ornei Carvalho, né? Nosso Ornei Carvalho, o homem do cartãozinho black, do cartãozinho limitado, hein? Do cartãozinho limitado. É o nosso Ornei Carvalho. Bom dia, bom dia, bom dia. É o PH abraçando você, hein? E vamos trazer moda aí, PH, porque daqui a pouco.

PH, você curtiu, hein? Moda de viola, Tião Carreiro e Pardinho, osso duro de roer, PH. 6h55 agora, vamos trazer moda boa. Nova FM. É música que o meu povo gosta, hein? Música que o meu povo quer, porque daqui a pouquinho você já sabe, hein? Propaganda eleitoral gratuita. Enquanto isso, você vai curtir Menina da Aldeia. É Lourenço e Lorival. Alô, Wagner Almeida, locutor Explosão. Chega, chora, hein?

você ouviu o Lourenço Lorival, Menina da Aldeia. 6:59 agora, tá chegando aí propaganda eleitoral gratuita e logo após retornaremos com muita moda boa pra você, hein? É o PH, é a Rádio Nova FM, Rádio São Vicente na Igrejinha e Rádio Cerrado, Alessandro Bartras.

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marca, hein? Chamou, chamou! Tô aqui na Rádio 9 FM com vocês, com muita moda boa, nessa manhã de terça-feira, hein? Hoje é terça-feira, dia 8 de setembro de 2026, e tamo juntos com música bonita, moda boa, abraçando o pessoal que levanta cedinho, cedinho, cedinho! Abraçando o Ailton Elias e sua esposa, dona Creuza, lá em Guapó, né? Sempre curtindo a programação da Rádio 9 FM. Bom dia, bom dia! Abraçando o grande Wilson, lá na Grande Jaiara, cidade de Jaiara, hein, rapaz? O Wilson! Ei, Wilson! Bom dia, companheiro, hein? Tamo juntos com música bonita, moda boa. É 3772-1702. Esse aí é o diretão, hein? WhatsApp é o 62-960-00-5177. Repetindo pra você, hein? É o 62-960-00-5177, PH. É, abraçando aqui, hein? Abraçando a Rejane Silva, bom dia, bom dia, bom dia. Abraçando também o, aqui ó, ali sempre curtindo, o Diego Ferreira Neves, hein? Alô, Diego, bom dia, bom dia, bom dia. Ah, a turma boa aí, né? Turma boa, que vai curtir agora moda boa, hein? Ah, depois aí da propaganda eleitoral gratuita, onde você ouviu aí as propostas aí de seus candidatos, hein? Bom dia, bom dia. Vamos trazer Milionário José Rico. Meu Martírio. 7 horas e 30 minutos agora. Bom dia, bom dia.

você curtiu aí, hein, meu Martírio, milionário e José Rico, 7:33 agora, PH. Bom dia. É, daqui a pouco, às 8:00, Cândido Filho, Rádio Debate, uma rádio defendendo a cidade inteirinha. É, junto com ele, Roger Fernandes, o fera da comunicação, que agora tá grudadinho com o Cândido Filho, hein? Onde o Cândido Filho vai, o Roger Fernandes vai atrás, meu povo apaixonado. Vamos tricotar, vamos analisar tudo o que está acontecendo em Anápolis, em Goiás, no Brasil e no mundo. É, e você vai ficar sabendo aí, hein? Compra e venda de carros usados poderão ter transferência realizada pela internet. É, quem vai destacar é o correspondente Vitor Silva, hein? Ê, PH, fechou o Instagram aqui, né? Fechou o Instagram. Vamos abrir o Instagram de novo pra você conectar, hein? Conectar com o Instagram. E é só você digitar lá, hein? Rádio 9 FM, Anápolis, tanto no Instagram e logo mais às 8 pelo YouTube. É, olha só, para você ligado aqui na Rádio Nova FM, 7:35 agora, ventiladores, umidificadores e aparelhos de ar-condicionado têm grande diferença de preços nas lojas e Procon aconselha consumidores a pesquisar valores. Quem vai destacar logo mais, Andressa Calassi. E tem mais PH. Com transmissão, principalmente pelo ar, pelo sexo e através do parto, número de casos de sífilis bate recorde no estado em 2025. Daqui a pouco ela, hein? Andressa Calassi vai destacar. É Rádio Debate, uma rádio defendendo a cidade inteirinha. Com muita música, é o PH, hein? Muita informação, é Rádio Debate pra vocês, às 8. Mas agora tem trio Parada Dura. É o avião das 9, hein? Bom dia. Agora 7:36. Pra você não perder o avião aí, hein? Ei, meu vovão.

Braga, abraçando o Valdir Batista, hein? Abraçando o Cristiano Elias Dutra, linkou no Instagram. Ei, Valdir, daqui a pouquinho tem Renan aí, hein? Nós vamos tocar o quê, Valdir?

Braga, você curtiu o trio Parada Dura, Avião das Nove, hein? Bom dia, bom dia, bom dia. É, e o Valdir falou que o PH toca aí Encontros em Verbetes, essa moda é boa demais. É, PH, então, deixa escorregar aí, ó, deixa escorregar. 7:38 agora. É, preste atenção na letra dessa música aí, hein?

0: Essa aí vai na veia, né, Valdir? É, aquele que semeia vento, colhe tempestade, hein? Deus é justo e a gente só colhe o que a gente plantar. Mas quem semeia o amor, irá deixar saudade. Também quero deixar saudade por onde eu passar. A gente não é eterno, hein? A gente vai embora. Ficam todas as nossas coisas no mesmo lugar. Algumas são doadas, outras são jogadas fora. E quem fica pode ter certeza que não vai guardar, hein? É, PH, o carro, a roupa, o sapato, o perfume e o terno. É, e o terno que você guardou para usar em um momento especial. Passou a vida inteira esperando e o momento certo. É, não curtiu direito pensando e achando que era imortal. Ei, PH, essa letra aí vai na veia, né? Vai na veia, meu povo apaixonado, sabe por quê? Ninguém escapa e o tempo está tão perto. Dava pra ter feito tanta coisa, não precisava esperar o momento certo, hein? Ei, PH! Então, ó, o momento é agora, né? O momento é agora, não fica guardando aí esperando pra amanhã não, que amanhã só pertence a Deus, né? Bom dia, bom dia! 7:43 agora, PH, que volta já com música pra você, hein?
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1: Bom dia, 7:46 agora, abraçando ela, hein, a Cris, a nossa musa aqui, né? Ô, Cris, é a musa da geração, linkou aqui no Instagram, Rádio 9FM, vem com a Cris. Ei, PH, bom dia, bom dia, bom dia, bom dia, Cris, a Cristiane, né? Cris é a Cris. Ei, Cris, bom dia, bom dia. É gente boa, gente nossa, hein? É o PH e a Rádio 9FM lado a lado com você. Onde é que você esteja, com quem você estiver, hein? Isso mesmo. Bom dia, minha amiga dona de casa, já fez o cafezinho rancheiro? Eita, cafezinho bom, né? Abraçando o Igor Batista Maia, papai Maia, que é motorista do Urban, e a mamãe Sueli, hein? Lá no bar de Lourdes. Ei, Igor Batista Maia, bom dia, companheiro. É, abraçando essa turma boa aí, né? Abraçando o Zé Abrão Polaco na Fazenda Bundão. Ah, o seu Vanidal, né? O seu Vanidal é vizinho nosso aqui na Santa Maria de Nazaré. Há mais de 50 anos já tomou aquele cafezinho, seu Vanidal. Dona Lúcia já acordou, já preparou o lanchinho. Ei, seu Vanidal, aquela tapioquinha, né? Aquela tapioquinha. É o cuscuz, seu Vanidal, gosta de cuscuz, hein? Bom dia, seu Vanidal. Abraçando essa turma aí, sempre conectado com a Rádio 9FM. Os internautas através de Rádios Net, pelo aplicativo aqui na 9FM, pelo Instagram, hein? Rádio 9FM, Anápolis, Rádio São Vicente na Igrejinha, Rádio Cerrado, Alessandro Bartras. Parcerias que estão dando certo, meu povão apaixonado. Pra você ligado aqui na Rádio 9FM, olha só. Essa aí, hein? É Gini Geno, Nossa Senhora Aparecida. Preste atenção nessa letra aí, hein?

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Abraçando Vinícius Alemão. Linkou no Instagram. Bom dia, companheiro. Ótima terça-feira pra você. Olha aí essa letra de Gino e Gino. Não existe o amanhã se o hoje morre agora, hein? Ê, PH! Tamo juntos com música bonita, moda boa. Vamos trazer mais moda aí que tá chegando ao final do programa, hein? Tá chegando ao final, final. Daqui a pouquinho o Cândido Filho, o Rádio Debate, uma rádio defendendo a cidade inteirinha, inteirinha. E junto com ele o Roger Fernandes, o fera da comunicação. Nova FM. Seguindo seus passos. Olha o modão aí, gente, olha o modão. Felipe Falcão, hein? Bom dia, bom dia. Quem gosta dessa aí é o El Matito Gomes, El Pequetito.

Braga, aí é paixão pra mais de quilômetros. É a Rádio Nova FM te fazendo companhia, hein? Ô, meu povão apaixonado. Não quero piedade, hein? Valéria Barros, participação de Maide e Marcelo. Chorando demais da conta.

moda boa, hein, rapaz? Não quero piedade. Valéria Barros, participação de Maida e Marcelo, aqui na Rádio 9M. E com essa linda canção, chegamos ao final de mais um programa de hoje. Moda boa, meu povo apaixonado, hein? É hoje que é terça-feira, dia 8 de setembro de 2026. Vamos agradecer primeiramente a Deus, né? Oh, meu Deus, muito obrigado, viu? Por mais uma vez estar aqui na Rádio 9FM, comunicando com tanta gente importante, que é você. É você mesmo, é você, rapaz. É você que está do outro lado com seu radinho ligado. Os internautas através de Rádios Net, pelo aplicativo aqui na 9FM, pelo Instagram Rádio 9FM, Anápolis, de Anápolis, Goiás, para o Brasil e o mundo. Abraçando o Paulo Cantor, hein? Quem é o cantor? É o Paulo Cantor, meu bobão apaixonado, hein? Gente boa, gente nossa, sempre curtindo aqui a programação da Rádio 9FM, hein? Agradecendo ao Carlos Nogueira Butina, direção geral, João Pedro Nogueira, patrãozinho, Eusébio Ribeiro, departamento comercial, e o nosso Ornei Carvalho, o homem do cartãozinho black, do cartãozinho ilimitado, hein? Na sequência, peraí, PH, o pessoal da Rádio São Vicente, lá, na igrejinha, tá lá o Matito Gomes, o Pequetito, ali tá sobrando beleza, viu? Tá distribuindo beleza aí, o nosso Matito Gomes, o Pequetito, Rádio Cerrado Alessandro Bartras, agradece esse povo aí, ó, que sempre tá conectado com a gente através das rádios, né? Da Rádio São Vicente e a Rádio Cerrado, meu povão apaixonado. Na sequência, tem Cândido Filho, hein? Rádio Debate, uma rádio defendendo uma cidade inteirinha, inteirinha, inteirinha. Roger também tá, viu? Roger vai tricotar, vai analisar, é o Roger Fernandes, o fera da comunicação, vai analisar tudo aqui com o Candinho. Mas foi muito bom estar com você, foi muito bom falar com você, foi muito bom tocar moda boa pra você. E você vai ficar agora, não tem espinheira danada, não tem espinheira danada, porque tem música bonita com Gilberto e o Gilmar. É Jesus, meu povão apaixonado. Na hora da dificuldade, quando a coisa tá feia, a coisa tá esquisita, você não tá sabendo o que fazer, tá achando que não tem mais solução. Olha aí quem resolve tudo aí pra você, hein? Entregue o seu caminho ao Senhor, confia nele e o mais ele fará. Jesus, hein? Esse aí não falha, não. Esse aí não se vende, não.

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8: Hora certa. Em Anápolis, 8:19.
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8: 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Olá você, bom dia.
10: Bom dia.
8: Bom dia, agora 8:19 desta bela e ensolarada manhã de terça-feira, com cara de segunda. Mas é terça-feira, dia 8 do mês de setembro de 2026. E nós estamos chegando para esta edição do Rádio Debate, o seu espaço livre e democrático do jornalismo anapolino. Aqui é onde a notícia só tem um lado, que é o lado da verdade. E nisso você pode acreditar. Até às 11 horas estaremos aqui juntinhos para levar até você tudo o que anda acontecendo em Anápolis, em Goiás, no Brasil e no mundo. E como sempre, e a gente faz questão de renovar esse convite todos os dias, o Rádio Debate da Nova FM quer ouvir você, cidadão, cidadã anapolina. Vamos falar de Anápolis, esta cidade que nós tanto amamos e queremos sempre ver no caminho da paz, do bem, da justiça social, do desenvolvimento econômico, enfim, uma cidade onde o serviço público funcione verdadeiramente em favor da população. Este é o nosso propósito quando a gente assume todos os dias esse microfone poderoso da Nova FM, justamente para falar das coisas e das causas de Anápolis. É, nós estamos levando adiante, continuamos levando adiante, aquele projeto de construção de uma cidade melhor para todos nós. Mas para que isso aconteça, é fundamental a participação da nossa população. Por isso é que esse espaço aqui é aberto todos os dias para a gente poder falar sobre Anápolis. Anote aí um telefone, que é o WhatsApp aqui da produção do programa. para você encaminhar a sua mensagem e participar com a gente. Pode ser mensagem de texto ou pode ser mensagem de voz, que é o áudio. Meu amigo Paulo Henrique Mendes, o PH, que é o produtor do programa, tá ali, ó, prontinho para te atender. Então anote aí o telefone. É o 96-000-5177.
10: Repita!
8: 96-000-5177. Se você quiser nos acompanhar e participar lá pelas redes sociais, fique à vontade. Nós estamos também lá no Instagram e no YouTube. Mas, Candinho, como é que eu vou encontrar vocês por lá? Simples, você vai abrir um aplicativo, nesse caso é o Instagram, mas vale também para o YouTube. E lá naquela lupa onde você faz a pesquisa, você vai clicar e vai digitar, vai escrever assim, ó, Rádio Nova FM Anápolis. E aí você vai nos encontrar por lá. Inclusive, no YouTube tem um canal onde você pode se inscrever e aí vai poder acompanhar ao vivo não apenas o Rádio Debate, mas toda a programação da Rádio Nova FM. Será um prazer enorme compartilhar esse espaço de democracia e de muita informação com todos vocês. Portanto, sejam bem-vindos, porque às 8:23, o Rádio Debate da Nova FM desta terça-feira, 8 de setembro de 2026, já está no ar.
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Pois é, às 8h24, começando então o Rádio Debate, aqui pela Nova FM desta terça-feira, 20, Candinho, dia 8 de setembro de 2026. E terça-feira é dia de quê, PH? É dia de feira. Hoje é dia de feira dos produtos agroecológicos, dos produtos orgânicos, a partir das 16h, lá no Parque Ipiranga. Meu amigo Álvaro Gonçalo e o pessoal da APROAR, que é a Associação dos Produtores, esse pessoal já está preparando lá a feira, que acontece a partir das 16h. Um local onde você encontra produtos naturais mesmo. Você encontra mel orgânico, você encontra hortaliças, que mais? Ovos, caipira, né? Você encontra uma série, mas uma série de produtos cultivados com muito carinho para poder ajudar na sua alimentação saudável, é? Porque são produtos cultivados sem os agrotóxicos, né? São produtos cultivados com muito carinho para uma clientela que é muito exigente, mas que em contrapartida, cada terça-feira que passa, tem prestigiado mais a feira. Além daquilo que eu sempre falo aqui, né? Um ambiente bacana, aconchegante, acolhedor, lá onde você encontra ou reencontra velhos amigos para colocar a prosa em dia. Enfim, é um local muito bacana para você frequentar todas as terças-feiras lá no Parque Ipiranga. Garanto que se você conhecer o ambiente da feira, conhecer os produtos comercializados ali, você vai passar a ter isso como parte da sua rotina, da sua vida às terças-feiras. Um abraço ao Álvaro, ao pessoal da APROAR, pelo esforço que eu sei que eles fazem na organização dessa feira. Esse é um projeto, né, que foi estudado, foi projetado com muito carinho pelo Álvaro Gonçalo, desde a época em que ele era secretário de meio ambiente, diretor de agricultura, né? Esse aí é um sonho que o Álvaro está realizando, que é de consolidação da nossa feira dos agroecológicos. Produtos orgânicos. 8h26. Gente, mas como é que amanheceu a sua terça-feira? O feriado, o dia da pátria, o dia da independência, foi bom para você? Espero que sim. Né, PH? Dia 7 de setembro. Você foi lá no desfile, PH? Muita gente no desfile lá, ali em frente à prefeitura, maravilha. Mas olha, como nós estamos chegando à reta final, eu preciso continuar falando com você sobre eleição, sobre

política. Espero que você, cidadão, cidadã brasileira, especialmente você que vai votar agora no dia 4 de outubro, esteja atento, né, mas muito atento mesmo, a essa questão da escolha dos candidatos. Espero que você dessa vez, né, tenha a paciência, tenha o entendimento de que é preciso escolher verdadeiramente pessoas comprometidas com a nossa cidade e com o país. Para com esse negócio de estar votando de qualquer jeito, porque isso causa um prejuízo enorme, é, especialmente para a nossa cidade, que é onde a gente vive, né? A gente vive no município. Ah, mas você vive em Goiás, no estado, vive no país que é o Brasil, sim. Mas você vive primeiro no município. É ali onde você tem a sua rotina, onde você tem o seu trabalho, tem as suas atividades profissionais, tem as suas atividades pessoais. Então você primeiro vive no município. E espero que você esteja preocupado em escolher pessoas que têm compromisso com a Anápolis e que a gente não fique aqui nos próximos 4 anos. Tendo que cobrar todos os dias de deputados, fazer alguma coisa para a cidade, fazer isso, fazer aquilo. À exceção de alguns que trazem recursos, que nos ajudam demais da conta, mas tem outros aí que só vem aqui na época da eleição. É em relação a esses que eu quero chamar a sua atenção. Nós estamos a 26 dias da eleição, é isso, PH? Hoje é dia 8, a eleição é dia 4 de outubro. Hoje é 8 de setembro, a eleição é 4 de outubro. Então espero que esse tempo seja mais do que suficiente para você se debruçar sobre esses candidatos aí, né? Sobre essas candidaturas. É porque a Anápolis nos últimos dias, e é natural que isso aconteça, nada contra, eu acho que faz parte da democracia, mas a Anápolis tem sido inundada, né? Tem sido invadida praticamente por candidatos, né? Que vem aqui só em época de eleição. Não, tem uns aí que, né? Eles não têm nem assim, sabe, o entendimento que poderia deixar a cidade em paz nessa época, mas não continuam vindo. É, tem gente que vem, nada contra, vem gente lá de Goiânia, vem vereador de Goiânia aqui, né? Vem deputado de outras regiões que nunca nem passaram por Anápolis, agora eles estão aí contratando gente para trabalhar na campanha deles e tal. É, e depois, sabe o que é? Você vai cair na conversa, eles vão embora e nunca mais voltam. Espero que você tenha esse entendimento, que o nosso fortalecimento político, a nossa recuperação da força política que a Anápolis sempre teve, passa pela eleição de pessoas que têm compromisso com a cidade. Daquela pessoa que você sabe onde mora ou sabe onde trabalha e que, se você precisar fazer uma cobrança, você vai encontrar essa pessoa. Ao contrário de outros, são candidatos que vêm aqui, dá um sorriso para você, entrega um santinho, você acha que tá tudo bem, vai lá e vota, e depois você nunca mais vai ver essa pessoa. Espero que você tenha essa consciência de que eleição é um assunto muito sério para você dar um voto em troca apenas de um sorriso. Não, porque você sorrir para alguém, você tá sendo bem educado, você tá tentando uma aproximação e tal, não tem problema nenhum, tá tudo certinho e tal. Você não pode deixar se convencer. Ah, fulano me deu um abraço, você viu? Sorriu para mim, é gente boa. Depois que você votar, ele nunca mais vai aparecer por aqui. Espero que a gente não tenha que estar aqui depois, porque tem candidato aí, por exemplo, a deputado federal. Na eleição passada nós tivemos aqui para deputado federal gente que levou 20 mil votos, 15 mil votos, votos que fizeram muita falta pra gente no sentido de eleger mais representantes, né, aqui da cidade. Depois, essas pessoas voltaram aqui porque a sua vida, eu preciso falar isso para você porque isso precisa entrar na sua cabeça. A sua vida, enquanto você estiver com os pés sobre essa terra aqui, eu já falei isso várias vezes aqui no programa, quando você estiver com os pés firmes sobre essa terra aqui, a sua condição de vida, se você vai ter acesso à saúde, à educação, a lazer, a infraestrutura urbana, a segurança e tal, tudo isso vai depender de uma decisão política. O que você faz enquanto você estiver com os pés sobre essa terra vai depender da decisão política, e essa decisão vai ser tomada por alguém que foi escolhido, que foi eleito por nós. Aí é que entra a importância do seu voto, você escolher bem, para que essas pessoas que vão decidir tomem decisões que verdadeiramente vão melhorar a vida dessas pessoas. E tem gente que, infelizmente, vota de qualquer maneira, sem um estudo prévio, sem ter informações sobre quem está votando. Então é preciso você ter esse cuidado. E estou falando isso aqui hoje, que nós estamos, a cada dia que passa, mais próximos da eleição. Estamos a 26 dias. No dia 4 de outubro, nós vamos escolher desde o presidente da República até o deputado estadual. Presidente da República, governador, senador, deputado federal.

É. Eleição para prefeito daqui a 2 anos. É em 2028 ainda, eleição para prefeito. Tem gente me perguntando aqui, não tem campanha, não tem eleição para prefeito e vereador. Só em 2028. Então nós vamos eleger desde o presidente da República até o deputado estadual. Independente qual a sua preferência política, qual é a sua ideologia e tal, o que a gente quer é que você tenha muito carinho, tenha muito capricho na avaliação em quem você vai votar. Porque isso vai ter uma importância fundamental na nossa vida. Por exemplo, matérias que estão lá no Congresso, por exemplo, fim da escala 6x1, ficou para depois da eleição, né? Mas esse tipo de matéria é que vai ser votada por quem você escolheu, não é? A PEC da segurança pública, melhor entrosamento entre governo federal e governo dos estados em relação às forças de segurança. Isso vai ser votado, que vai ter um impacto na sua vida, isso vai ser votado lá no Congresso Nacional. Aí na hora de votar, você vai votar em qualquer um, de qualquer jeito? Não é? Aquilo que eu sempre tenho falado aqui no programa nos últimos dias, e vou continuar falando isso até o dia da eleição. Porque quando você precisa de um hospital público, você mora em Anápolis, você vai procurar em Anápolis. Quando você vai precisar de uma, de mais segurança, você quer mais segurança onde? Aqui em Anápolis, onde você mora. Se vai procurar uma vaga na escola pro seu filho, pro seu neto, você vai procurar onde? Vai procurar em Anápolis. Aí na hora de votar, você vota em quem você nem conhece, nunca viu. É, viu lá uma vez ou outra e nem sabe quem é direito. Então, pô, eu não entendo esse comportamento das pessoas. É de não ter mais critério, porque, gente, um voto, você pensa que não, mas um voto é muito importante. Um voto pode fazer a diferença na sua vida. Então, por que você não tem mais capricho? Ah, Candy, mas é tudo igual. Já cansei de votar, já votei de tudo quanto é jeito. O belo da democracia é isso, o seu poder de escolha. Se não correspondeu, se foi, fez promessa e não cumpriu, tem problema não. Na próxima eleição você não vota mais nessa pessoa, escolha outro. Será que todo mundo é incompetente? Será que todo mundo é ruim? Quero acreditar que não, porque senão vai ser a falência do ser humano. E nós precisamos ter esperança de que a gente vai viver num país melhor, numa cidade melhor. É, então falo isso aqui, sabe, é muita tristeza, porque não era nem pra estar falando isso aqui. A gente já deveria morar num país onde as pessoas tivessem a consciência do voto, mas lamentavelmente ainda não. É preciso ter mais critério na hora de votar, repito, pelo impacto que isso tem na sua vida, né? Por exemplo, às vezes você reclama lá do imposto. Ah, não, o pessoal reclama do IPTU, por exemplo, que é o imposto municipal. Aí você tá reclamando, ah, IPTU tá caro, não sei o que e tal. Quem que votou o aumento do IPTU, você sabe? Foi vereador, não foi? Quem foi que escolheu o vereador? Não foi você? Então, se você tivesse escolhido melhor, talvez não, a gente estaria pagando o IPTU um pouco mais barato hoje. O inchaço da máquina pública, se você tivesse escolhido diferente, quem sabe? Vereadores que votam ali na Câmara Municipal decidem por você. E você escolheu. E com certeza vai reeleger vários desses que estão aí em 2028. Então, meu amigo, é assim que funciona a política. Se você não gosta, é aquele velho ditado. Vai ser governado por quem gosta. Porque a eleição vai acontecer, alguém vai ser eleito, né? Isso é um processo normal e natural. Por isso é que você deve escolher bem. Porque é melhor você ser dirigido por quem você escolheu, por quem você não tem nada a ver. Então participe mais, reivindique também, se você elegeu e não está correspondendo, faça a cobrança, é normal e é natural também. 8:35 agora, bora falar de pesquisa, PH? Bora falar de pesquisa? É que a Quest divulgou agora no final de semana, aliás, final de semana nada, foi ontem, segunda-feira, mais uma rodada de pesquisas. Lula tem 36%, Flávio Bolsonaro 29% no primeiro turno, aponta aqui pesquisa Quest. Foi divulgada nesta segunda-feira, ela mostra que o presidente Lula continua na liderança da corrida presidencial, com 36% das intenções de voto. Flávio Bolsonaro vem na sequência com 29%. Já o escritor e médico Augusto Cury registra 8% das intenções de voto, enquanto Renan Santos, do Missão, Ronaldo Caiado, do PSD, aparece com 3% cada. Romeu Zema, do Novo, tem 2%.
Na comparação com o levantamento divulgado em 2 de setembro, Lula oscilou de 37% para 36%, portanto, caiu um ponto percentual. Já Flávio Bolsonaro permaneceu com os mesmos 29%.

0: maior queda foi de Augusto Cury, que caiu de 10% das intenções de voto para 8% na pesquisa divulgada nesta segunda-feira. Caiado passou de 1% para 3%, enquanto Zema avançou de 1% para 2%. Esse é o pessoal que está lá na rabeira. Em um eventual segundo turno entre Lula e Flávio Bolsonaro, o cenário aparece apertado. No levantamento anterior da Quest, Lula tinha 42% contra 41% de Flávio, configurando, portanto, um empate técnico dentro da margem de erro. Então, se desenhando aqui um segundo turno muito apertado. Mas no segundo turno, né, o candidato Lula aparece folgado na frente de Flávio Bolsonaro. Lula tem 36%, Flávio Bolsonaro tem 29%. Portanto, esta é a pesquisa Quest que foi divulgada ontem. Aliás, pode se acostumar aí, viu, PH, porque a partir de agora, todos os dias nós teremos aí, né, a divulgação, né, de pesquisas eleitorais. Isso vai ser até praticamente o dia da eleição. Agora, você que gosta de acompanhar detalhes sobre os candidatos, passa um para você aqui que é interessante. Que de vez em quando nós temos em campanhas eleitorais os chamados Sassás Mutemas, né? Você sabe o que é Sassá Mutema, né, PH? É o Salvador da Pátria. Lembra daquela novela? Sassá Mutema e, sabe, tinha solução para tudo. É, então é o Sassá, nós temos ainda os Sassás Mutemas do século 21. Agora tem aparecido um nessa campanha eleitoral e interessante que está fazendo muitas propostas e tem crescido nas pesquisas. Mas agora já vem um detalhe que já deixa a gente assim com o pé atrás, né? É o escritor Augusto Cury. Ele omitiu negócios nos Estados Unidos, ele omitiu essas informações, o PH, da Justiça Eleitoral. Será que vai se configurar num crime eleitoral? Será que o Diebem pode ter problemas lá com a sua candidatura? Não sei. Mas diz aqui, essa matéria que foi publicada no ICL Notícias, está inclusive na edição online de hoje, dessa terça-feira. Augusto Cury omitiu negócios nos Estados Unidos da Justiça Eleitoral. Escritor consta como participante em 3 empresas na Flórida, que não apareceram na declaração de bens do Augusto Cury. Candidato que subiu para a terceira posição nas pesquisas de intenção de voto para a presidência da República, o escritor Augusto Cury, do Avante, deixou uma série de negócios na Flórida de fora da declaração de bens que apresentou à Justiça Eleitoral Brasileira. Cury é o presidenciável que declarou o maior patrimônio, 242.300.000 reais, mas pelo menos 3 empresas nos Estados Unidos, além de 2 no Brasil, ficaram de fora da relação. Então, quer dizer, ele omitiu 5 empresas na declaração de renda dele, na declaração de bens dele. 5 empresas ele omitiu, 2 no Brasil e 3 nos Estados Unidos. É composta principalmente por dívidas a receber de empresas familiares e participações societárias. Olha só, por meio de sua equipe, da sua comunicação, o candidato disse que seu patrimônio foi construído de forma lícita. Não, ninguém está falando que foi construído de forma ilícita, só está dizendo que ele omitiu essas empresas da declaração lá de bens apresentada lá na Receita Federal, né? Ninguém está falando que construiu o patrimônio de forma ilícita, não. É, mas é muito estranho. Por que ele escondeu da declaração essas empresas? É isso que ele precisa explicar. E que eventuais inconsistências na declaração apresentada serão corrigidas. Então, rapaz, esse aqui é o detalhe, né? O Augusto Cury, que aliás tem crescido nas pesquisas. Nas últimas agora ele tem até estacionado, em outros ele tem diminuído um pouco e tal. Mas era um candidato que até pouco tempo atrás tinha 1-2% das intenções de voto. Hoje ele já está oscilando entre 8-10% dos votos. De repente pode até ser o fiel da balança na decisão dessa eleição presidencial. E aí já tem esse comportamento? Qual interesse? Será que ele se esqueceu que tinha essas empresas? Mas esquecer lá uma ou outra, vamos lá, né? Mas esquecer 5 empresas, 2 no Brasil e 3 nos Estados Unidos, com qual interesse? Será que tem algum problema? Quero acreditar que não. Eu acho que vai ter problemas desse negócio aí. Acho que vai ter problemas. Inclusive, o Nicolas Ferreira também está com problema, né? O deputado de Minas Gerais. Esse pessoal que é muito acostumado a publicar fake news, né, notícias mentirosas e tal, ele publicou um laudo falso da Polícia Federal, desvinculando ele de qualquer culpa de relação com Daniel Vorcaro. foi lá e falsificou um laudo, vai ter problemas também. A Polícia Federal já desmentiu, diz que esse laudo não é verdadeiro, de repente ele pode ter problemas também. Agora, quando eu falo para você que pro povo só resta só ferro mesmo, né? Que quando é para decidir em favor do povo, é uma embromação danada. Isso aqui, ó, se fosse para poder aumentar o salário de deputado, tinha feito uma sessão extra, já tinha aumentado já. Mas como é para poder beneficiar o povo, já deixaram para depois da eleição. É o fim da escala 6x1, PH, que tinha o governo tinha expectativa. É, desse jeito aí.
1: Quero que o povo se exploda.
0: O governo tinha uma expectativa de votar essa matéria lá no Congresso antes da eleição, até que votou lá na Câmara. Aí foi pro Senado. O Senado chegou na Comissão de Constituição e Justiça. Também já há um relatório favorável dela da Comissão de Constituição e Justiça. Então, mas aí chegou no plenário. Aí chegou no plenário, travou. Eles não vão votar mais o fim da escala 6x1 antes da eleição. Ficou mesmo para depois da eleição. Congresso frustra governo Lula e deixa PEC da jornada 6x1 e segurança e PEC da segurança para depois da eleição. Congresso encerrou na última semana de esforço concentrado antes do primeiro turno, sem votar duas propostas consideradas prioritárias pelo governo Lula. A PEC que altera a jornada de trabalho, que é a PEC 6x1, o fim da jornada 6x1, e a PEC da segurança pública. Pois é, as duas propostas avançaram na Comissão de Constituição e Justiça do Senado, mas não chegaram ao plenário. Com a próxima rodada de votações presenciais prevista apenas para depois de 4 de outubro, que é a data do primeiro turno das eleições, o governo perde a possibilidade de transformar uma eventual aprovação dessas pautas em vitrine durante a campanha eleitoral. Então não vai ter jeito mais. Ainda mais que agora o Congresso vai reduzir mesmo, a maior parte é candidato e tal. Então o pessoal não vai ligar muito para isso, para destravar aquela pauta lá, não. Vai ficar só para depois da eleição. O presidente do Senado, Davi Alcolumbre, confirmou na quinta-feira que a PEC da 6x1 será votada em plenário somente depois das eleições. O texto reduz a jornada máxima semanal de 44 para 40 horas, sem corte salarial, e prevê 2 dias de descanso remunerado por semana. Para ser aprovada no Senado, a proposta precisa de pelo menos 49 votos em 2 turnos. Daqui a pouco a gente volta para poder comentar essa situação aqui, essa pauta travada lá no Congresso, porque tá na hora do horário eleitoral, né, PH? Sai daí não, porque daqui a pouquinho a gente volta. Tem muito mais ainda hoje aqui no Rádio Debate para você.
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3: 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Hora
4: certa. Em Anápolis, 8:48. Cândido Filho. De volta aqui com o Rádio Debate, o seu espaço livre e democrático do jornalismo anapolino. Anote aí o WhatsApp aqui da produção do programa para você encaminhar a sua mensagem e participar aqui com a gente. É fazer essa discussão que a gente faz todos os dias sobre a cidade, sobre as demandas que a Anápolis tem. É, a gente precisa continuar falando muito sobre, né, o que a cidade precisa, o que nós precisamos cobrar mais dos nossos representantes. Por isso é que a gente abre esse espaço todos os dias para essa discussão. Então anote aí o telefone, que meu amigo Paulo Henrique Mendes, o PH, que é o produtor aqui do programa, tá ali prontinho para te atender. É o 96-000-5177.
5: Repita!
4: 96-000-5177. Ou faça como meu amigo Paulo de Paula, lá da Irlanda, e o Marcos, lá de Goiânia. Eles participam com a gente ali pelo YouTube. Nos acompanham lá pelo YouTube. Você pode acompanhar também pelo Instagram. O bom é que você pode escolher a maneira que quer participar aqui do programa. A sua opinião para nós, ela é muito, mas é muito importante mesmo. Agora, 8:49, PH.
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4: Pois é, eu falava antes do intervalo a respeito do travamento dessa pauta lá no Congresso Nacional. Tenho certeza que se fosse para poder aumentar salário de deputado, criar algum penduricalho para desembargador, para juiz lá, com certeza eles não travariam essa pauta aí agora, nesse período eleitoral. Mas como é para poder beneficiar o pobre, o trabalhador, então eles não estão nem aí, vai ficar para depois da eleição mesmo. Poderia muito bem ter reservado um tempo para poder votar essas matérias que são importantes, especialmente, né, aquela pauta do fim da jornada 6x1, para que se crie a jornada 5x2. Simplificando isso, gente, é o seguinte: hoje o trabalhador tem que cumprir uma jornada de 44 horas por semana. Então ele cumpre de segunda a sábado. De segunda a sexta ele trabalha 8 horas, dá 40 horas por semana, e mais 4 do sábado, 44. Com a aprovação do fim da escala 6x1 e criação da escala da jornada 5x2, o que vai acontecer? Vai reduzir de 44 para 40 horas, ou seja, aí você vai trabalhar 5 dias na semana, de segunda a sexta, 8 horas por dia, dá 40 horas, você vai ter aí o sábado e o domingo para poder curtir a sua família, ficar mais perto dos seus filhos, da sua esposa, se você for casado. É assim, né? Vai permitir que as pessoas tenham um pouco mais de dignidade em relação à vida. Candinho, trabalhar é importante. Eu sei que trabalhar é muito importante. Aliás, todo mundo tem que trabalhar. Ainda mais nesse mundo de muito aperto que a gente vive, então todo mundo tem que trabalhar. Mas também não precisa trabalhar, morrer também não, né? Que isso é aquela velha história, né, PH? Trabalhar até morrer não leva ninguém pro céu também não, né? Eu acho que tem que ser tudo dentro do limite, né? Tudo dentro do razoável e tal. E tem muita gente que eu vejo às vezes criticando, ah, mas isso aí, Brasil é um país ainda pobre, diminui a escala de trabalho e tal, mas é como eu, esses dias teve um rapaz que falou aqui, né? Interessante, o candidato a deputado tá pedindo voto do eleitor, né? Aí falando pro eleitor,

Interessante, o candidato a deputado tá pedindo o voto do eleitor, né? Aí falando pro eleitor que precisava do voto dele e tal, ele perguntou: o senhor é a favor do fim da jornada 6x1? Ele: não, eu sou contra. Ué, mas o senhor trabalha 3 dias por semana, o senhor é contra? Quer dizer que eu, trabalhador, posso trabalhar até sábado e tal, né? Me matar de trabalhar aqui para ganhar esse salário de miséria e você trabalha só 3 dias por semana e ganha um baita de um salário? São essas distorções, gente, que a gente precisa corrigir na sociedade brasileira. É, eu acho que a gente precisa trabalhar, né? Todo mundo precisa trabalhar, mas precisa ter um salário melhor, mais decente, que seja compatível com aquilo que você precisa para manter, para sustentar a sua família. Infelizmente, o Brasil, se você for olhar, né, lá, fazer uma comparação com outros países, nós ainda estamos muito atrás. Eu sou de uma época em que o seguinte: se fazia uma discussão para que o salário mínimo chegasse a $100, olha só para você ver, $100 hoje representa o quê? 500 e poucos reais, né, PH, né? Então, quer dizer, hoje a gente já tem um salário de pouco mais de $300, que tá 1.621, salário mínimo, né? Mas que mesmo assim ainda não é suficiente, ainda é um dos menores salários do mundo, especialmente em termos de poder aquisitivo, porque o valor nominal de salário pouco interessa. O que interessa na realidade é o seu poder de compra, o que que você consegue comprar com o salário mínimo. É, e você consegue comprar muito pouco. Ainda mais que não tem casa própria, ainda tem que pagar aluguel. Realmente um salário de fome. E quando você vai discutir uma nova realidade trabalhista no Brasil, aqueles ditos chamados setores conservadores, logo eles pulam lá em cima. Gente, eu sei que quem investe, por exemplo, numa empresa, tem que ter lucro, tem que ganhar dinheiro. E às vezes tem uns que ganham um tanto, então o que é que custa você dividir um pouquinho com aquele que produz essa riqueza? Isso não custa nada. Mas tem gente tão gananciosa que ganha muito e ainda trata o trabalhador como se fosse um objeto. Eu acho que essa relação é que precisa melhorar. É, a gente precisa seguir o que está acontecendo em outros países, flexibilizar mais. Inclusive, vai dar uma olhadinha o que está acontecendo aqui fora do Brasil, lá no Japão, na Alemanha, lá na França, na Itália, nos próprios Estados Unidos, que é o berço do capitalismo, é assim que eles falam. Vai lá para você ver como é que tá.

mais como o ídolo dele lá, o Flávio Bolsonaro, né? Que o Flávio Bolsonaro negou o tempo inteiro que tivesse alguma ligação lá com o Vorkaro. Enquanto não apareceu aquele áudio dele, ele não admitiu que tinha alguma relação com o Vorkaro. Com o Nicolas Ferreira foi a mesma coisa, né? Pegaram ele lá conversando com o Vorkaro, né? E aí pronto. Aí não teve como ele negar. E aí o que que ele fez? Ele publicou um laudo dizendo que ele não tinha cometido nenhum crime, que ele não tinha feito isso, não tinha feito aquilo e tal. Aí divulgou um laudo lá, inclusive com o posicionamento da Polícia Federal. O que que a Polícia Federal fez? Publicou uma nota desmentindo a versão do deputado Nicolas Ferreira, que aquele laudo não tinha sido feito, né, pela Polícia Federal, que aquele laudo era falso. Ele ficou com a cara maior ainda. Pode um negócio desse? Pessoal acostumado a mentir, né, PH, né? Mete demais da conta, aí quando é flagrado na mentira, ficam com vergonha. Laudo falso usado por Nicolas Ferreira pode deixá-lo inelegível, afirma especialistas. Você já pensou se isso acontecer? Por causa de uma mentira, ele ficar sem ter um novo mandato de deputado federal? Documento atribuído à Polícia Federal foi usado para rebater reportagens sobre Vorkaro. Caso pode resultar em ação eleitoral e também ter repercussão criminal. O uso de um laudo falso atribuído à Polícia Federal por Nicolas Ferreira para rebater a reportagem do ICL Notícias sobre suas conversas com Daniel Vorkaro pode levar o deputado à Justiça Eleitoral e, em caso de condenação, resultar em perda do mandato e inelegibilidade por 8 anos. Olha o prejuízo que ele pode ter. Especialistas ouvidos por essa reportagem do ICL apontam a possibilidade de uma ação de investigação judicial eleitoral, avaliação que também encontra respaldo com ressalvas entre ministros do Tribunal Superior Eleitoral, consultados reservadamente. Ou seja, consultados ali reservadamente, informalmente, alguns ministros do TSE, do Tribunal Superior Eleitoral, admitiram que isso pode acontecer. E esse caso do Nicolas Ferreira deve ter desdobramentos nos próximos dias. Você já pensou se ele fica inelegível por causa desse péssimo costume de ficar mentindo para os outros? Aí o prejuízo vai ser enorme. Pois é. Após a publicação dos áudios revelados, Nicolas Ferreira compartilhou no Instagram um suposto relatório, segundo o qual a Polícia Federal não teria encontrado indícios de crimes nas conversas dele com o Daniel Vorkaro. O deputado também recorreu à suposta conclusão da corporação para contestar as revelações. E aí, a conclusão: o documento era falso. A Polícia Federal negou a autoria desse laudo. O material atribuía à corporação uma análise que ela não havia feito e uma conclusão que não havia emitido. Pois é, mentiu, não, e mentiu em nome da Polícia Federal, apresentando, ele publicou um laudo como se fosse da Polícia Federal. A Polícia Federal teve que vir a público fazer o desmentido, dizendo que não tinha elaborado nenhum laudo. Para você ver o tanto que esse pessoal é perigoso na hora de mentir. Eles tentam mentir em nome da Polícia Federal. Isso é gravíssimo, né? Com certeza isso aí vai ter desdobramentos, né? Não tenho nenhuma dúvida em relação a isso. 8:58, vamos ver mais o que a gente tem por aqui, PH. Rapaz, o deputado Nicolas Ferreira, ele tá enrolado, né? Depois dessa aí, meu amigo, a coisa realmente não vai ficar boa para ele, não. Então, para poder finalizar aqui, 8:58, na semana passada a gente falou aqui a respeito daquela situação, né? Em que lá no hospital Alfredo Abrão, os médicos estavam utilizando aquela furadeira elétrica caseira para em cirurgias, né? E essa denúncia chegou até o Ministério Público, que já fez a recomendação. Recomendação nada, é determinação mesmo, para que essas furadeiras não sejam mais utilizadas, porque tem um equipamento próprio para poder fazer cirurgia. Não há necessidade da improvisação. E aí parece que já teve aqui uma resposta da FUNEV. Vamos ver aqui o PH. Após recomendação do Ministério Público, FUNEV promete substituir em até 30 dias furadeiras usadas em cirurgias no Hospital Municipal Alfredo Abrão. Ela que é responsável pela gestão do Hospital Municipal, a FUNEV, informou que prevê substituir em até 30 dias os equipamentos utilizados em procedimentos ortopédicos naquela unidade. A medida acontece após recomendação do Ministério Público de Goiás para que o hospital deixe de utilizar furadeiras

0: e perfuradoras de uso doméstico adaptadas para cirurgias. Segundo a gestão do município, os processos para aquisição de novos equipamentos, segundo a gestão da FUNEV, os processos para aquisição de novos equipamentos, modelo pneumáticas, é uma coisa mais moderna, né? Esses processos já estão em fase final de conclusão por parte da FUNEV. A FUNEV que informou ainda que as medidas para aquisição dos equipamentos começaram antes da recomendação do Ministério Público. Segundo a unidade, houve uma solicitação de investimento protocolada no dia 26 de junho de 2025 e, posteriormente, a renovação da instrução do processo de cotação em 18 de agosto de 2026. Então, segundo a FUNEV, essa troca já estava sendo providenciada, né? Mas aí agora tem essa determinação do Ministério Público e, pelo que informa então aqui a FUNEV, dentro de no máximo 30 dias essas furadeiras não serão mais utilizadas, né? Eu até tava falando aqui, né? Em tom de deboche, mas que é uma realidade também. Estava usando essas furadeiras aí, mas acho que martelo e pregas não estavam usando não, né, PH? Eu acho que não, né? Porque aí seria um absurdo, né? Sabe que eles estavam usando martelo e prego lá para poder perfurar lá alguém para fazer cirurgia? Capaz que não, né? Mas furadeira também cai entre nós, né? Doméstica. Gente, se tem um equipamento próprio para utilizar nessa situação, eu queria entender por que que a instituição estava utilizando esse tipo de equipamento, que é doméstico, né? Por que que não tinha um equipamento próprio para isso? Será que é muito caro esse equipamento? Aí depois eles falam, né? Não tem fins lucrativos, né? Poxa, mas peraí, ué, se tem um recurso lá para poder fazer aquisição desses equipamentos, por que que não faz a coisa direitinho? Você já pensou? De repente alguém pode ter alguma infecção, alguma coisa mais séria pela utilização de equipamentos inadequados para essa situação? Vai ficar muito ruim, né? Tomara então que, né? Com certeza agora foi exposto o problema, né? O Ministério Público vai acompanhar isso aí e a FUNEV vai ter mesmo que trocar então essas furadeiras por equipamentos hospitalares de qualidade. 9:01 agora, intervalo. Sai daí não, porque daqui a pouco a gente volta, tem muito mais ainda hoje aqui no Rádio Debate pra você.
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3: Hora certa. Em Anápolis, 9:05 agora.
4: De volta com o Rádio Debate, o seu espaço livre e democrático do jornalismo anapolino. É, participe aqui com a gente, vou passar um WhatsApp para você encaminhar a sua mensagem de voz, que é o áudio, ou mensagem de texto. O importante é você participar com a gente dessa discussão que a gente faz todos os dias sobre as demandas da cidade. Nós precisamos continuar levando para frente aquele projeto de construir uma cidade melhor para todos nós. A Nápoles tem perdido força em alguns segmentos. Precisamos recuperar isso. Por exemplo, temos perdido força política. Isso reflete também, inclusive, no desenvolvimento econômico da cidade. Então, nós temos que nos fortalecer politicamente para que a cidade volte a crescer e oferecer uma melhor qualidade de vida para nossa população. Então, anote aí o WhatsApp para você mandar a sua mensagem. 96-000-5177.
5: Repita!
4: 96-000-5177. Pode nos acompanhar e participar também lá pelas redes sociais. Nós estamos lá no Instagram e no YouTube. Meu amigo Paulo Henrique Médios, o PH, o produtor do programa, tá ali prontinho para receber aí a sua participação. Agora 9:06, tá na hora, você sabe de quê, PH? Vamos dar um giro nas notícias de Goiás?
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4: Compra e venda de carros usados poderão ter transferência realizada pela internet. Vamos ter os detalhes nesta movimentação sua? Repórter Vitor Silva.
6: A nova resolução do Conselho Nacional de Trânsito passa a permitir a transferência digital de veículos usados. Porém, a medida ainda não foi implementada. O presidente do Sindicato dos Despachantes de Goiás, Divino Eterno dos Santos, avalia a mudança como positiva.
7: Essa mudança é muito positiva, pois todos os usuários poderão transferir este veículo através de um aplicativo que será fornecido pelo Senatran. Na prática, a pessoa que vai transferir esses veículos poderá usar as assinaturas do GOV, A1, A3 ou outros assinadores digitais. Quais as consequências práticas dessa mudança? O cliente vai ter a oportunidade, o usuário do Detran vai ter a oportunidade de fazer essa transferência tanto pelo aplicativo quanto pelo Detran ou Vatbut ou procurar o despachante credenciado.
6: A nova forma de transferência deve entrar em vigor até o final deste ano. O processo de mudança, incluindo o pagamento de taxas e débitos do Detran, poderá ser feito diretamente no aplicativo CNH do Brasil. A empresária do ramo de automóveis, Bruna Fernandes, explica como a modalidade vai funcionar na prática.
8: Nós gastamos hoje para fazer comunicado de vendas resguardando o comprador. Nesse novo sistema já vai ser tudo feito digital e automático, então a partir do momento que o recibo vai ser gerado, automaticamente o comunicado de vendas já vai ser feito. O cliente vai ter a praticidade de fazer ele tudo de forma online.
6: Vale ressaltar que a vistoria veicular continua sendo obrigatória e deve ser realizada de acordo com a regra do Detran de cada estado. Para a empresária, alguns clientes devem manter o jeito convencional de transferência, principalmente quem não tem tanta familiaridade com a tecnologia.
8: As pessoas que gostam ali do jeitinho, como diz, o jeitinho velho de ser, tem muitas pessoas que preferem, às vezes por serem mais idosos, não sabem lidar ali com o meio digital. Aqui a gente ajuda muito, às vezes, o cliente a fazer o cadastro no GOV, recuperar a senha. Então, às vezes, as pessoas vão preferir a forma trivial de ser ali, tudo no papel, cartório. As pessoas ainda preferem muito.
6: Vitor Silva, da Agência Brasil Central.
4: Agora 9:09, ventiladores, umidificadores e aparelhos de ar-condicionado têm grande diferença de preços nas lojas e o Procon está aconselhando os consumidores a fazer uma pesquisa antes da compra. Vamos ter os detalhes nesta movimentação sua. Repórter Andressa Calassi.
9: O calor e o tempo seco aumentam a procura por ventiladores, climatizadores, umidificadores e aparelhos de ar-condicionado. Mas uma pesquisa do Procon Goiás mostra que analisar antes de comprar pode representar uma grande economia.
5: se constata uma grande variação de preços desses mesmos produtos de uma empresa para outra empresa. O que pode se constatar, provavelmente, aí uma especulação de mercado, que é uma prática que ela pode existir, mas é nociva e, infelizmente, vai acarretar prejuízo e perdas, né? E danos para os consumidores. Por isso, realizamos essas pesquisas e orientamos para que os consumidores venham pesquisar antes de comprar.
9: Em Goiânia, 31 produtos foram pesquisados em 16 estabelecimentos. A maior diferença foi de 134,62% em um ventilador de mesa de 40 centímetros, encontrado por preços entre R$ 199,99 e R$ 469.
5: Então, um preço bastante elevado, alto custo.
9: Outros equipamentos também apresentaram diferenças importantes. Um climatizador de 70 litros variou 79%, de R$ 999 a R$ 1.789.
5: E o ar-condicionado de 42% também, do menor preço para o maior. Da mesma forma também, em Anápolis, umidificadores de ar muito elevados, preços também da ordem de 134% de variação de preço, e também seguindo essa lista, ventiladores, ar-condicionado e climatizadores.
9: Com esse tempo seco e quente, a procura por esses equipamentos aumenta cada vez mais. Mas você, consumidor, precisa ter dois alertas: a qualidade do produto e também garantir todas as informações da sua compra. Nas lojas, o aumento da procura já é percebido. O período de calor movimenta o comércio e coloca esses equipamentos entre os produtos mais buscados.
10: A procura aumentou bastante, né, nesses últimos 15 dias, né, com esse fenômeno do El Niño que está vindo aí. Então, o pessoal realmente sentiu na pele a necessidade. E

0: alta, então é um grande problema de saúde pública.
1: Os jovens concentram a maior parte dos registros, entre 20 e 29 anos. Foram 4.544 casos, 37,8% do total. O problema é que a sífilis pode não apresentar sintomas e mesmo assim continuar sendo transmitida. Por isso, a testagem é fundamental para identificar a doença e iniciar o tratamento.
0: A testagem precoce é uma prevenção porque você acaba tratando aquela pessoa, impedindo que ela transmita a doença para outras pessoas. O tratamento dos parceiros, das parcerias, então a partir do momento que você diagnostica sífilis em uma pessoa, você deve obrigatoriamente tratar as parcerias, porque como a sífilis não gera imunidade definitiva, a pessoa pode pegar sífilis todas as vezes que ela tiver uma exposição, tá? E adesão correta ao tratamento. Então tem tratamentos de sífilis que duram até

0: das notícias de Goiás desta manhã de terça-feira. Bora rapidamente, vamos lá Brasília pegar. Vamos saber como é que tá a movimentação política por lá nesta terça-feira com cara de segunda-feira, pós 7 de setembro, né? Será que tem movimentação lá no Congresso, tem lá no STF, no TSE? Quem tá por lá acompanhando essa movimentação, hein, PH?
1: Carlos Nascimento.
0: Bom dia para você, repórter Carlos Nascimento.
2: Bom dia, Cândido Filho. Bom dia, ouvintes do Rádio Debate. Brasília tem 18 graus de temperatura. A máxima deve chegar a 28 graus. Olha, o Supremo Tribunal Federal, o Tribunal Superior Eleitoral, tem reuniões importantes esta semana. No STF, a polêmica entre Mendonça e Moraes. O que vai decidir Edson Fachin? Isso já ocorreu com Dias Toffoli. Uma reunião entre os ministros, os 10 ministros, porque tem uma cadeira vazia. Foi derrotado Jorge Messias. Vamos ver qual será a decisão do presidente do Supremo, Edson Fachin. Ele vai aplicar o código de conduta.

0: jurídico, ficha limpa. Deve ser, sem interferência política, a indicação de um ministro para o Supremo Tribunal Federal. As pesquisas estão sendo anunciadas, a campanha está na rua, vamos ver o que acontece. E um detalhe nessa eleição, hein, meu caro Cândido Filho? O Augusto Cury, o 70, o Júlio Delgado é seu vice, nós já conversamos com ele no Rádio Debate, está crescendo nas pesquisas. É uma eleição atípica e no dia 4 de outubro você que quer exercer a democracia, compareça às urnas e vote. Escolha o melhor. Analise o seu candidato. Exerça a democracia. São essas as informações. Está chovendo aqui na capital federal, graças a Deus, depois de muitos dias sem chuva, aquele calorão, clima seco e quente, a chuva aparece. São essas as informações, direto de Brasília, em especial para o Rádio Debate, comando Cândido Filho, Carlos Nascimento.
1: Maravilha, às 9:19, a movimentação do repórter Carlos Nascimento lá em Brasília. Acompanha de perto tudo que acontece lá na capital da República, especialmente essa movimentação política, que aliás, nos últimos dias, muito intensa lá em Brasília. Mas e a crônica do dia? Será o que nos diz nesta manhã de terça-feira o nosso Genésio Araújo Júnior? Também muita coisa acontecendo. É lá no Supremo Tribunal Federal, lá no TSE, que é o Tribunal Superior Eleitoral, e isso também não tem passado batido na visão do nosso Genésio Araújo Júnior. Diz aí, Genésio.
2: O 7 de setembro foi aquilo que se esperava dele, Lula na esplanada dos ministérios com os chefes de poder, Flávio Bolsonaro na Avenida Paulista dizendo que quem vota em Lula votem Alexandre de Moraes, o homem das 52 mensagens com Daniel Vorcaro. A primeira pesquisa da semana, a Quest, mostrou Lula com 36%, Flávio Bolsonaro com 29%, Augusto Cury recuando para 8% e os indecisos aumentando para 10%. Lula para e dá uma ré. Flávio não engrena e Cury volta a surpreender. Agora, negativamente. A pesquisa Quest mostra Lula e Flávio empatados em 41% no segundo turno, dado como certo. Atrapalha Lula, que sua avaliação piora como chefe de governo. E o fator corrupção volta a crescer, o que ajuda Flávio. A Quest ainda mostra que a maioria acha que seria melhor uma reeleição de Lula. Até sexta-feira teremos mais pesquisas e Edson Fachin deve decidir como vai ser a guerra no STF. O respeitável público, que se prepare, pois a única certeza é que o sol vai nascer amanhã de manhã. Foi Genésio Araújo Júnior, de Brasília.
1: Pois é, às 9:20, então esta é a crônica do dia do nosso Genésio Araújo Júnior. E vamos rapidamente pro intervalo, né? Pegar, porque tem um horário eleitoral. Saia daí não, porque daqui a pouco a gente volta. Tem muito mais ainda hoje aqui no Rádio Debate pra você.
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5: 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Hora
6: certa. Em Anápolis, 9:24. De volta aqui com o Rádio Debate, o seu espaço livre e democrático do jornalismo anapolino. Quer participar com a gente? Fique à vontade, né? Anote aí então o WhatsApp para você encaminhar a sua mensagem e participar aqui com a gente do programa. Meu amigo Paulo Henrique Mendes, o PH, tá ali prontinho para te atender. É o 96-000-5177. Repita! 96-000-5177. Se você preferir, pode acompanhar também, participar lá pelas redes sociais. Nós estamos lá no Instagram e também no YouTube. Aliás, 9:25. Deixa eu abraçar aqui, cumprimentar meu amigo Ronaldo Ferreira. Ronaldo Ferreira tá, né, ali na terça-feira participando com a gente aqui do programa. Bom dia, Candinho, PH, Roger Fernais e todos os ouvintes do Rádio Debate da Nova FM. Tá dizendo aqui o Ronaldo: Candinho, esse pessoal da esquerda é diferente mesmo, os patriotas, né? Claro, são bem diferentes mesmo. A esquerda comemora o 7 de setembro com a bandeira do Brasil. E os patriotas com a bandeira americana e a bandeira de Israel. Não, é interessante mesmo, eu acho interessante que você, eu sou patriota. Mas ele não carrega a bandeira do Brasil, não. Ele carrega é a bandeira dos Estados Unidos, vai ser entreguista assim para lá. Bandeira dos Estados Unidos e a bandeira de Israel, não é? E tem um outro detalhe também que a gente precisa mencionar aqui. Ontem eu estava observando a manifestação do pessoal lá do Flávio Bolsonaro, o pessoal mais à direita, lá na Avenida Paulista. Você sabe o que estava enfeitando a manifestação deles? Sabe aqueles bonecões, aqueles de Olinda? Tinha um do Trump lá. Você viu, Roger, lá nessa manifestação? Daqui a pouco falar com o Roger sobre esse assunto. Tinha lá um boneco lá do Donald Trump, lá na Avenida Paulista. É, e patriota que sai aqui do Brasil, vai para os Estados Unidos trabalhar contra os interesses brasileiros, pedir o governo americano para poder taxar o Brasil. Isso é lá patriota? Gente, nós estamos vivendo uma época de profunda inversão de valores no Brasil, né? Aqui no Brasil é um lugar onde o cristão tem ódio, aponta a arma para os outros. É, eu nunca vi um negócio desse em lugar nenhum do mundo. É, nunca se matou, nunca se assassinou tanto no Brasil, especialmente mulheres, por causa dessa cultura armamentista que lamentavelmente imperou no Brasil nos últimos anos. É, eu sou cristão. Rapaz, que coisa esquisita essa, né? Então tá aqui o Ronaldo, meu amigo Ronaldo Ferreira, se manifestando aqui. Pois é, os patriotas, né, Candinho, estavam comemorando o 7 de setembro lá em São Paulo, carregando bandeira dos Estados Unidos e de Israel. Se por acaso eles ganharem a eleição, no outro dia o Brasil, acho que vai até mudar o nome, né? em vez de República Federativa do Brasil, vai ser República Federativa dos Estados Unidos. Eles devem até tirar Brasil dela também. República Federativa dos Estados Unidos, que vai ser vira-lata assim para lá, né? Todo povo no mundo que eu conheço tem orgulho da sua terra, da sua pátria. O Brasil tem orgulho dos Estados Unidos, né? Não tenha paciência, gente. Que é isso? Onde é que nós fomos parar, né? Que história mais estranha, que coisa mais esquisita. 9:28 agora e ele já tá na área. PH, e se derrubar é pênalti, viu?
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6: Meu amigo Roger Fernandes, como é que foi o seu feriado, seu final de semana prolongada? Foi tudo tranquilo, descansou direitinho? Bom dia, tá tudo bem contigo, Roger?
8: Bom dia, Candinho, aquele abraço a você, ao Paulo Henrique Mendes, né? Fogo em ver que o Paulinho ainda está aqui.
6: Ainda?
8: Ainda tá aqui.
6: Você acha que já tá na...
8: É, a gente chega aqui bem preocupado, né? É pra final de semana, meio assim, suspenso.
6: Primeira coisa que você pergunta quando chega na rádio, Paulinho tá aí?
8: A gente
6: tá,
8: fica assim, olha, o telefone toca, a gente já preocupa, né? Deixa eu ver se é alguém aqui da rádio. Um abraço ao Paulinho, todos estão ligados conosco, a Lindinha, minha irmã lá em Belo Horizonte, o Marcos lá de Goiânia, aqui o Jânio Teixeira do Tocantins, o Paulo de Paula
6: Paulo
8: da
6: também
8: Irlanda.
6: Já tá com a gente, tá desde cedo.
8: Tudo bem, tranquilo, sossegado,
6: graças
8: descansou?
6: A Deus, comigo tudo em ordem, devidamente com as baterias recarregadas aí, tranquilo, sossegado.
8: Assistiu agora, bem os desfiles?
6: Não, graças a Deus.
8: Vibrou com a bandeira do Trump lá no Estados Unidos.
6: Rapaz,
8: lá
6: tem Estados uma coisa Unidos. Que me deixa chateado, rapaz, como é que a gente pode ser tão vira-lata, né, rapaz?
8: O Candinho, interessante, né? É que muita gente que nunca saiu do Brasil, alguns mal saíram da sua cidade, outros mal saíram do seu estado.
6: Isso.
8: E ficam venerando os Estados Unidos, ficam venerando Israel.
6: Pois é, cara. Nossa. Aliás, você que fala que é cristão, você não sabe qual a diferença que tem um cristão de um judeu, né?
8: Falando
6: que
8: você sabe.
6: Procure pesquisar pra você entender o tanto de besteira que você tem falado.
8: Bom, sabe, num país que nós temos uma facção que ela fica numa região chamada Complexo de Israel.
6: Uhum.
8: E com a bandeira de Israel, que é uma das marcas do emblema deles, né? E são todos cristãos. Se dizem cristãos e são dono de facção que anda matando um monte de gente e distribuindo drogas.
6: Pois é.
8: Daí a gente não só vê como é que tá a cabeça do brasileiro.
6: Pois é, isso é que a gente tem que protestar. Por exemplo, na Segunda Guerra Mundial, né? Teve aquele extermínio lá dos judeus pelos nazistas, mais de 6 milhões de judeus. Claro que isso a gente tem que repudiar. É um ser humano, alguém que raciocina, jamais pode agir dessa maneira. Independente da sua crença, né? Em quem você acredita, do seu partido político, ninguém tem o direito de matar ninguém. Então, pô, Israel teve realmente esse extermínio em massa, né? De 6 milhões de judeus lá na Segunda Guerra Mundial pelo nazismo lá do Adolf Hitler. Então isso a gente vai ter que sempre combater esse tipo de prática e tal. Mas a gente não pode admitir, por exemplo, Israel, eu falo isso aqui para ver se você assimila. Então vai pesquisar um pouquinho, vai estudar um pouquinho para poder não ficar falando um monte de besteira. Por exemplo, você sabe que o judeu era um povo sem pátria até 1948. E numa resolução da ONU foi criado o Estado de Israel. Né? E então é onde existe lá hoje, o Estado de Israel, o país Israel. Ele não tinha aquilo ali até 1948, de 1948 para cá. Agora, né, ele quer que o outro que está ali do lado, que são os palestinos, fiquem ali sem pátria. Quer dizer, interessante, né? Foi vítima de um sistema até 1948, agora é aquela velha história, né? O sonho do oprimido é de ser o opressor, né? É o que acontece hoje. Israel quer deixar o povo palestino sem pátria. E você está aí levantando bandeira sem saber o que está falando. Então vai dar uma pesquisada, vai dar uma estudada direitinho lá, para você ter uma posição mais sensata, mais coerente em relação às coisas que acontecem no mundo. Que me dá uma tristeza danada, sabe, Roger? Quando eu ouço, né, pessoas assumir esse tipo de posição sem ter exatamente conhecimento do que aconteceu.
8: Na verdade, Candinho, a coisa está tão polarizada que a gente tem algumas coisas que realmente a ciência tem que estudar. E dos dois lados. Não. Você não pode, por exemplo, apoiar ou não achar errado a Rússia invadir a Ucrânia e matar um monte de gente, e já achar errado Israel invadir a Cisjordânia, a faixa de Gaza, perdão, e matar um monte de gente. Ou ao contrário, né?
6: Quando
8: é do lado que eu defendo, pode. Quando é do lado que eu sou contra, não pode. Você não pode, por exemplo, acusar o Alexandre de Moraes, que tem que acusar mesmo, mas defender o André Mendonça. né, que tá todo cheio de rolo também, dinheiro público, defendendo corrupto, né, é. Que é o caso do Cláudio Castro, aquela turma lá do Rio de Janeiro, e fazendo negócio aí, alguns negócios que têm ligações, né, indiretas com o Banco Master também.
6: É.
8: Você não pode estar, por exemplo, pegar o nosso candidato a presidente, falar do Moraes, né, em relação ao Banco Master, uhum, como se ele não tivesse nada a ver com isso.
6: A ver com isso, justa.
8: Ele também está envolvido no Banco Master.
6: Está todo mundo encalacrado. Aliás, acho que o Vorkado deve ter dado dinheiro para o Brasil inteiro. Eu desconfio até que ele teve uma relação com o Cabral quando ele chegou por aqui em 1500.
8: Eu já falei para você, com o Cabral antigo, não, mas com o Cabral atual.
6: Eu até desconfio.
8: Então, quando a gente está de um lado, o outro lado é o errado, o nosso é certo.
6: Justamente.
8: É isso que eu falo.
6: Cê é a história do sujo falando mal lavado.
8: Você tem que ter, como minha mãe dizia, o macaco enrola o rabo e senta em cima.
6: É.
8: Né? Você tem que entender o seguinte, tá errado de um lado, tá errado do outro também.
6: Pois é.
8: Não pode ser só porque tá errado do nosso lado. Agora, senhor Candinho, realmente quando você fala, nós somos brasileiros e ficamos lá
6: lambendo botas,
8: bandeira dos Estados Unidos e Israel, e achar que isso está certo. Gente, eu tenho uma sugestão para vocês, né? Muda para os Estados Unidos, já que vocês acham que a vida lá é melhor.
6: Melhor, justamente.
8: Muda
6: para
8: lá. Vai morar em Israel para você ver o tanto que é bom.
6: Você, por acaso, já ouviu falar mais alguma vez do sofrimento do povo da Venezuela? Não, né? Pois é, o povo quanto lá sofrendo também, quanto morrendo de fome, como você dizia até pouco tempo atrás. Aí houve aquela intervenção americana até entrar lá, prender o Maduro, tá lá nos Estados Unidos, vai ser julgado pelos crimes deles e tal, quer dizer, uma interferência indevida na autonomia de outro país. Foi só pegar o petróleo lá, acertar negócios do passado, acabou. Quer dizer, a Venezuela não tem mais problema, né? Porque depois já levaram até o petróleo também da coitada,
8: por exemplo,
6: da Venezuela.
8: Você levar uma comissão dos Estados Unidos para poder negociar a paz entre a Rússia e a Ucrânia. Ao mesmo tempo, eles estão bombardeando o Irã.
6: O Irã,
8: E apoiando os bombardeios de Israel.
6: Quer dizer, negocia a paz aqui, mas faz a guerra ali, né? Então, poxa, pelo amor de Deus, vamos ser um pouquinho mais inteligentes.
8: Aí você apoia os Estados Unidos, então, e invadiu o Irã. Porque o Irã é de esquerda, mas de esquerda pode matar?
6: Pode também, então
8: é de esquerda pode matar, mas a Rússia, Roger, não pode invadir a Ucrânia?
6: Deixa eu abraçar ali meu amigo Justino Forte, tá? O Jefferson Xavier, né? O Santana Araújo também, muito obrigado pela companhia e pela audiência aqui nas manhãs da Nova FM. O Justino Forte tá dizendo ali o seguinte: povo mercenário, vivem no umbral da vida admirando os países bem administrados e esquecem de fazer o mesmo com o seu país. Eu não entendi direitinho aquele raciocínio ali do Justino, mas deve ser com relação a...
8: Justino, um abraço a você.
6: Ele tá falando dos patriotas ali também.
8: Sim, mas o Estados Unidos tá tão bem administrado assim não, tá? Nem Israel também, tanto é que o Netanyahu, ele mantém a guerra, porque assim que a guerra acabar,
6: ele tá em maus lençóis também.
8: Ele tá
6: também.
8: Em maus lençóis.
6: Justamente.
8: Maus lençóis, tá?
6: E então, outra coisa, em relação
8: ele é um criminoso de guerra.
6: E outra coisa, em relação ao governo americano, o Trump amarga o maior índice de rejeição, talvez, da história de um presidente americano. 65% é a rejeição dele pela população americana hoje. Nós vamos ter lá esse ano agora, não sei se o ano que vem, as chamadas eleições parlamentares. E o pessoal já está admitindo que ele vai perder a eleição. Ele está tentando, inclusive, mudar a Constituição americana, que é sagrada para eles lá. O americano não aceita mexer, tanto é que a Constituição lá tem mais de 200 anos, né? Já está tentando mexer na Constituição para permitir a ele disputar mais um mandato. Não vai conseguir passar, está no

0: já está tentando mexer na Constituição para permitir a ele disputar mais um mandato. Não vai conseguir passar, está no Congresso, vai ficar muito desgastado, porque lá eles não aceitam. Se há uma coisa que é sagrada para o americano, Roger, é justamente essa questão da Constituição.
1: Sim.
0: Mudar uma Constituição nos Estados Unidos não é fácil, não é para qualquer um, não. E o Trump está querendo mexer numa coisa que o americano considera sagrada. Eu acho que ele vai ter problemas nessa eleição agora, viu? Que
1: é,
0: vem
1: mas
0: aí.
1: O povo norte-americano pode falar muito, não, porque ele fez lá em relação ao Capitólio a mesma coisa que foi feita aqui no nosso Congresso.
0: Justamente. E eles tiveram 8 de janeiro lá deles também.
1: É,
0: né?
1: E votaram nele de novo. Mas, né? Tanto é que ele virou presidente.
0: Tem isso também.
1: Um abraço aqui ao doutor Márcio Antes, fala aqui que a política é a arte de fazer legalmente tudo que é ilegal. Tudo de forma ilegal, né? O Paulo de Paulo aqui. Ô Paulo, você está, né? Apesar de eu ter um carinho, uma consideração muito grande por você, o Paulo estava até questionando aqui mais cedo no grupo, estava vendo. Falando que não deu quase ninguém lá na esplanada ontem. Ô Paulo, pelos números oficiais da Polícia Militar, deu mais gente do que o ano passado.
0: Justamente.
1: Tá?
0: Pelos e a manifestação também deles na Paulista também deu 25
1: agora na
0: mil
1: Paulista
0: pessoas.
1: Já deu menos gente do que bem menos gente do que o ano passado. Aliás, é um absurdo, né? Você aceitar é o que eu falo da polarização. O Tarcísio de Freitas também tá enrolado com o negócio do Borcaro.
0: Também tá.
1: Ele tá negando lá, ele, o Bolsonaro, com na delação do Borcaro, que ele tá tentando a delação. Ele falou em palavras bem entendíveis para quem quer entender. Eu dei propina para o Bolsonaro e para o Tarcísio, para manter lá aquela questão dos consignados de São Paulo. O Tarcísio fala assim, não, mas aquilo já estava. Não, ele não falou que ele deu a propina para implantar, ele disse que deu a propina para manter.
0: Não, outra coisa,
1: só para encerrar o candidato aí, o que eu tava falando, aí é um absurdo ele deixar a manifestação do povo da direita e mandar a polícia impedir a manifestação do povo da esquerda.
0: Projeto ditador também, né? Pô, pera, tá de brincadeira. Você permite um lado e o outro, você não permite?
1: A Avenida Paulista eu conheço muito bem, morei um bom tempo ali próximo à Avenida Paulista, ela já é reconhecidamente
0: um
1: uma
0: local
1: avenida
0: de
1: manifestações.
0: Justamente.
1: Sempre foram abertas. Aí você permite de um lado e proíbe do outro?
0: Não, e outra coisa, essa questão aí foi dinheiro da campanha do Tarcísio do Bolsonaro, e não sei o que tô falando, não. Se quiser processar, que processo? Tá o Gilberto Kassab, ele que falou que mandou 5 milhões de reais de propina, 2 para a campanha do Tarcísio e 3 para a campanha do Bolsonaro, né? Mas e pisa em cima, né? Senta em cima do próprio rabo e vai falar do rabo.
1: Sim,
0: ali,
1: exatamente.
0: Né, Roger?
1: Exatamente. Então assim, tá todo Roger, mundo envolvido nisso aí e não adianta ficar um querendo apontar o dedo pro outro, todo mundo tá sujo.
0: Todos os dois lados sem problema, tá tudo igual pau de galinheiro, tá tudo sujo. Rapaz, ó, e notícia agora pela manhã, hein, Roger? O André Mendonça, ministro do Supremo Tribunal Federal, acaba de anunciar o afastamento do Andrei Rodrigues da chefia da Polícia Federal. Lamentável, né? Você pegar uma instituição como a Polícia Federal e envolvê-la nesses rolos aí de ministro do STF, né? Lamentável que isso tenha acontecido. E ele, ministro do STF, diz que há mais de 30 dias tem sido monitorado pela Polícia Federal e submete decisão para análise da segunda turma. É o André Menotti que estava sendo, né, monitorado pela Polícia Federal. Agora vê se pode um negócio desse. Em uma escalada da crise que abala o STF, ministro André Mendonça determinou nesta terça-feira, ou seja, agora pela manhã, o afastamento preventivo de Andrei Rodrigues do cargo de diretor-geral da Polícia Federal. Segundo Mendonça, a medida é necessária para que os integrantes da corte, ou seja, do STF, o advogado-geral da União, Jorge Messias, e os servidores da Polícia Federal exerçam suas atribuições sem constrangimentos ilegais. O ministro afirma que há mais de 30 dias tem sido monitorado pela Polícia Federal, né? Então, mania de perseguição, está sendo lá perseguido pela Polícia Federal e tal, monitorado e tal, determinou o afastamento do Andrei Rodrigues. Rapaz, esse STF vai pegar fogo essa semana, viu, seu Roger? Ali tem muita coisa para se resolver. Se sou ministro Fachin, que é o presidente do STF, afasta os dois, tanto Alexandre de Moraes quanto o André Mendonça, porque o que aconteceu lá realmente um negócio absurdo, né? O que tem acontecido lá no STF.
1: É, e na verdade, ô Cândido,
0: Bom, Ulisses.
1: Grande Ulisses, prazer revê-lo, Ulisses Reis.
0: Bom, Ulisses.
1: Grande Ulisses Reis está aqui nos visitando.
0: Meu amigo Ulisses Reis, visitando o programa. Um abraço, Ulisses.
1: Ô Cândido, na verdade é o seguinte, é uma decisão que a gente tem que explicar a história disso aí.

0: E aí é que eu falo, Paulo de Paulo, vocês que são da direita, aí dessa direita que não enxergam as coisas como elas funcionam. É, a gente tem que voltar um pouco atrás, né? Tem que voltar um pouco atrás aí a questão do da época do Sérgio Moro enquanto ministro da Justiça, tá? Ele era ministro da Justiça, Sérgio Moro, houve aquele problema lá envolvendo o filho do Jair Bolsonaro. Uhum. Jair Bolsonaro, isso aí tá aí, você pode puxar no YouTube aqui.
1: Pode.
0: Ele falando que era um absurdo ele não poder trocar ou não poder ter acesso às investigações da Polícia Federal.
1: Não, ele falou o seguinte, ó, eu troco mesmo o delegado, o diretor, o superintendente, se for preciso eu troco o ministro da Justiça, mas não vou aceitar, e falou um palavrão que não vou nem repetir aqui, eles fazerem isso com a minha família. Foi desse
0: a
1: jeito
0: que
1: ele falou.
0: A família e os amigos.
1: E os amigos.
0: E os amigos. Ele colocou isso lá, isso aí é fato, tá, gente? Você pode puxar no YouTube aí, quem não acreditar, certo? A partir daí, o que ele fez? Ele afastou o Sérgio Moro, que não aceitou trocar o delegado da Polícia Federal,
1: uhum,
0: e colocou justamente quem? André Mendonça como ministro da Justiça.
1: Da Justiça.
0: E aí eles tiraram o delegado para colocar um que lesse na cartilha deles. Por que que eu tô contando isso? Porque é a mesma coisa que o André Mendonça agora, enquanto ministro do STF, tá querendo fazer. Ele disse, né, exigiu do Andrei, e aqui não tô falando que o Andrei tá certo ou tá errado, não.
1: Não.
0: Mas neste caso, assim, ele exigiu que todos os dias o André Mendonça mandasse, entregasse pelo um relatório de como estariam as investigações. E a Polícia Federal, ela é independente, Candinho. E outra coisa, André Mendonça, ministro do STF, ele não é investigador.
1: Não.
0: Ele não tem que estar sabendo passo a passo o que está acontecendo numa investigação. O problema dele com o Andrei Rodrigues é esse.
1: Uhum.
0: E o Andrei não quis entregar.
1: Não, e o detalhe também, Roger, a decisão por enquanto é monocrática,
0: sim,
1: né?
0: Sim, é monocrática.
1: Só do André Mendonça, né? O ministro lá do STF. Agora, essa decisão dele precisa ser respaldada, ser confirmada pela segunda turma do STF. Será que ela vai aceitar? Porque se houver, no caso, uma rejeição da segunda turma do STF em relação ao afastamento do Andrei Rodrigues, já começou a queima lá do André Mendonça.
0: Sim.
1: Né? E vai sobrar também pro Alexandre de Moraes. Eu acho o seguinte, essa briga dos dois, né, não pode permanecer lá no STF. Acho que o presidente, o Edson Fachin, precisa tomar, né, uma posição. Afaste os dois, né, deixa a investigação correr e depois quem tiver a culpa que pague por ela.
0: É, agora né, sim, o Candinho, outra coisa que tem que se entender também, que o ministro do STF, ele pode tomar essa atitude, mas desde que tenha uma investigação criminal.
1: Justamente.
0: Né? E não está tendo investigação criminal. O problema que, aliás, eu sou daqueles comungo que o procurador, ele deveria ter se declarado impedido, mas quando ele pediu a nulidade, é porque o André Mendonça não foi por aquilo que está de acordo com a lei. Ele tinha que ter pego aquilo lá e ter colocado, que ele fez depois, ao conhecimento do plenário, para o plenário decidir, né, e tomar as decisões que ele tomou monocraticamente, que ele não pode fazer aquilo. E outra coisa, ele está sendo muito seletivo. Você quer abrir investigação, né, abre de tudo. Você não pode proteger os seus e ficar acusando os outros, né? Você quer mostrar o que está rolando na investigação? Por exemplo, ninguém sabe como é que está a investigação, se é que tem investigação no Dark Horse.
1: É, ninguém
0: sabe.
1: É, ele não abriu, né? O André Mendonça não abriu.
0: Não abriu. Entendeu? Ele ficou seletivamente soltando, ou ele ou alguém lá do gabinete, soltando as coisas do INSS, envolvendo o nome do Lulinha.
1: Lulinha, isso.
0: E até agora não tem nenhuma prova em cima. Não,
1: e outra coisa, o André Mendonça deixa transparecer que na realidade é um cabo eleitoral do Flávio Bolsonaro lá no STF.
0: Sim.
1: Não tô dizendo aqui que o Alexandre de Moraes não tem a culpa também não, precisa ser investigado também, né? Ele não é dono da verdade, né? E aliás, pisou na bola também a partir daquela revelação, né? Diálogos dele com o Daniel Vorkari. Então ninguém tá aqui para defender também Alexandre de Moraes, não. É aquela velha história, o pau que dá em Chico tem que dar em Francisco também. Agora, o senhor André Mendonça não pode ficar como ministro do STF fazendo campanha pro Flávio Bolsonaro, porque quer abrir tudo do outro lado, mas não abriu nada. Por que que não abre o sigilo até hoje, não abriu o sigilo bancário, telefônico, fiscal lá do senhor Flávio Bolsonaro? Por que que isso não foi permitido até hoje?
0: Aliás, ele é tão cara de pau, Candinho, vamos falar a verdade aqui, que ele chegou no encontro lá com os evangélicos, falando aquilo que eu já disse aqui e que toda a imprensa já noticiou, né? Não, porque o ministro do STF não pode pensar em ficar rico, ficar milionário, porque ele tem um salário, é, que é um bom salário, mas que você tem que controlar seu orçamento, é, que não sei o que, não sei o que. É vida de classe média e tal. É, média. E ao mesmo tempo, ele montou aquele instituto juntamente com a esposa dele, 2 anos após ele assumir, um instituto que ele fez... É, um acordo, fez contrato com o estado do Rio de Janeiro, isso, enquanto ele era o relator de 2 ações criminais contra o Cláudio Castro, que ele arquivou as ações, é, e ele também era relator de um processo de inelegibilidade, né, de afastamento do governador Cláudio Castro, que ele absolveu.
1: Pois é.
0: E ao mesmo tempo ele fazendo contrato com o estado do Rio de Janeiro.
1: Não, e fez lá em São Paulo também, com o governo Tarcísio.
0: Aí fez lá com o governo Tarcísio, fez aqui em Goiás, ele fez no Brasil inteiro. São 54 contratos que ele fez sem licitação e apenas um de 300 e poucos mil com licitação. Pois foram 55 contratos públicos que ele fez. Aí esse homem, ele quer ficar falando
1: agora,
0: o quê?
1: Agora é o paladino da justiça, né?
0: É, aí ele quer falar. Aí fica todo mundo assim, fala mal do Moraes? Tem que falar mesmo.
1: Tem que falar.
0: Mas aí querem defender o André Mendonça?
1: É, não dá.
0: O cara critica o diálogo com o Vorcaro e no outro dia aparece o diálogo dele com o Vorcaro também, um encontro dele com o Vorcaro fora da agenda. Ele se encontrou com o Vorcaro, foi lá no instituto dele.
1: É.
0: Não foi no Supremo Tribunal, foi, não foi no gabinete, não.
1: Foi, não. Foi lá.
0: Foi um encontro que ele fez no instituto dele, fora da agenda.
1: Isso.
0: Por que, Candinho?
1: Ah. Se não colocou a agenda como público também, é brincadeira, né? Encontrou escondidinho lá, reservadamente.
0: Quando ele tava falando, ele hora nenhuma ele falou que conheceu o Vorcaro, né? Porque que ele já não tinha falado, eu já encontrei, já conheci esse homem, já estive com ele.
1: Justamente, desmentiu, fez igual o Flávio Bolsonaro, desmentiu até a última hora. 9h48 agora, um intervalo, né, pegar? Sai daí não, daqui a pouco a gente volta. Tem muito mais ainda hoje aqui no Rádio Debate pra você.
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11: Hora certa. Em Anápolis, 9:54. Cândido Filho. Pois é, e nós continuamos aqui no estúdio do Rádio Debate da Nova FM com o meu amigo analista de política aqui no programa, Roger Fernandes. Roger, antes de devolver para você, deixa eu abraçar aqui meu amigo Justino Forte, ele tá explicando ali o raciocínio dele. Candinho, o meu raciocínio trata justamente sobre a idolatria dos brasileiros com os americanos, que a gente tava criticando aqui, né? É, sabe por quê? Poxa, por que esse vira-latismo enorme por parte do povo brasileiro? Gente, se por acaso, né, um pessoal aí que se ganhar a eleição vai entregar terras raras, vai entregar tudo para americano, né? Esse negócio de ficar, sabe, com bandeira

0: aqui no Brasil não, o pessoal pega a bandeira do Brasil, faz o uso do, da maneira que bem entende. Isso, e ninguém sim, fala nada. É justamente. Então, é, o brasileiro precisa aprender, quando falar que é patriota, é amar verdadeiramente esse país.
1: O cara tá falando que é patriota, tá com a camisa dos Estados Unidos.
0: Nós passamos os nossos perrengues aqui, temos muitas dificuldades, por isso é que a gente tem que lutar para transformar esse país, para transformar o Brasil num país verdadeiramente para os brasileiros e não entregar, abrir mão da nossa soberania, do nosso orgulho para americano. Para israelense, para não sei mais para quem. Ah, não, tenha paciência também. Você acha que esse país vai ser um grande país se continuar idolatrando outros países, outras nações? Claro que não. Em primeiro lugar vem o orgulho próprio de ser brasileiro. Em outras épocas isso já foi diferente, né, Roger?
1: Sim.
0: Ultimamente, infelizmente, nós temos tido, sabe, um povo totalmente submisso. Mas totalmente submisso a interesses estrangeiros. E eu fico muito triste quando as coisas começam a acontecer dessa maneira.
1: Aliás, ô Candinho, o que tem que se explicar, entre outras coisas, a gente falava.
0: Justino, aqui, você tem razão, viu, amigo? Um abraço.
1: A gente falava aqui. E aliás, é interessante, o Jesus Josemar tá ali, tá conosco também.
0: Uhum.
1: É José, é o José Osmar.
0: José Osmar, grande José Osmar.
1: É, tá ali, o grande José Osmar. É o Zé da Onça.
0: É o Zé da Onça. Rapaz. E eu também fico uma onça quando falo assim do Brasil.
1: Ô Candinho, é até bom explicar pro pessoal quando você fala biralatismo, não é porque você tá chamando ninguém de cachorro, não.
0: Não.
1: É porque pela psicologia, quando você tem esse tipo de atitude, se chama complexo de biralata.
0: Complexo de biralata.
1: É o nome que se dá na psicologia para isso aí.
0: Você sabe que o cachorro em biralata, você pode observar, ele se sente inferior a outras raças, sabia? Tanto é que ele é chamado de sem raça definida. E o vira-latinha, né, aquele que não tem uma raça e tal, e quando ele fica perto de cachorros de outras raças, ele fica assim inibido, você já viu como é que ele fica? Envergonhado, se sente diminuído. É isso que acontece com o brasileiro frente ao americano. Pode estar certo que é isso, viu?
1: É, não são os brasileiros não, tá, Justino? São corrigindo vocês, são alguns, né? Principalmente os chamados patriotas, que patriotas são só eles. A gente não é patriota. Agora, eu queria ver o seguinte, esse pessoal, quando tem uma competição lá fora com um brasileiro ganha, que é hasteada a bandeira do Brasil, eles se emocionam, eles choram? Ou eles se emocionam, choram quando ganha o norte-americano e hasteada a bandeira dos Estados Unidos?
0: Bem lembrado, Roger, bem lembrado.
1: Porque o patriota é isso, né? O patriota não é aquele que fica achando bandeira dos Estados Unidos, não.
0: Quem é patriota pode trabalhar contra o seu país, como fez aquele ex-deputado, o Eduardo Bolsonaro, que foi lá para os Estados Unidos dizendo que era patriota e foi trabalhar contra o Brasil e impôs sacrifícios ao povo brasileiro, né? Fazer lobby, fazer gestão junto ao governo americano para adotar um tarifaço contra o Brasil. Você, brasileiro, achou isso bom? Você acha que tá certo? É isso que é ser patriota, é? Então, esse tipo de patriota eu não sou não, viu, Roger?
1: Porque tem que se explicar, Candinho, quando o Freixo Júnior, que tá lá com a delação já há mais de 15 dias nas mãos do André Mendonça para ser homologada, né? Já foi enviado, ele tá segurando, ele vai ter que dar resposta em relação a isso. O Freixo Júnior é o operador do Banco Master.
0: Isso.
1: O que que é o operador? É aquele cara que fazia dinheiro vivo e que passava dinheiro lá para fora, para outros países, de uma forma ilegal, de uma forma incorreta. Uhum. Porque você fica pensando, a pessoa, mas pode, não pode. Porque se você é dono de um banco, esse banco tem um setor de câmbio, não justifica você estar enviando dinheiro para fora do país por terceiros. Você já tem um câmbio dentro do seu banco, você já é uma instituição bancária. Se é coisa legal, você passa através do seu setor de câmbio.
0: E você sabe que isso é um outro crime que não é suportado pelo governo americano, né?
1: Sim.
0: Que é você utilizar o sistema financeiro deles para poder lavar dinheiro. Eu já citei esse exemplo aqui no programa, né? O ex-presidente da CBF lá, José Maria Marim, né? Ele foi preso, cumpriu pena numa cadeia americana, você sabe por quê? Porque ele estava utilizando o sistema financeiro lá dos Estados Unidos para poder lavar dinheiro. Então, e o sistema financeiro americano, ele é muito confiável, ele é muito seguro. Então, quando você vulnerabiliza o sistema, você paga, e paga como? Restringindo a sua liberdade, você vai pra cadeia. Então, se de repente comprovar alguma situação dessa envolvendo o Vorcaro, seus capangas e esse pessoal aí, você pode estar certo que eles podem sofrer as consequências também, viu?
1: Vai chegar, o Cadinho, interessante, e ainda tem mais uma delação pra vir. Esse aí é o cara que se antecipou. Ele viu que o bicho começou a pegar, ele não estava nem sendo investigado, ele já se antecipou, foi na Polícia Federal, já entregou tudo. Interessante, Candinho, é porque esse dinheiro já está lá na denúncia dele, lá quem quiser pode ler. Ele enviou malas de dinheiro, vamos colocar assim, né? Remessas de dinheiro vivo

0: para o Heaven Gate. Isso. Ou ele transferiu dinheiro para o Heaven Gate, o
1: Heaven Gate é aquele fundo lá de...
0: Que é o fundo que é administrado pelo advogado do Eduardo Bolsonaro.
1: Isso.
0: Né? E foi o dinheiro utilizado no Dark Horse. Aí eu pergunto para você, que é um filósofo contemporâneo, um catedrático, né? Oh. Por que se você tem uma operação totalmente legal... Por que que você não transfere pelo setor de câmbio do seu banco?
1: Pelas vias normais,
0: pelas vias
1: assim.
0: Normais. Por que que você precisa de um operador financeiro para poder estar remetendo esse dinheiro?
1: É,
0: porque é uma operação legal? É uma operação legal, não tem nada demais. É uma operação legal, o Banco Master, você quer aqui patrocinar o filme? Beleza, eu quero patrocinar.
1: É.
0: Vai pelas vias legais. Por que que você utilizar a via ilegal para fazer isso? Né? Aí levanta mais suspeita ainda. E aí tem que se explicar como é que é esse Eduardo Bolsonaro, porque eu sou um incompetente. Porque eu tô aqui no Brasil passando dificuldades. O Eduardo Bolsonaro tá mais de ano lá nos Estados Unidos sem trabalhar.
1: De boa, tranquilo.
0: Ele, sossegado. O Paulo Figueiredo, tá morando em mansão. Já fez mais de 20 viagens lá pelos Estados Unidos. Assistiu o jogo de Copa do Mundo.
1: Ô, Roger,
0: os filhos estudam em escolas particulares e boas.
1: Ô, Roger,
0: ele anda de carro de luxo.
1: Larga de ser desconfiado. Ele tinha as suas economias, rapaz. Aí
0: não, essa economia.
1: Você tá duvidando de quê?
0: Não, mas essas economias nos Estados Unidos, que tem um padrão de vida mais elevado, não dá, né, Candice?
1: Dá não?
0: O dinheiro não acaba, não?
1: Acaba logo, né?
0: O dinheiro não acaba. Não,
1: mas teve lá o Pix que o pessoal passou.
0: Tudo bem, mas não acaba, não?
1: Pro velho Jair. O velho Jair falou assim: ó, eu tenho que sustentar meu filho lá nos Estados Unidos.
0: Os dois milhões.
1: Mandou 2 milhões pra ele.
0: Os 2 milhões que ele mandou lá pro Eduardo Bolsonaro, que significaria hoje que é uns 400 mil dólares. Já acabou muito tempo, Candinho.
1: Já?
0: É o jeito que aquele menino gasta.
1: Não, você é muito maldoso, você é muito desconfiado, rapaz. Falar que ele tinha reservas, ele tinha economias, o Eduardo Bolsonaro. Você não pode ficar desconfiado assim, não, hein? De jeito nenhum.
0: O senhor não, até que o senhor tem um nível mais elevado financeiro, mas eu, Paulinho, nós somos dois incompetentes. Passando dificuldades aqui
1: tá
0: no
1: bom,
0: Brasil,
1: tá
0: o cara lá nos Estados Unidos, sem trabalhar... Levando vida de marajá, Candinho.
1: Pois é, realmente não dá para entender, não. Pois é, interessante que o senhor André Mendonça, ministro do STF, com essas coisas não se preocupa,
0: não, ele
1: né?
0: Não enxerga isso.
1: Não enxerga isso. Eu, por exemplo, queria saber o que foi feito daquele dinheiro liberado pelo Vorcaro, né, pro filme, né, que o Flávio ligou para ele pedindo esse dinheiro. Eu queria saber.
0: E quem
1: mesmo.
0: Falou que era o último dinheiro e depois já apareceu mais.
1: Apareceu mais 8,5 milhões lá e tal. Eu queria saber por que que o senhor André Mendonça, não, já que ele é o relator lá do negócio, por que que ele não pediu a quebra de sigilo do Flávio Bolsonaro? Ah, Candido, ele é senador, tem foro privilegiado. Pois é, mas tem gente também lá que tem foro privilegiado.
0: Gente, uma coisa é o seguinte, uma coisa, outra coisa é outra coisa. Aí vocês ficam levantando hipóteses.
1: Suposições
0: em relação ao filho do Lula. Você perguntar pra mim, Roger, você acha que ele ganhou esse dinheiro todo de forma legal? O que eu acho, ou desde achar, não importa.
1: Não importa.
0: O que importa é o que realmente é investigado e é comprovado que é um crime. Que é provado, ainda não tem prova nenhuma. Agora, se pegou um áudio do Flávio Bolsonaro com o Vorcaro pedindo dinheiro. E depois ele falou que, não, que era o último dinheiro, não tinha mais dinheiro, e apareceram mais 8,5 milhões.
1: Hoje,
0: entendeu?
1: Eu não consegui, sabe?
0: Aí não, tem, aí não tá errado, Candinho?
1: Não, tá tudo errado, hein? Tá tudo errado.
0: Aí errado é só o lado de lá?
1: Só, eu fico aqui olhando assim, sabe? Porque eu ainda queria passar essa coisa assim, bem a limpo. Sabe por quê? A mais antiga fake news do Brasil em relação a essas questões da família do Lula é aquela fazenda do Lulinha lá no Pará, né?
0: Sim.
1: Ele tem uma das maiores fazendas do Brasil, é o maior criador de gado de corte lá do Pará e do Brasil também e tal. Ele tem essa fazenda lá, fica em tal lugar assim, assim, assim, assado. Mas nunca conseguiram, né, arrumar um documento dessa fazenda, onde é que ela fica, ninguém nunca nada. Agora, os imóveis comprados pela família Bolsonaro, tudo tem endereço, inclusive uma mansão em Brasília de mais de 6 milhões de reais. Isso aí, quer dizer, eu não quero defender ninguém, não, mas eu tenho que fazer essas observações, sabe?
0: Sim,
1: por quê?
0: Claro.
1: Que essa fazenda do Lulinha, ninguém nunca apareceu com ela, ninguém nunca conseguiu comprovar que existe essa fazenda mesmo. Agora, as mansões do pessoal do Bolsonaro, comprovadas, estão lá em Brasília. Se você quiser ver,
0: nem
1: só você ir lá.
0: Nem um chifrezinho do boi?
1: Nada, nada, nada. Então, é isso. Ah, tem uma Ferrari banhada. Você sabia que tem outra fake news também? Que tem um vídeo aí na internet do. Eles colocam lá uma Ferrari banhada a ouro e uma pessoa descendo, tem nada a ver,
0: mas
1: dizem
0: nem
1: que é o
0: Lulinha. Os príncipes da Arábia Saudita tem isso.
1: Pois é.
0: O Jânio fala aqui, ó, largar um cargo de deputado federal com todas as mamadas para ir para os Estados Unidos ficar à toa.
1: E eu fico encabulado, é que é o seguinte: muita gente acredita. Chega pelo zap, lá da tia do zap, chega lá, ela acredita. Né? Quer dizer, essas propriedades, elas nunca foram comprovadas. Não tô dizendo, nem tô dizendo aqui que não tem. né? Às vezes pode até ter, mas nunca ficou assim uma prova irrefutável de que isso existe. Agora, os imóveis, inclusive comprados com dinheiro vivo da família do Bolsonaro, existem, então, e você pode 600, comprovar.
0: Mais de 600. E é que dá certo, o Jânio, é largar um cargo de deputado federal com as mamadas para ficar lá nos Estados Unidos atual. Aliás, ele não largou, né? Na verdade, ele fugiu.
1: Fugiu. Ele foi lá trabalhar contra o Brasil. Foi lá trabalhar contra o Brasil.
0: Ele fugiu porque o bicho ia pegar pro lado dele aqui.
1: É, já perdeu o cargo dele de escrivão na Polícia Federal, perdeu lá o mandato de deputado, ele perdeu tudo. E outra coisa, pode aguardar, que se na próxima eleição foi eleito um democrata lá nos Estados Unidos, com o Trump acho que não corre esse risco, não. Mas se foi eleito um governo democrata nos Estados Unidos, eu acho que ele vai ser expulso também.
0: Aí o Paulo de Paula quer que fale sobre a amiga do filho do homem. Paulo de Paula, amiga do filho do homem, o problema é que as acusações estão em cima do filho do homem. É, só que assim, você acabou de falar. O que tem é áudio, é mensagem dela.
1: É.
0: Até agora não mostraram uma mensagem do filho do Lula. Eu não tô querendo dizer.
1: Não, e se fez negócio tá também, certo. Tem que ser punida, tem que pagar punido. Pelo que fez. Ninguém
0: negócio
1: tá defendendo aqui.
0: Não se provou. É. Não se comprovou. Por exemplo, vocês falam que é ilegal, que tá tudo errado o contrato lá do Banco Master com a mulher do Alexandre de Moraes. Tô falando do contrato, tô falando das mensagens do Alexandre, não.
1: Justamente.
0: Tá errado? Não, não tá errado. Pode ser imoral.
1: É.
0: Mas não é ilegal.
1: Mas pegar os 5 milhões lá e colocar na campanha do Tarcísio do Bolsonaro, aí tá certo.
0: Aí tá certo.
1: Aí tá correto.
0: Aí pegar e foi feito o quê? Foi feito de forma pelos trâmites corretos, nos trâmites legais. É. Os pagamentos foram feitos de forma legal. Tem os recibos, tem tudo. Agora aí tá errado. Agora você pegar um dinheiro, mandar para uma forma ilegal para os Estados Unidos, para financiar um time, um filme aqui do Brasil, aí tá certo.
1: Aí tá certo, justamente. Aliás, o que a gente tem que fazer mesmo, como diria Boris Casoy, é passar esse país a limpo.
0: Tem que passar o país a limpo.
1: Seja de que lado for, ninguém tá aqui defendendo lado A ou lado B, não. O que a gente queria era um país mais decente. E outra coisa, que o povo, né, fosse o beneficiário das políticas públicas que, infelizmente, né, cada dia que passa tem diminuído nesse país.
0: E outra coisa, Candinho, me explica como é que o filho do Cássio Nunes, com 2 anos de advocacia,
1: aquele gênio do direito,
0: já conseguiu já arrecadar quase 30 milhões de reais.
1: Isso, justamente.
0: E só que o COAF já pegou 30 milhões de reais com 2 anos de advocacia. Aí tá certo.
1: Aí tá certo. Não, e os institutos do André Mendonça? Tá certo também?
0: Tá certo. Aí o filho do Fux. É. Né, que tá cheio de processos. Ele tinha 5 processos, passou para 544.
1: É, esse povo é um.
0: Aí tá tudo certo.
1: De uma genialidade incrível.
0: É isso que eu falo, gente. São 2 pessoas medidas, é isso que não pode.
1: Gente, deixa eu abraçar minha amiga Lília de Almeida, tá ali também nos acompanhando. Muito obrigado. O grande Zé da Onça também tá por ali. Um abraço para vocês. E ao senhor, seu Roger Fernandes, nesta manhã de terça-feira com cara de segunda.
0: Então, bora.
1: Mais uma vez, muito obrigado.
0: Eu tá que agradeço com a gente o senhor, aqui. Né? Tava com saudade do senhor, seu Cândido, né? É bom que bater esse papo aqui.
1: Maravilha.
0: É que o senhor aprender sempre a cada dia um pouco mais, né? Poder rever ainda com saúde vivo meu amigo
1: grande,
0: Paulo Henrique Mendes. Né? A gente tem que aproveitar bem esse menino.
1: Ah, não, eu não posso deixar de ouvir sua opinião aqui rapidamente aqui, Roger, em relação ao Nicolas Ferreira.
0: Grande Nicolas Ferreira.
1: Publicou um laudo aí dizendo que.
0: Honestíssimo.
1: Da Polícia Federal, que ele não tinha nada a ver com aqueles negócios do Varcar, que não sei o que e tal e tal e tal. Aí vem a Polícia Federal. Publicou a nota, desmentindo categoricamente. Esse laudo não foi feito pela Polícia Federal. Mais uma vez, o senhor Nicolas Ferreira foi pego na mentira.
0: E muita gente acredita.
1: Pois
0: acredita,
1: é.
0: Ele publica uma mentira dessa, que, aliás, isso aí ele deve parar. E eu espero que pare no Conselho de Ética, porque ele é um deputado.
1: Ele
0: tem que parar no Conselho de Ética lá do.
1: Mais pizza, viu, Roger?
0: Mas tem que parar lá, o Candinho, porque ele mentiu, ele falsificou um documento.
1: Documento, justamente.
0: Um documento, não um documento qualquer, né? Um documento da Polícia Federal, que era um relatório da Polícia Federal, ele pegou uma das páginas, alterou o que estava nessa página, inclusive até com erro de português ainda.
1: Justamente.
0: Né, e divulgou isso aí. Isso aí é um crime sério.
1: Só falta ele desmentir também que não andou nos aviões do Vorkar, né? Fazendo campanha,
0: não,
1: né?
0: Ele não sabia que era do Vorkar.
1: Ah, ele não sabia. Então,
0: não, do Dani.
1: É do Dani.
0: Ele não sabia nem que o banco era do Dani.
1: É, já excluiu lá aquele termo lindão. Ele disse que não chamou o Vorkar de lindão, não. Aí tiveram que foi lá na justiça, teve que tirar aquele negócio de ele disse que não falou isso, não. Então tá bom, falou, mas usou, que é mais vergonhoso.
0: Eu sou incompetente, esses caras fazem um monte de viagem no avião que eles não sabem de quem é. Eu não peguei uma carona nesse avião, Candinho.
1: Pois é, rapaz.
0: Não, já tinha nem uma asinha.
1: Justamente.
0: Nem uma passagenzinha aqui, Paraná, vou te levar em Goiânia, nem isso eu consegui.
1: Pois é. Eu tava preocupada, porque aquele negócio da abertura do sigilo lá do Vorcara, falei, não, deve aparecer o nome de alguns amigos aí, rapaz. É. Porque tá. Rapaz, que agenda grande tinha aquele Vorcara, né? Aquela memória do telefone dele devia ter, sei lá, quantos milhões de contatos.
0: É, sim, Cadinho. Eu não recebi uma proposta. Nem no cartão de crédito, daquele sem anuidade.
1: Daquele de 300 mil?
0: Não, de 300 mil, Candinho. Ô, Paulinho, você recebeu a proposta
1: de
0: um cartão de 300 conto? 300 reais, pelo menos, sem anuidade?
1: Rapaz.
0: Nem uma proposta desse banco massa eu recebi, Candinho, de cartão de crédito.
1: Esse Vorcara era igual bicho de pé, vai ser entrão assim pra lá.
0: E eu sou incompetente.
1: Eu sou também incompetente.
0: Até daqui a pouco, né, Candinho?
1: Até daqui a pouco. Então, um abraço.
0: Triste.
1: Você voltou de gerações esportiva.
0: Não, mas eu acho que não vou voltar nesse programa mais, não.
1: Vai não, né?
0: Quero ver como sai daqui, eu saí triste, quero ver tanto que eu sou incompetente. Um abraço a todos, muito obrigado. Abraço. Até daqui a pouco no Geração Esportiva. E o Luan Carlos é o novo técnico do Rio Verde.
1: Olha aí, rapaz, Luan Carlos.
0: Ex-técnico do Anápolis. Agora.
1: Pois é, rapaz.
0: Tá no Rio Verde.
1: Rio Verde tá na divisão de acesso, né?
0: Tá na divisão de acesso, o treinador lá tava bem, tem 3, 4 jogos que não consegue
1: vencer.
0: O Ito Carlos já rodou.
1: Aham.
0: E o Luan Carlos assumiu o Rio Verde.
1: Detalhes dentro de instantes do Geração Esportiva, tá certo, Roger Fernandes? Então tá bom, a gente tá indo pro intervalo. Sai daí não, porque daqui a pouco a gente...

0: Tá, detalhes dentro de instantes do Geração Esportiva, tá, sim, certo, seu Roger, sim, Fernandes? Então tá bom, a gente tá indo pro intervalo. Sai daí não, porque daqui a pouco a gente volta. Tem muito mais ainda hoje aqui no Rádio Debate pra você.
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6: Hora certa. Em Anápolis, 10 horas e 15 minutos. De volta aqui com o Rádio Debate, o seu espaço livre e democrático do jornalismo anapolino. E voltando aqui, gente, com a corda toda, sabe por quê? 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
1: E com muito prazer, nós estamos recebendo nesta manhã, aqui no estúdio do Rádio Debate, a presença do ex-vereador, ex-presidente da Câmara Municipal, Luiz Lacerda, que é um cidadão também muito interessado com o que acontece em Anápolis, participa muito da vida da cidade, faz as suas caminhadas diárias, tem lá o contato com a população, sempre contribuiu muito com o processo político aqui em Anápolis. E claro que o Luiz, observador que é, tem acompanhado de maneira muito próxima mais uma campanha eleitoral aqui em Anápolis. E o Luiz é daquelas pessoas que também tem muitas propostas, né? Que gosta de conversar muito com o povo sobre algumas situações que acontecem por aqui. É sobre essas coisas, então, que nós vamos conversar com o Luiz Lacerda a partir de agora. Luiz, mais uma vez, muito obrigado por ter aceitado o nosso convite e ter vindo aqui falar com a gente. Bom dia.
3: Bom dia, Cando. O prazer é todo meu. Bom dia também o PH, o Roger, que está participando aqui também. E bom dia aos seus ouvintes aí do Rádio em Debate. Mais uma vez, é um prazer a gente estar aqui para fazer este bate-papo aqui com os seus ouvintes.
1: Maravilha, prazer enorme também é nosso, tá bom, Luiz? Deixa eu abraçar meu amigo, analista político desse programa, também um cidadão muito atento e muito observador, Roger Fernais. Ele chegou a pegar?
4: Roger Fernais. Fera da comunicação.
1: Ô Luiz, meu sonho é ter uma vinheta dessa aí. Eu digo que eu tinha uma vinheta dessa aí, tô realizado.
3: Aí você pode encerrar.
1: Pode encerrar a carreira. Meu amigo Roger Fernais, bom dia, tá tudo bem com o senhor?
5: Graças a Deus, tudo bem, Candinho, bom dia a você. Ô Luiz, prazer, né? Estar aqui dividindo esse espaço aqui com o Luiz Lacerda, né? Que deveria estar na Câmara até hoje. É um grande ativo que a política nossa deixa de estar aproveitando. Um abraço ao Paulinho. Tá vivo ainda, Paulinho?
6: Graças ao bom Deus.
5: Aproveita, Paulinho, aproveita.
1: Tempo tá passando.
5: Né, aqui um beijo, como sempre, a Lindinha e a minha irmã lá em Belo Horizonte. A todos estão nos acompanhando pelo YouTube com o senhor, né? Com a senhora, tudo tranquilo? Dormiu bem essa noite?
1: Não, comigo sempre tudo muito bem.
5: Essas notícias por aí não estão atingindo o senhor,
1: né? Tô preocupado, porque, rapaz, lá em Brasília o tempo tá pegando fogo. É pelo tempo também, lá em Brasília o tempo é muito seco, a umidade relativa do ar muito baixa, então fica propício para incêndios. É o que não tá faltando lá em Brasília, assim, é fogo, tá pegando fogo.
5: Não é a pauta, não é a pauta de hoje, a gente não falou ontem.
1: Não, aqui nesse programa tudo é pauta.
5: Mas eu vou falar assim, vou dar uma, não vou nem falar uma orientação não, mas vou dizer alguns candidatos nós que estão por aqui. Principalmente na cidade, abra um olho, o Ministério Público Eleitoral tá em cima,
1: tá,
5: viu?
1: Em cima, né?
5: Tá em cima e tem alguns candidatos aí que estão na mira do Ministério Público Eleitoral. Então, abra um olho, viu?
1: Então, abra o olho aí para você, de repente, não deixar a sua candidatura de lado aí. Mas, Luiz Lacerda, eu tenho falado muito aqui no programa nos últimos dias a respeito de um assunto que nós vivemos em Anápolis em toda a eleição. Todo ano eleitoral a gente fala isso, temos que valorizar aquilo que é nosso. A Anápolis está perdendo a sua força política, até em função desse comportamento do eleitor. E tenho até, Luiz, ilustrado na seguinte situação.
6: Nós somos cidadãos anapolinos. Quando a gente precisa do serviço público, por exemplo, você precisa de um atendimento no hospital da rede pública, onde é que você vai? Não é na rede pública de Anápolis? Na rede pública de Anápolis. Quando você precisa de uma escola para o seu filho, para o seu neto e tal, você precisa de uma escola pública, você vai usar essa escola onde? Em Anápolis, não é isso? Você trafega pelas ruas da cidade, em que cidade? Anápolis, não é isso? Então tá bom.

0: Então, quando você vai usar o serviço público, você usa o serviço público de Anápolis. E aí, na hora de votar, Luiz, você vota em alguém que não tem compromisso com a cidade, alguém que vem aqui só uma vez durante a campanha eleitoral, leva um monte de voto da gente. Isso está fazendo muita falta no sentido da gente ter voto suficiente para eleger os nossos representantes. Não está na hora da sociedade anapolina, do eleitorado, perceber que esse negócio está ruim demais da conta? Quer dizer, só essas pessoas que vêm aqui é que levam vantagem, porque depois nós vamos ficar aqui, Luiz, com os problemas e nós que vamos ficar tendo que lutar para poder resolver. Não está faltando sensibilidade ao eleitor anapolino, não, Luiz?
1: Ô, Cando, está faltando sensibilidade ao eleitor de forma geral, né?
0: É, né?
1: Forma geral. O eleitor, ele é muito desligado do voto. A gente sempre fala isso, eu sempre falo nas minhas reuniões.
0: Uhum.
1: Essa hora do voto é a hora que a gente se iguala a todos os outros personagens do país.
0: Você
1: se iguala ao voto do presidente da República, do isso. ministro do Supremo, do secretário, de todos.
0: Na hora de votar, todo mundo tem o mesmo
1: do
0: peso.
1: Do mais humilde servidor até o mais importante do país, você se iguala naquele momento. E, infelizmente, a nossa população não dá importância ao voto. Você citou bem aí o caso aí de candidato de fora, principalmente aí pro legislativo. Quando você tá dando um voto, você está passando uma procuração para o cidadão ser o seu representante.
0: Isso.
1: Lá nas casas legislativas. Como é que você vai passar uma procuração dessa uma pessoa que você sequer conhece?
0: Pois é.
1: Uma pessoa que vem aqui, arruma, por exemplo, aí um cabo eleitoral, faz a campanha dele e depois ele some e você vai e passa a procuração para um cidadão desse.
0: É.
1: O deputado, o vereador, o deputado federal, o estadual, é o seu representante eleitor nas câmaras legislativas.
0: É.
1: Então, nós temos que prestar atenção na hora que a gente vai passar a procuração para esse representante nos representar lá.
0: Justamente.
1: Nessas casas, que nada mais é o voto do que uma procuração que você está dando a essas pessoas.
0: É.
1: Então você tem que ter cuidado para quem que você está dando esse voto, para quem que você está passando essa procuração. Geralmente, você tem que valorizar aquela pessoa que você conhece, que você confia. Né? Eu sempre falo, quando você vai fazer um negócio, vai vender uma casa, vai vender um carro, você vai passar uma procuração, você não vai pôr na mão de qualquer um. Então, o voto também é a mesma coisa. Você tem que valorizar o seu representante e saber, acima de tudo, para quem que você está dando esse voto, se essa pessoa realmente tem condições e tem preparo e honestidade suficiente para ser o seu representante nas câmaras legislativas.
0: E a nossa força política vem dos nossos representantes, né, Luiz?
1: Sem
0: quanto
1: dúvida.
0: Mais deputados a gente tiver, quanto mais força política a gente tiver, mais recursos, né? Mais obras a gente vai conseguir trazer para a cidade. Eu acho importante a população ter essa percepção, né?
1: E muitas vezes você escuta de pessoas que vêm de fora buscar o voto aqui. Não, eu sou de Anápolis porque eu tava indo lá pro norte, passei em Anápolis,
0: gostei.
1: Então eu também sou de Anápolis. Então nessas horas todo mundo tem uma certa ligação com Anápolis. E não é verdade. Nós sabemos muito bem quem são os nossos representantes aqui da cidade e que devem realmente ser valorizados nessa hora, porque são as pessoas que a gente conhece. Como é que você vai passar uma procuração dessa, dar um voto para um estranho para ser o seu representante? Você vai cobrar dele depois, que jeito? Aonde você vai encontrar esse seu representante para poder cobrar? Por isso que é sempre bom valorizar os políticos aqui da nossa região.
0: Pois é, eu sempre tenho ressaltado, tenho falado muito aqui a respeito do trabalho que é desenvolvido pelo atual deputado Rubens Ottoni, que é o único deputado federal que Anápolis tem. E por que que eu falo isso? Não é porque não é questão eleitoral, não é nada disso, não. Que seja já mais doce, se a gente tivesse mais pessoas com esse mesmo comprometimento, eu acho que a cidade estaria muito melhor servida em termos de ter mais recursos do governo federal, de ter mais ações políticas, porque às vezes, né, fica tudo concentrado lá em cima do deputado Rubens Ottoni e a gente falta outros deputados federais com a mesma força lá em Brasília. Aí dá numa época de eleição, aí aparece um monte de candidato a deputado federal, por exemplo, aqui em Anápolis, gente que leva muito voto e que a gente poderia estar canalizando esses votos para candidaturas que verdadeiramente ajudariam a cidade. Eu acho que nós temos, né, Luiz, que partir para esse lado aí. Não tem que ficar escondendo madeira, não. Tem que começar a bater nesse pessoal que vem aqui em Anápolis, busca voto e depois não aparece para ajudar a gente a resolver os nossos problemas.
1: E você citou bem aí como exemplo o deputado Rubens Ottoni, deputado federal Rubens Ottoni. Nós temos outros exemplos aí de políticos que trabalham realmente pela cidade e são pessoas que você sabe onde ele mora, sabe onde fica o escritório dele, sabe o telefone dele, sabe como é que você vai encontrar aquele representante para fazer as cobranças a partir da hora que você vota num de fora daqui, que acesso que você vai ter a essa pessoa? Você não vai conseguir ter acesso nem a um cabo eleitoral dele depois, a um secretário, a um chefe de gabinete dele, nem isso você não vai ter condição depois de ter acesso. Então, por isso que nós temos que

0: fazer esse voto realmente ser útil para nós, né? Escolher o representante que você tem realmente condição de cobrar dele.
1: Ô, Roger, eu acho que a gente precisa, né, ter essa percepção e passar essa mensagem para a população. Afinal de contas, Anápolis tem perdido uma boa parte da sua força política a cada eleição que passa. Eu acho que para a gente recuperar aquele protagonismo que a cidade precisa ter na cena política, na cena econômica de Goiás, nós vamos ter que buscar novamente essa força política. E não tem momento mais propício do que esse, que é um ano eleitoral, né, Roger?
2: É o momento correto, Cândido, e o que o Luiz fala é pertinente, e até a página 40, tá certo.
1: Tá certo.
2: O eleitor realmente tem que ter essa responsabilidade, só que infelizmente a gente pega por parte dos próprios candidatos, e até esses que já são, a gente falava isso aqui outro dia, tenta encontrar um desses deputados estaduais nossos aí, você consegue encontrar um ou outro, tenta falar com eles pra ver se você consegue.
1: Eu citei o exemplo daquelas indústrias do DAE, que duas que foram pra Aparecida, que a nossa bancada estadual não se posicionou.
2: A gente, enquanto imprensa, tem dificuldade de falar com eles. Justamente. Imagine um eleitor cidadão comum. Não consegue falar, eles são da cidade. Mas você quase não tem conhecimento das ações deles pela cidade, talvez eu na comunicação de cada um, e você mal consegue acessar qualquer um deles que seja, entendeu? Aí, e outra coisa, só pra você ter uma ideia, viu, o Luiz Candinho, foi semana passada, eu tava conversando com um dos coordenadores de campanha de um deputado estadual, e ele tava conversando com a equipe de trabalho dele. Aí eu fiz uma pergunta pra ele assim, falei, ó, você não vai passar aí pros seus líderes de campanha, quem que é o seu candidato, o que ele pode fazer por Anápolis, o que ele já fez, o que ele pode fazer por... Ah, rapaz, é mesmo, vou anotar aqui. Quer dizer, sabe como é que é feito o negócio hoje? Ô, Candinho, vem cá trabalhar na minha campanha aqui, aí você pede voto ali pros seus parentes, pros seus amigos, aqueles que, se você pedir, vão votar pra você.
1: Isso.
2: Eles estão um pouco se lixando pra querer informar pro eleitor, ou estão atrás de eleitores que querem saber quem eles são. Aí fica tudo nas costas do eleitor. O eleitor tem que procurar saber. A gente tem cobrado isso aqui. O que a gente tem falado aqui sistematicamente? Você quer votar na esquerda, você vota, quer votar no centro, vota, quer votar na direita, vota, mas estude o seu candidato.
1: Claro.
2: Queira saber quem ele é, o que ele já fez no passado, o que ele pode fazer no futuro. Só não vote porque ele é de direita e de esquerda, porque um é contra o outro, não.
1: Luiz, não sei se você tem observado isso também, eu tenho feito até essa crítica aqui. Voltou aquele velho discurso, então eu tô colocando meu nome à disposição da população, porque eu vou disputar um cargo aí e tal, e preciso do seu apoio, não sei o que e tal. Mas propostas mesmo, o que eu acho é o seguinte, você para sair para ser um candidato, você tem que sair para as ruas para conversar com o povo, tendo alguma coisa para poder mostrar, pelo menos uma proposta. Eu pretendo atuar assim, assim, assado. Porque o que eu acho que está sendo feito hoje está errado. Então nós precisamos mudar isso, mudar aquilo, não sei o que e tal. Você não tem notado isso também, não, Luiz? Que está uma pobreza danada, mais uma vez, de propostas para chegar para a população?
0: Ô, Cândido, eu tenho dito aqui, nas minhas vindas aqui, você já ouviu falar isso aqui. Eu acho que nós estamos passando por uma fase muito triste na política, que é os políticos fabricados em rede social. Antigamente, você pega aí exemplo aí do Elis Zezé, do Henrique Santilli e de tantos outros aí que construíram ali realmente a sua carreira política no trabalho, olho no olho com o eleitor, e deixaram aí um
1: conversando
0: legado.
1: Ali.
0: Agora, infelizmente, hoje o cidadão, se ele for um influencer, ele vai ali na rede social na época da campanha, fala um mundo velho de bobagem, lá tem 1 milhão de votos. Então, assim, não tem. Essa rede social, esses políticos fabricados em rede social, infelizmente, arrebentaram realmente também com a política. Você vê que nós não temos mais aquelas lideranças raiz mesmo, fabricadas lá pé no chão mesmo, lá na poeira. Nós tivemos aí uma invasão de candidatos de rede social que, infelizmente, muitos deles não sabem nem o que está fazendo na política. Mas o eleitor desatento, desligado, que nós estamos falando aqui, acaba embarcando nessas conversas, e sequer tem mais a oportunidade de estar conhecendo aquele político mesmo, que bate na porta dele, que pede o voto. Esses, infelizmente, estão ficando para trás e estão perdendo espaço aí desses candidatos fabricados em rede social, infelizmente.
1: E outro detalhe, viu, Luiz? Pelo menos tem alguns que precisam ficar calados mesmo, melhor ficar calado que umas propostas que eles têm feito aí. Eu até conversava com o Roger esses dias aqui no programa, tem um candidato à presidência aí que é o Grassi, lá do Democrata, né? Que segundo ele, se foi eleito presidente da República, de acordo com as pesquisas, ele tá sem chance, né? Que não tá nem pontuando nas pesquisas aí direito, mas se por acaso ele for o presidente da República, ele quer implantar o programa para poder permitir a aplicação de botox nas mulheres, a toxina botulínica, o botox. Vai ter o meu botox, minha vida. Aí tem um outro lá, o Augusto Cury, né? Que aliás tem até crescido na

0: E o eleitor tem que estar atento, né? O eleitor, muitas vezes o eleitor desligado acaba acreditando nessas coisas, né?
1: Pois é.
0: Aí o homem tá crescendo nas pesquisas aí, né? Então o eleitor precisa analisar as propostas, né? E muitos absurdos aí acabam rolando porque justamente por falta de atenção do eleitor.
1: Mas eu fico imaginando assim, aquele exército de drones, sabe? Sobrevoando as cidades, os lugares. O que que esses drones estão fazendo? Estão vigiando as mulheres.
2: A preocupação é quando começar a cair. Questão de drone vai bater um no outro, vai cair. Você vê quem tá lá embaixo aí.
1: Não, e outra, rapaz. Não, e outra coisa, pelo SUS, hein? Esse programa lá do Graça.
2: Ah,
1: é
2: maravilha.
1: O meu Botox e minha vida. É. Não, gente, então eu falo o seguinte, sabe? Pra você sair candidato a alguma coisa, o cargo que seja, você tem que elaborar um plano de trabalho, você tem que elaborar algumas propostas para você discutir com a população, até para ter o sentimento do povo em relação àquilo que você está querendo. Eu acho que para o candidato também é importante ter essa percepção, né? Até para saber se a candidatura dele está sendo bem recebida pela população.
0: Claro.
1: Porque, né, essa contrapartida ela é dada imediatamente, né, Luiz? Então logo apresente a proposta, né?
0: Eu falo, eu acho o seguinte, todo mundo tem que ter o direito, né, de colocar o nome. Nós vivemos numa democracia, agora cabe ao eleitor fazer um filtro, né?
1: É.
0: O eleitor não pode, por exemplo, essa questão do drone. Muita gente acaba, rapaz, aquele cara lá tem a solução realmente pro problema, vai colocar os drones. Gente, como que isso vai funcionar, meu Deus? Então, são propostas que você vê que, na prática mesmo, não tem a mínima condição disso dar resultado, né? Então, essas horas, eu acho que tá aí os programas eleitorais, as propostas dos candidatos, justamente pro eleitor fazer esse filtro. Porque se você for acreditar em tudo que a democracia permite, né? Que se fale, permite que aquele candidato seja realmente coloque o seu nome, se for acreditar em tudo que acontece, e aí realmente nós estamos perdidos. Então, por isso que eu acho que é importante ter um número grande de candidatos, é importante que os candidatos realmente falem as suas propostas, mas que o eleitor esteja atento para fazer o filtro, né?
2: Justamente. Até o Agostinho Couto coloca ali, dentro daquela linha que você sempre fala, aliás, abraçando o Agostinho Couto dos Estados Unidos, viu, o Luiz, o Paulo de Paulo tá conosco ali lá da Irlanda, o Jânio Teixeira lá do Tocantins, o Marcos tá conosco aqui lá de Goiânia, a minha irmã que eu falei é lá de Belo Horizonte, quer dizer, a audiência também é de fora. O Agostinho fala ali, antes de votar, pensa em sua família e o futuro de seus filhos. Não venda seu voto por um hambúrguer, você mata a sua fome hoje e passa a fome o resto do ano.
1: O resto do ano, os outros quatro anos do mandato, né? Que não vai nunca mais ligar para você. Não, eu acho interessante, sabe? Porque nessa questão da apresentação de propostas, naquela sabatina que a Globo fez com os principais candidatos, não lembro mais se foi o Flávio Bolsonaro e se foi o Renan Santos da Missão. E realmente hoje é um problema. O governo vai ter que fazer um enfrentamento dessa situação, que é da dívida pública. Aquilo que o Estado deve, né, para a população, hoje passa de 82% do PIB. A nossa dívida pública passa de 10 trilhões de reais. Quer dizer, isso tem um impacto, sim, na vida da sociedade, no dia a dia e tal, porque você vai ter que cortar isso aí, né? Vai ter que cortar na carne um pouco lá. E aí, Pedro, estava perguntando para todos os candidatos. Como é que o senhor vai combater aí, como é que o senhor vai tentar reduzir a dívida pública e tal? Tem muitos falando assim, não, nós vamos cortar na própria carne, fazer isso, fazer aquilo e tal, para poder reduzir a dívida pública. Mas como é que o senhor pretende fazer e tal? Eu falei, não, eu vou pensar ainda. Quer dizer, não tem proposta nenhuma para isso, quer dizer, sabe que existe a dívida pública, sabe que precisa reduzir a dívida pública em relação ao PIB, mas ninguém sabe como fazer. Então, acho que até um preparo melhor dos candidatos para poder fazer esse debate, né, Luiz? Porque vai estar lá e não sabe nem o que está falando.
0: Claro, e é um assunto muito sério.
1: Muito sério.
0: Essa questão da dívida pública não é uma coisa que você chega lá, eu vou sentar lá e vou resolver amanhã.
1: Uma canetada se resolve.
0: Existe isso, o candidato tem que estar preparado para responder esses tipos de perguntas. Isso é um problema crônico que nós temos no país e não só um problema desse governo, um problema de todos os outros.
1: Isso já vem de...
0: Já vem e não é de fácil solução.
1: Não.
0: Você pega, eu estava vendo lá, a própria dívida pública dos Estados Unidos ultrapassando a 40 trilhões. Então, e isso reflete no mundo inteiro também.
1: Justamente.
0: Isso tem um reflexo aí pro mundo inteiro. Então, esses candidatos, tem muitos deles aí que estão falando bobagem em relação à questão da dívida pública, porque é o assunto do momento.
1: É.
0: Então, aí pega o eleitor desatento, vai lá, fala uma bobagem em relação à dívida pública, aí o eleitor já pensa, pô, esse cara tem a solução.
1: Bom, tal.
0: Não é desse jeito. Dívida pública e outras questões aí do país, outras questões de governo, são assuntos muito sérios e que não tem solução de magia, solução imediata. Por isso que o candidato realmente precisa apresentar uma proposta sólida, uma proposta realmente eficaz, que tem condição de se colocar em prática, e não é de hoje para amanhã, não. Dívida pública não vai se resolver só porque o cara chegou, que vai sentar lá e vai resolver o problema da dívida pública.
1: E também é não é num estalar de dedos, não,
0: de forma alguma.
1: É um negócio que tem que ser
0: então
1: muito
0: estudado. Então ele tem que realmente

0: mostrar o caminho que ele vai trilhar, é um caminho longo, difícil, e o eleitor realmente tem que estar atento, porque não se resolve assim de uma hora para outra.
1: Pois é, Roger Fernandes, outro assunto muito delicado que a gente tem tratado muito isso aqui no programa é o aumento da representatividade política de Anápolis. Hoje nós temos, por exemplo, uma bancada de 4 deputados estaduais, né? E há poucos dias divulgaram uma pesquisa, se bem que esse negócio de pesquisa na eleição proporcional, sou muito chegadão, porque acho que foge muito da realidade, né? Porque tem candidato que é forte aqui, mas não tem a mesma força em outras regiões e tal. Então depende muito disso também, de como é feita essa pesquisa. Mas nós temos hoje uma bancada com 4 deputados estaduais e tem algumas candidaturas competitivas surgindo aí e tal. Você acha que nós vamos conseguir finalmente aumentar a nossa força política, especialmente na Assembleia, a partir desse ano? Ou você acha que vai ficar do mesmo jeito?
2: Ô Candinho, até a gente conversava isso aqui outro dia, a tendência é que diminua.
1: Você acha que nós não vamos conseguir manter nem 4 deputados lá?
2: A tendência é que diminua.
1: E será, Roger?
2: O Candinho, a questão do dinheiro que o pessoal está precisando para a campanha não tem chegado aqui da forma que todos os candidatos aguardavam. E sem dinheiro é muito difícil um candidato que já não tem um mandato, ele conseguir entrar. Não estou falando que não entre, mas é mais difícil.
1: É que quem já tem um mandato tem mais chance, é
2: não,
1: isso?
2: Não, a estrutura hoje, a gente cansou de falar isso aqui, o Luiz é sabedor disso, a estrutura hoje de quem tem mandato é muito grande. Você vê assim, quantos funcionários que tem um deputado estadual hoje, não, juntando governo, prefeitura e gabinete dele?
1: Não, pois é, não, só na Assembleia Legislativa, de acordo com os números que foram divulgados, são números oficiais, a média de 146 servidores comissionados em cada gabinete, quer dizer, um exército de cabo eleitoral.
2: Sim,
1: né?
2: Aí espalhados pelas cidades, né? Tem cada deputado aí tem acesso a algumas prefeituras.
1: Isso.
2: Lá tem seus candidatos, tem seus funcionários também. Fora assim que ele tem mais acesso ao fundo eleitoral do que aquele que está chegando que não tem mandato.
1: Aliás, quer falar sobre isso daqui a pouco.
2: Entendeu? Então assim, é muito difícil alguém entrar. Pode entrar? Pode acontecer. Aqui em Anápolis hoje, tá difícil a gente falar alguém assim com uma força expressiva que não sei, tenha mandato para poder entrar. Olha, e aqueles que têm, por exemplo, a gente falava aqui, a chapa onde está hoje o Coronel Adailton, só para você ter uma ideia. Lá tem hoje, já tem 7 que são deputados, né? Olha. E tem 2 com muita força que não são deputados, vindo de famílias tradicionais na política e com muito dinheiro.
1: Olha aí.
2: Certo? Então, assim, tem, em princípio, 9 fortes candidatos. E na expectativa que se façam 4.
1: Pois é, então.
2: E desses 4,
1: o Solidariedade.
2: O Adailton não está entre esses 4. Pelo menos
1: na... É o Solidariedade, é isso?
2: É, você pega. Ele tá junto com o.
1: São 2 partidinhas. Acho que é PRD, não. Acho que é PRD. Acho que é PRD.
2: PRD. Isso. Então, assim. Então, se você pegar as votações daqueles deputados que lá estão, né, e pela perspectiva de crescimento nas votações, hoje o Coronel Adailton não estaria entre esses prováveis 4 ou 5 que podem ser eleitos.
1: Deixa eu ver se os senhores concordam com a minha análise aqui. Pelo que eu tenho observado, pelo volume de campanha, né, inclusive por aquela pesquisa que já disse, não acredito muito e tal, mas a gente percebe no dia a dia aí esse trabalho que é feito. Eu acho que Anápolis, em relação aos candidatos, tô falando, gente, de candidatos daqui, né, mas eu acho que numa reeleição aí você pode apostar firmemente, que eu acho que não vai ter surpresa nenhuma, em relação ao deputado Hamilton Filho e ao deputado Antônio Gomide. Eu acho que com relação a esses dois, eu acho que tem uma reeleição, se não diria garantida, mas com 90% lá de possibilidade já de acontecer, se não mais, percentual ainda maior. Agora, com relação aos outros dois, que nesse caso seria a deputada Vivian, o deputado Coronel Adailton, eu não sei a profundidade, a extensão do trabalho que eles fazem fora daqui, mas eles não vão conseguir, me parece, repetir as votações que eles tiveram em Anápolis em eleições anteriores. Então, aí pode criar ou pode ter esse nível de dificuldades. Agora, claro que depende muito também do trabalho que eles têm feito aí fora. Mas eu acho que com relação a Milton Filho e Antônio Gomide, a gente não precisa ter nenhuma dúvida com relação à eleição deles. Eu não sei se assim, vocês participam desse raciocínio, mas para mim parece que é mais ou menos por aí.
2: Teoricamente são os dois, assim, que são considerados, praticamente que na política nada é certo, que vão conseguir a reeleição. A Bíblia fica aquele negócio, porque o esquema ali foi montado, esquema que eu falo, gente, não tô falando de esquema de nada errado, não. A situação
1: a estratégia
2: ali pelo Roberto, que é o marido dela, que é
1: isso.
2: Queira ou não queira, gosta ou não gosta, ele é muito inteligente.
1: Não, e outra coisa, entendeu? É presidente do partido. Sim, que ela está disputando.
2: Então foi
1: agora,
2: montada uma estratégia, para falar melhor, obrigado Luiz aqui pela ajuda, para eleger a Bíblia Naves. Entendeu? Então, assim, a gente fica naquela, não sabe como é que está a campanha dela. Né, porque esses são sabedores que não vão poder contar só com a Anápolis, mas claro, ele pegou lá aquele cargo no governo, né, andou fazendo, prestando aí serviço aí no estado inteiro. Então a gente fica na expectativa. E o do Coronel Daíl tá mais difícil. Um novo para entrar tá mais complicado também. Mas eu quero aproveitar antes do Luiz, abraçar aqui o Eduardo Pereira.
1: Grande Eduardo Pereira de Souza, servidor aposentado dos Correios.
2: A, cumprimentando também o Luiz Lacerda, né, a todos ouvindo o Rádio Debate. O Flávio Amorim está nos agradecendo aqui pelos informes da semana. Né, o Augustinho Couto está. Augustinho, não vou falar isso aqui que você falou do Nicolas aqui, não. Se quiser, ele é no chat aí, mas eu não vou entrar nessa, não.
1: Ele estava parabenizando, o Nicolas, pela proximidade com o Daniel Vorkar. Deve ter sido
2: assim, gente. Né? Deixa pra lá, quem quiser lá no chat.
1: Luiz, essa avaliação em relação aos nossos deputados estaduais aqui, é mais ou menos por aí? Assim, será que vamos ter alguém que de repente vai surpreender? Porque campanha é um negócio interessante. É, começa a campanha, todo mundo ali devagar e tal, aí a campanha transcorre ali normalmente, você não vê uma pessoa aparecer com muita força e tal, aí de repente vem a apuração de votos, vem aquela surpresa. Uai, mas da onde surgiu esse fulano aí? Onde é que ele arrumou esse tanto de voto? Será que nós poderemos ter isso de novo esse ano? Que avaliação que você faz disso, Luiz?
0: Ô, Cando, em relação, Cando e Roger, em relação ao Antônio Gomide e o deputado Hamilton Filho, vejo que você está correto. Esse já tem uma posição consolidada aqui em Anápolis, né? Muito trabalho prestado. Então, é bem provável que mantenham os seus mandatos. Em relação ao coronel Adailton e a dona Vivian Naves, eu vejo que realmente nós temos aí um espaço muito pequeno para que os dois sejam reconduzidos. Eu acho que entre o coronel Adailton e a dona Vivian Naves, eu acho que nós teremos, infelizmente, uma baixa. Podemos ter uma baixa de uma cadeira aí. Claro que aquele que trabalhar mais é que vai ficar com essa cadeira. E vejo que, diante desse cenário, nós podemos aí ter uma condição de eleger um novato. Eu vejo que aí.
1: Você acha que tem espaço para uma candidatura?
0: Eu acho que realmente nós vamos. Eu acho que dificilmente nós ficaremos. Nós teremos condição de eleger mais do que quatro cadeiras em Anápolis. Eu vejo que o Antônio Gomide e o Hamilton Filho estão consolidados. Vejo que entra o coronel e a Dayuto. Tomara que os dois sejam reeleitos.
1: Sim, quanto mais força a gente
0: eleito. Eu tenho um respeito muito grande pelos dois, pela dona Vívia, pelo coronel Adailton. A análise que a gente faz aqui, que o Roger fez também, que você fez, claro, é uma análise política, mas torcendo para que todos sejam reeleitos.
1: Justamente.
0: Mas eu concordo que, diante do quadro que está aí, a gente vê uma dificuldade de segurar as duas vagas da dona Vívia e do coronel Adailton. É bem possível que entre esses dois nomes nós teremos uma baixa, mas vejo também que, diante disso, nós podemos aí encaixar um novato aí e continuar com as quatro cadeiras.
1: Justamente, que eu acho que vai ser ruim para Anápolis perder uma cadeira na Assembleia Legislativa. Eu estava até otimista no começo da campanha, pensei, Anápolis vai chegar à quinta cadeira. Parece que no decorrer da campanha a coisa não tem sido bem assim. Se a gente conseguir manter as quatro cadeiras, já estará de bom tamanho. E a gente tem que fazer isso, né, Luiz? Temos que conseguir isso.
0: E agora, Cando, eu já falei outras vezes aqui, viu, Roger, também, de nada adianta a gente aumentar as cadeiras. Você vê, nós temos hoje, há muito tempo que nós não temos a quantidade de deputados que nós temos aqui na cidade. E, no entanto, a cidade está ficando para trás. Porque o comandante, não adianta nada. Você pode ter quatro, seis, sete. Se o comandante político da cidade não tomar a iniciativa de canalizar essas forças políticas pro bem da cidade de Anápolis.
1: Claro.
0: E quem que é o chefe para fazer isso? O comandante político da cidade para fazer isso? É o prefeito.
1: Justamente.
0: O prefeito, infelizmente, escolhe um só desses nomes, desses deputados, escorraça com os outros. Então, não adianta desse quadro, não adianta a gente ter muitos deputados se o prefeito mesmo, que o prefeito é que tem que, gente, vem cá, vamos largar negócio de partido.
1: Unir essas forças políticas aí.
0: Antônio Gomide, então, Hamilton, dona Vívia, coronel Adailton, vem cá, vou marcar uma reunião lá com o governador, vamos todos nós lá, né? para resolver os problemas aqui de Anápolis, vamos lá em Brasília conversar para resolver. Então, o prefeito é que tem que ter tem que ser o comandante,
1: a liderança que
0: desse pelotão
1: mesmo,
0: que nós temos, dessa força política que nós temos, mas infelizmente não é aproveitada, porque o prefeito pega apenas um deles aí para valorizar e sequer conversa com os outros. Então, diante desse quadro, não adianta a gente aumentar o número de deputados nossos se o comandante da cidade não canaliza essa força pro bem da cidade. E só um outro assunto aí também, outro problema que nós vivemos muito grande.
1: Pode deixar esse assunto para depois do intervalo?
0: Você que manda.
1: É porque eu tenho que fazer o horário eleitoral agora. Tá. Então, vamos fazer o seguinte, vamos com um intervalo rapidamente, não sai daí, porque daqui a pouco a gente volta. Tem muito mais ainda hoje aqui no Rádio Debate para você.
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0: Roger Pernais, né? Detalhe, em PH, o Campeonato Brasileiro tem um novo líder, né? O Flamengo. Imagine a felicidade da grande massa flamenguista pelo país afora, né? Pelo Brasil afora, pelo mundo afora. Feliz da vida, né? O Palmeiras tropeçou, o Flamengo bateu, o Flamengo é o novo líder do Campeonato Brasileiro, tudo isso dentro de instantes no Geração Esportiva. Eu e meu amigo, produtor desse programa, Paulo Henrique Mendes, o PH, estamos assumindo um compromisso com você, de voltarmos amanhã, a partir de 8 horas, com a edição de quarta-feira do Rádio Debate. Espero poder continuar merecendo o prestígio da sua companhia e da sua audiência. Então, a todos vocês, mais uma vez, muito obrigado. Um bom dia, uma boa terça-feira e até amanhã, se Deus quiser. E ele há sempre de querer. Detona aí, companheiro Roger Fernandes.
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4: 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Em Anápolis, horário oficial brasileiro, são 11:03.
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3: Aquele abraço a você, seja muito bem-vindo aqui à Rádio 9 FM 87.9, nesta terça-feira, dia 8 de setembro de 2026, com nosso Geração Esportiva. 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
3: Na central.

0: arrumadinho, cabelo penteadinho. Foi lá assistir o desfile ontem, levou a família, foi pra pizzaria depois. Não? Um jantarzinho fora, nada? Nadinha, não? Não, a gracinha, não? Tá difícil, hein, Paulinho?
1: É, e daqui a pouco nós vamos estar falando do Anápolis, vamos falar da Anapolina, Campeonato Brasileiro da Série B, Taça Libertadores da América e tudo mais de esportes aqui no nosso Geração Esportiva. 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
1: Marcos Vinícius Lopes, sou Gulão, esse é bom. Tudo bem, Gulão? Seja bem-vindo, bom dia.
2: Tudo bem, doutor Roger Fernaz, bom dia, uma excelente terça-feira para você, para todos os ouvintes, PH, e a todos os ouvintes também aí do chat, né? E que começamos a semana, né? Os clubes goianos esse fim de semana na Série B, Roger, igual você gosta dos times de Goiânia, né?
1: Adoro.
2: Adora, né? Só o Atlético empatou.
1: Um jogo.
2: Só o Atlético empatou. Vila levou de 5 do Atlético na sexta-feira. Goiás perdeu em casa de 1-0 pro Fortaleza. E o Atlético no sábado também empatou 2-2 com o Juventude lá em Caxias do Sul.
1: É, valeu, Gulão. E o segundo técnico do Goiás ainda vai classificar ainda. São 11 horas mais 7 minutos. 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O meu negócio aqui deu tilt aqui, ô Paulinho. O seu aí tá tudo bem aí? É, no meu aqui apareceu a. Aqui o papel de parede aqui da geração do esporte. É, a você que colocou, né? Você que tá querendo me derrubar, né, Paulinho? Tá bom. 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Aliás, né, a categoria de base do Anápolis jogou no sábado, foi isso? No sábado, jogou contra o Goiás. Lá em Goiânia, o Sub-20 tomou-lhe uma sapatada.
2: De novo?
1: Eu assisti o primeiro tempo. Segundo tempo, eu só vi o finalzinho pra ver se tinha modificado o até os 4-1, ainda dei conta de assistir. Depois não dei conta de assistir mais, não. É, assisti daquele jeito que eu assisto, né? Vou assistindo, vou lendo a notícia no celular aqui, vou vendo. É, o time do Anápolis, o Sub-20, realmente não foi bem no primeiro tempo. Segundo tempo, eu vi já no finalzinho, né? Pra ver como é que estava a situação. E o time dos garotos, Sub-17, né? Jogou ontem, se eu não me engano, ganhou de 8-0, 8-1, uma coisa assim. Depois eu vou confirmar. O Luiz Júnior, nosso formando, não tá aqui ainda, né? Mas aí eu tenho que procurar o resultado aqui. Mas foi bem. Agora o que importa, né, Gulão? É o time, a sua base está em movimentação, né? Para que o time tá agora já pensando em montar um elenco para o ano que vem, já possa estar de olho aí nos garotos, né? E ver se tem algum que possa ser aproveitado na próxima temporada.
2: É, foi o que o Dutra falou na própria entrevista dele, né? Que o Sub-20, Sub-17 vai estar em atividade até novembro, dezembro. E o que ele vai fazer é o quê? Aproveitar os melhores jogadores e dar chance para eles na equipe principal. E precisa, né? Ele já falou que o próprio orçamento do Anápolis o ano que vem vão trabalhar com ele. É o que aparecer de patrocínio e dinheiro, que é o que eles vão trabalhar. Não vai passar por cima, então tem que aproveitar sim. Pegar os melhores jogadores da base, colocar para treinar entre os profissionais e colocar também para jogar, principalmente em partidas amistosas, Roger, para dar cancha ao jogador. O jogador precisa disso. Porque eu falo muitas vezes, Roger, jogador aqui em Anápolis, de 20 anos, 21 anos, parece que tá na fralda, né? Não, tá muito novo, não pode pôr para jogar. Engano. Tem que pôr para jogar e cedo mesmo. Porque quando você pega.
1: Se der conta, né?
2: Não, Roger, mas aí tem que aproveitar, sabe por quê?
1: É, se der conta, né?
2: Por exemplo, quantos atletas que apareceu no Fluminense com 17 anos, no Santos.
1: Ah, você mais que.
2: Em várias equipes,
1: né?
2: E jogou.
1: É, mas tô falando, tem que dar conta,
2: né,
1: Gol?
2: É lógico.
1: É porque se não der conta, não adianta, né?
2: Não, tem que dar conta.
1: 8-0, né? Eu tava olhando lá e voltei aqui pro chat aqui. Obrigado, viu, Jane? 8-0 foi no Jardim América. O Sub-17, que é a Taça Mané Garrincha, que é a terceira divisão. O Anápolis tem 6 pontos. Né, em 2 partidas, quer dizer, por enquanto tem 100% de aproveitamento, que é dirigido lá pelo Juarez, grande Juarez, foi lateral na base do Anápolis, esse Juarez, pelo que ele jogava na época, né, hoje teria plenas condições de estar jogando no time titular do Anápolis, mas nasceu em época errada, né, mas está lá o trabalho competente, ele também ajuda ali o Carlos Mineiro, ali no time sub-20, ele, o Cobal, né, o Lucas lá, que é o menino que tá trabalhando lá também como treinador de goleiros, né, o Danielzinho ajuda lá, o Chimbinha, a turma toda lá ajudando, e o Vitor também fica dando aquela assistência ali ao sub-20, naturalmente ciceroneado lá, né, pelo Ítalo, que é o gerente de futebol e comandado lá pelo Arthur Doutro. Paulinho, que barulho chato é esse, hein?

0: né, pelo Ítalo, que é o gerente de futebol, e comandado lá pelo Adton Dutro. Paulinho, que barulho chato é esse, hein? Sangue de Jesus tem poder, rapaz. Tem um barulho aqui, um apito aqui que não para, é o tempo inteiro. É. Né? Mas deixa eu abraçar a turma do chat aqui. O Paulinho, prepara os parabéns pra você, por favor. Né? Quero mandar um grande beijo à Lindinha. Um beijo à minha irmã também, a Meire, lá em Belo Horizonte, né? A Rose, como queiram. E eu quero abraçar com muito carinho o meu cunhado, rapaz, o Malta. Né? Grande Carlos Magno Malta. Foi aniversariante de ontem, rapaz, dia 7 de setembro. Dia da Independência, e o homem, né, completou mais uma primavera. Quase essa primavera, a primavera tá chegando. Ontem, dia 7 de setembro. Nós não tivemos programa ontem.
1: Aniversariante!
0: Né, então tá aí, parabéns. É o Malta, que Deus o abençoe muito, que ele seja muito feliz. Né, uma grande pessoa, um grande homem, o Carlos Magno Malta, aniversariante do dia de ontem. Você teve o prazer de conhecê-lo, né, Gulão?
2: Sim. É amigo de um amigo meu, né? Ele é do amigo do Zé Roberto Faiolo, que hoje está lá em Santa Maria do Rio Grande do Sul, né? Falei com ele, né? Grande cruzeirense que eu é, conversei muito com ele lá. Lá da região que ele mora, que é pro lado ali, parece que é da Pampulha, né, Roger?
0: Sim, aí.
2: Conheço muito bem aquela região lá, então. Parabéns a ele, né? O Malta, parabéns a ele.
0: Bora lá em Lagoa Santa.
2: Lagoa Santa. Lugar top. Realmente muito bom.
0: Beleza, são 11 horas mais 13 minutos. 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São 11 horas e 14 minutos. Antes de ir para o intervalo, aqui abraçando os nossos companheiros, nossos parceiros aqui no chat. O Osmar Lino, que é o Mazuca lá do Morada Nova, tá aqui conosco. Né, o grande Lúcio lá da Carmo Imóveis também está sempre nos ouvindo. O Chico também, grande Chico. Chico é torcedor da Rubra, Gulão? Torcedor da Rubra, né? Ele veio só com o pessoal do Galo, mas é torcedor da Rubra, né?
2: O Chico é Rubra. Rubra e Santos.
0: É, Rubra e Santos, mas fica lá. Só ligado no pessoal do Galo, né? Só ligado no Galo, é. Só naquele 0800, né?
2: Só, e ele, hein? E ele participa muito lá. E ele é pé quente, né? Quando ele vai no estádio, o Galo ganha.
0: É?
2: Ele é pé quente.
0: Sangue, Jesus, tem poder.
2: 100% de aproveitamento, sabia?
0: Ele é pé quente pro pessoal do Galo, mas não do tá nenhum momento de bom com o pessoal da Napolina, com o Sidley, né? Lá com o meu amigo Lailson, com o Sinomar, torcedores da Rubra, nenhum deles está satisfeito aí com o Chicão. Abraço ao Marcos lá em Goiânia também, ao Gutenberg Matias, Paulo Godoy, Jânio Teixeira, é lá do Tocantins. O Jânio tá sempre prestigiando a gente aqui no nosso Rádio Debate. Renato Whisk, né? O Rafael de França, né? Vai ser sofrido financeiramente ano que vem, daqui a pouco vamos falar sobre isso. A gente tá falando que o Juarez, ex-Araguaia, sim, jogou muito tempo ele no Araguaia, mas fez parte das categorias de base lá do Anápolis, o Galo Tricolor. Roger Gulão, eu penso que para uma melhor valorização dos garotos de base, passa muito por contratação de uma comissão técnica de profissional que no momento oportuno irá valorizar os garotos. No caso aqui da comissão técnica do profissional, que tá falando aqui o doutor Márcio Anderson Gomes Alencar. 11:16, Geração do Esporte, há 22 anos fabricando emoções.

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1: Duas horas e 20 minutos, de volta aqui no nosso Geração Esportiva com a equipe Geração do Esporte. É, minha irmã entrou aqui, acabamos de mandar aqui os parabéns ao esposo dela, o Malta, Carlos Magno Malta. E ela entrou aqui desejando bom dia a todos, a equipe, aos internautas. Quem tá aqui conosco falando que hoje revelar é mais difícil, os destaques são garimpados muito cedo pelos times chamados grandes. Existe também muito assédio financeiro, além da nossa estrutura não ser as mais favoráveis. É o Jânio aqui falando em relação às categorias de base. 11 horas mais 20 minutos. É, ele chegou aqui aprontando maior confusão aqui, o Paulinho. Coloca a vinheta dele aí, por favor. Tony Marizu, seja bem-vindo, bom dia.
2: Bom dia. Tudo bem com Vossa Excelência?
1: Graças a Deus.
2: Bom dia pro Gulão, pro PH. Bom dia o pessoal do chat, bom dia a todos.
1: São 11 horas e 21 minutos. O Tony Marizu, Marcos Vinícius Lopes, o Gulão. A gente falava aqui agora da categoria de base, né, do Tony chegar. Mas o Luan Carlos, né? Novo treinador da equipe do Rio Verde. Né, apesar de que ele não queria mais trabalhar este ano. Mas aquele negócio, né? A grana lá alta, grana muito boa. Né, ninguém tá rasgando dinheiro, ainda mais ele que tá com problema de saúde sério lá com a mãe dele. Né, uma grana bastante considerável, e se fizer uma boa campanha lá, se conseguir classificar o time do Rio Verde, né, já pode ser descartado pelo Anápolis, né, porque provavelmente vai continuar lá, né?
3: Se for bem, vai, né, Roger? Eu penso assim, e ele vai fazer tudo para classificar o Rio Verde. O Rio Verde hoje é o segundo colocado, né? Ainda tem vários jogos pela frente. Para mim, a vaga vai ficar entre Goianésia, Rio Verde e Bom Jesus. Bom Jesus é o líder, o Rio Verde vice-líder e o Goianésia terceiro colocado. Então, para mim, dessas três equipes vai dois. E correndo por fora, com chance remota, o Morrinhos. Goiânia, igual o pessoal achou que Goiânia poderia chegar, eu acho muito difícil. Goiânia já tropeçou demais nesse campeonato.
1: Porque o Rio Verde é uma queda muito grande, né? Começou muito bem o campeonato. Eu assisti uma boa parte do jogo, praticamente o primeiro tempo todo, do Rio Verde contra o Mineiros, né? Uma pequena parte do segundo tempo. Rio Verde suou para empatar com o Mineiros, e mérito do nosso queridíssimo Alan, né? O Alan conseguiu fazer esse Mineiro jogar bola, né? Tá se recuperando na competição e deu trabalho para esse Rio Verde lá em Rio Verde com casa cheia, hein?
3: Roger, pois é, mas você sabe o que é o problema? Aquilo que eu tô falando para você, você vê, de 5 jogos, só uma equipe que ganhou. As outras 4 empataram. Jogo difícil a Série B do Goiano. Por exemplo, o Tupi empatou com o Grêmio Anápolis lá em Jussara, 1-1. O Rio Verde com o Mineiros 1-1. O Rio Verde estava perdendo o jogo, né? Empatou no segundo tempo. Morrinhos empatou em casa com o Goianésia e o Trindade empatou com o Goiânia em casa, né? E o Bom Jesus ganhou do São Luís. Aí pra você ter uma noção, tanto que tá cerrado assim, Roger, 21 pontos pro Bom Jesus, 20 pro Rio Verde, 19 pro Goianésia, 15 pro Morrinhos. Pra mim é só até esses 4 disputando duas vagas.
1: O Mineiros foi pra quantos pontos aí?
3: O Mineiros, hoje o Mineiros tá com 10 pontos, é o sétimo colocado, 2 pontos à frente do Grêmio, que é o primeiro time fora da zona de abaixamento, né? E o São Luís com 7 pontos e o Trindade com 5 são os dois que estão na zona de rebaixamento.
1: Pois é, Tony Maris, 11:23, né? A expectativa de que o Luan pudesse continuar, expectativa que eu falo por parte principalmente da torcida, né? Mas com a saída dele lá pro Rio Verde, é bom treinador, né? Onde passou sempre fez bom trabalho, né? A expectativa é de que ele consiga classificar o Rio Verde, porque lá não está faltando dinheiro, né? E naturalmente ele classificando, a possibilidade dele continuar lá é muito grande. O Anápolis, né, vai ter que, já está pensando, né, a possibilidade de um outro treinador.
4: Por tudo que aconteceu, por tudo que eu ouvi, seria muito difícil ele acertar com o Anápolis. Muito difícil. Então, bom pra ele. Agora, o que é futebol,
1: mas por,
4: né?
1: Qual motivo?
4: Eu não vou trazer aqui, não, Roger. São vários motivos. Inclusive, alguns dos motivos eu fiquei até surpreso. Sinceramente. Sou amigo do Luan, sei tudo, conheço tudo, mas eu fiquei sabendo de algumas coisas. Fiquei sabendo, não. Fonte segura. Eu fiquei muito surpreso com algumas pessoas. jogador, sabe, assim, muito surpreso mesmo dessa reta final do campeonato. Cara, eu vou falar com você, assim, ó, o Anápolis safou porque, assim, todos juntaram pra fazer isso. Senão não subia, não.
1: Subia. Permanecia, né?
4: Não, aliás, subia não, não permanecia. Então, assim, são vários motivos, é claro que não, eu sempre disse isso aqui, futebol é o único esporte, ou talvez o segmento, que você não pode falar tudo que você sabe e nem tudo que você pensa. Não pode. Futebol, ele pune. E pune gravemente. E é o futebol. E o dia que mudar, o dia que não for assim, deixa de ser tão atrativo, tão caro e tão emocionante como é o futebol. Eu, na minha carreira, tenho notícias que você não pode dar. Infelizmente, você não pode dar notícia. Tem coisas que você gostaria de falar e você não pode falar. Não pode. Então, foram coisas que aconteceram, assim, pra mim, muita surpresa. De pessoas que eu não imaginava que seria capaz de esconder por trás de coisas pra poder passar uma imagem diferente.
1: Mas
4: não
1: assim,
4: tô dizendo do Luan, não. Tô dizendo que é o Luan, não. É o Luan. Não, não é o Luan.
1: Deixa eu perguntar uma coisa pra você.
4: Por tudo isso aí.
1: O Jean tá até falando questão financeira. Ô, Jean, não é só questão financeira, não, tá? Lógico que o financeiro poderia vir a pesar, mas precisaria primeiro começar uma negociação, que não é o caso. Mas assim, se a gente ficar... que nós tivemos aqui treinadores no Anápolis este ano, foram 5, né? Todos com defeitos, né? E todos com qualidades. Alguns as qualidades foram maiores, outros defeitos. A gente tá falando profissionalmente, tá, gente? Não é como pessoa, não. Alguns com defeitos, abraçando o Paulo de Paula da Irlanda, chegou conosco aqui agora, né? Alguns profissionalmente que alguns pontos deixaram a desejar, e não só treinadores, membros de comissão técnica também, tanto é que alguns foram liberados pelo Anápolis, né? Foram demitidos, certo? Mas a gente consegue ter um treinador, ou que se adeque a tudo, ou que seja assim, entre aspas, logo que perfeito não tem, tão perfeito assim para manter no time de futebol? Tá se conseguindo achar esse profissional hoje?
4: Não, eu digo assim, mas, ô Roger, é só, ninguém é perfeito. Ninguém é perfeito.
1: Tô falando, vou repetir, profissionalmente.
4: Isso,
1: tá?
4: Profissionalmente. Ninguém é perfeito profissionalmente. Ninguém. Até porque o futebol não tem como você fazer isso. Não tem? Agora, tem coisas e tem coisas. Tem coisa que é relevante. Tem coisa que não é relevante. Tem coisa que não é relevante. E às vezes, isso, só sabe disso quem tá lá no dia a dia, quem convive no dia a dia. Porque senão você não sabe. O grande público, por exemplo, às vezes tem uma ideia de uma coisa e não sabe o que acontece. E muitas vezes, principalmente torcedor, você dá crédito para quem não tem, porque você só vê o jogo, e tira crédito de alguém que tem crédito naquilo. Lá no jogo, só o jogo ali, ó, não diz muito no futebol o que é o dia a dia de um time de futebol. Primeira coisa é você entender... De que, por exemplo, é muito difícil uma família pequena de irmãos darem certo, projetos darem certo, é muito difícil. Imagina com 30 e tantas pessoas, com família diferente, pensando diferente, muita vaidade, não é fácil. Não é fácil. E assim, eu vou repetir aqui, não vou falar, não vou comentar, mas, cara, eu fiquei muito surpreso. Muito surpreso, assim, porque eu não esperava... determinadas coisas que veio de pessoas que eu, sinceramente, pra mim foi uma decepção. Decepção. Não é o Luan, não, pelo amor de Deus, não é o Luan. Tô dizendo em relação ao Luan. Tô dizendo que tudo que aconteceu, assim, vai culminando nessas coisas. Agora, o que eu ia falar antes de você me questionar em relação a isso, que você me perguntou se há esse profissional, não, é assim, tem jeito de você filtrar. Quando você não tem opção, Roger, aí você vai no que tem. Agora, quando você tem opção, é igual na vida. Qualquer coisa que você for, tipo, restaurante, eu tenho dinheiro. Você vai por opção sua, você escolhe. Quando você não tem dinheiro, é que o seu dinheiro dá. Não é, seu Gulão?
3: É sim, senhor.
4: É o que o dinheiro dá, ué. O dinheiro dá, você vai até no R$2. Eu já comi até no R$2. Agora, quando você tem dinheiro, você escolhe. Fala, ah, vou comer e tal lugar. Assim é o futebol. Agora, o que eu falo que é, o que é o futebol? Assim, como o futebol é imediatismo? Por exemplo, e aí a gente não sabe, qual seria o treinador natural do Rio Verde para esse ano? O Ângelo Luiz. Porque quase que ele classificou o time o ano passado, numa situação muito complicada, quase.
1: Interessante, Otônio, que ele era para ser o treinador do Rio Verde, mas aí como ele tava bem no craque.
4: Empregado, exatamente.
1: Aí não teve como ele ir, isso, né? E agora aí faz lógico, que você
4: por
1: fala.
4: Por isso que eu tô te falando. Não seria ele?
1: Sim.
4: Que tá desempregado? Não, foi o Luan, que fez muito trabalho no Anápolis. E os dois fizeram trabalho no Anápolis para levar no Rio Verde.
1: Também assim, eu não sei, de repente foi até procurado.
4: Por isso
1: que
4: eu falo para você. Coisas do futebol é só lá dentro. Por exemplo, ele trabalhou na Becate, o Anjo Luiz. Saiu de lá queimado e ele saiu. E aí eu falo para você porque eu conversei com o dirigente de lá.
1: Não, lá isso realmente ele não...
4: E não era culpa dele também não. Não é coisa porque eu quero... Não, são coisas do futebol. Por isso é que muitas vezes a gente fala as coisas aqui sem saber do que acontece lá... Por causa disso, eu citei o que é futebol, porque naturalmente, hoje, treinador do Rio Verde seria o Anjo Luiz, mas não foi opção da diretoria. E um cara que trabalha lá, que é o diretor de futebol, que é um dos mandatários, é amigo meu, trabalhei com ele na Napolina, e assim, quando o Anjo foi pra lá, ele ficou impressionado do trabalho do Anjo. Ele falou pra mim. E de repente, na hora de tomar essa decisão, vamos pelo Luan, porque ele salvou o Anápolis, aliás, ele fez milagre no Anápolis. Se ele fez milagre lá, pra nós aqui vai sobrar. E o problema do Rio Verde, vou mesmo que de longe, mas conversando com algumas pessoas, foi o que aconteceu com a Napolina, acho que em 2024, eu era setorista da Napolina, aconteceu na Napolina igualzinho, elenco bom, mas era problema interno, a Napolina não conseguiu subir. E o Rio Verde, o ano passado, também do mesmo jeito, problemas internos, o Rio Verde não subiu. Era a folha mais cara, o time organizado, com muito dinheiro, muito planejamento, torcida, cidade, igualzinho esse ano. O que eles fizeram esse ano? Falaram, mas como que você demite alguém que tá lá na ponta da tabela do campeonato, líder do campeonato, até na última rodada? Pelo trabalho, pelo dia a dia, pelo grupo, pelo que você tá vendo no grupo. Por isso que o Ito foi demitido e eles contrataram o Luan. Agora, o Rio Verde vai subir, eu falo para você, porque ela tem dinheiro, estão com vontade, e o Luan, eu gosto do trabalho do Luan. Então, eu acho que o Rio Verde, uma vaga já é do Rio Verde, e aí... O Gulão tá certo, os demais aí vai ter que brigar por essa segunda vaga.
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0: O Léo tá certo, os demais aí vai ter que brigar por essa segunda vaga.
1: 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E outra coisa também, você quer complementar, Gulão? Que aí eu vou chamar outro assunto.
2: Não, não, tô tranquilo, nós já falamos aquela hora.
1: Vontade.
2: Mantém, pode ficar tranquilo.
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0: 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Era. 11 horas e 37 minutos, de volta aqui no nosso Geração Esportiva com a equipe Geração do Esporte, há 22 anos, fabricando emoções. O pessoal tá chegando aqui no chat, né? A gente vai abordar um assunto agora que serve tanto para Anápolis quanto para Anapolina, né? Mas antes, que abraçando o Carlos Peixoto, né? Tá falando aqui do trabalho com o Alan, tá fazendo lá no Mineiros, né? Chegou conosco aqui também. Agora, Tony, o Igulão, vocês dois estavam aqui na vinda do Adilton Dutra, e ele falava aqui que vai, pensamento dele pelo menos é mudar o perfil de jogadores. Falar pra vocês quais os jogadores que estão aí, né? E se o Tony me ajuda nessa, aqueles que têm contrato ainda com a Anápolis, né? Os que estão aí, o Igor, que fez a cirurgia no joelho. O Igor, pra quem não sabe, gente,
1: tá
0: o Igor,
1: no alto da Boa Vista ainda.
0: É, o Igor veio jogando
1: machucado. Eu não sabia que era tão grave, Rocha.
0: É assim, mas ele veio assim, a gente já sabia lá que ele tava com problema, mas ninguém imaginou que fosse tão sério. Então ele, entre aspas, escondeu a contusão dele, certo? Então assim, ele não tava aguentando, por isso que você viu o Igor lentão em campo e tudo mais, porque o cara quer jogar, não quer, porque sabe que a cirurgia dele demanda um tempo pra poder sarar, né? Então tava aí e acabou fazendo a cirurgia, tá lá em cima ainda. O Rubinho tá ainda fazendo o tratamento dele.
1: É, parece que o Igor vai fazer cirurgia hoje ou amanhã.
0: É, hoje, não sei, ele ia fazer ontem, de ontem pra hoje. Adriano Meira Moreira, um abraço, chegou conosco aqui, já fez, vai ter que ficar mais um tempo ainda aí, tanto é que ele já era pra ter viajado. Aí, como a cirurgia dele mudou, ele teve que ficar aí pra fazer. Então, o Igor é que tá aí fazendo tratamento, o Rubinho ainda tá na fase final de tratamento. Né? O Marcos, que é também o espanhol, o pessoal fala, se chama de espanhol, né? Também tratamento ali pela direita. Agora, sim, os jogadores que têm contrato com a Anápolis, né? E não tô falando aqui, que barulho chato esse aí, viu? Não tô falando que bom, que vai continuar. Pior que não tem nem como reduzir esse barulho, né, Paulinho? Não tem controle de volume desse apito que tem aí, não. É o tempo inteiro, né? O Rabel é o goleiro, Fernandinho, né? Tem contrato ainda com a Anápolis. Me ajuda aí, o Tony, ver quem que você lembra mais aí.
1: Rafael, zagueiro, né?
0: É, o Rafael, zagueiro, tem contrato com a Anápolis. São cinco mais ou menos que tem lá.
1: Isso, mais ou menos cinco.
0: É. Né, os outros, assim, os que já estavam emprestados já foram devolvidos, certo? E aqueles que já terminaram o contrato. O Gustavo ainda estava, semana passada ainda estava, até sexta-feira estava no alto da Boa Vista. O Leonardo,
1: se não falha memória, o Gonzalo também parece que tem contrato, se não me falha memória.
0: Contrato, o Gonzalo é empréstimo também, já foi devolvido também. O Leonan tava lá em cima também no alto da Boa Vista. Não é que ele tá no alto da Boa Vista, gente. Os caras têm a casa deles. É porque eles ficam bom lá na Boa Vista, ficam lá batendo aquele papo, mas jogadores que ainda estão na cidade, né? Que vários mudaram pra cá e alguns ainda estavam na cidade ainda. Mas o Leonan tá naquele caso. Pode continuar ou não. É o Borinho aqui, o Jânio Teixeira tá falando aqui, o caso do Borinho também tem contrato. Agora, dos que devem ficar no Anápolis, né? É uma incógnita. É provável que o Anápolis deve mudar, não digo o time todo, mas quase 100% da totalidade de jogadores, porque aquilo que eu comecei a pergunta para vocês dois, o Adilton falou aqui,
1: respondeu aqui, né?
0: Ele vai buscar mais, não, é mais o perfil assim que eu tô falando.
1: É, ele falou assim que vai ficar muito pouco dos jogadores.
0: E o perfil de quem tá com fome, isso, né? Foi essa expressão que...
1: E na verdade, o Anápolis esse ano, o ano passado, a Série C fez isso. O Anápolis é um pouco disso. Até pra não correr o risco de cair.
2: É, e você sabe com quem que o Dutra aprendeu isso aí, né? De falar que o jogador tem barriga cheia e barriga vazia. Você sabe com quem que ele aprendeu, né? Ele não falou pra vocês, não, mas aprendeu. Foi com o Adson Batista. Quem fala isso é o presidente do Atlético Goianiense. Fala direto.
0: Augustinho Couto também dos Estados Unidos, bom dia a ele. Aliás, o futebol tem umas expressões assim, que quando eles aparecem uma expressão, aí espalha, né?
2: É.
0: Agora, a expressão mais em voga agora é minutagem.
2: Minutagem, isso aí é.
1: O problema é o seguinte, Roger, eu sempre defendi isso. Inclusive, o Grêmio Anápolis usava muito isso, depois tentou mudar e depois acabou de novo. Por exemplo, você pega um jogador que fez carreira no time grande. E time grande é o seguinte, como eles têm dinheiro, estourou a idade. Às vezes, quando tem um jogador que teve um perfil muito bom, seleção brasileira, eles ainda fazem um contrato de 3 anos e emprestam o cara para pegar minutagem em outros times menores. Na maioria das vezes, são jogadores que eles liberam. jogador que tem currículo, jogador novo, jogador que não consegue mostrar o seu futebol, precisa de uma oportunidade. Esse perfil de jogador fez o Anápolis mostrar alguns jogadores aqui no futebol goiano, com esse perfil. E teve outros que vieram aqui, passaram aqui e depois deslancharam. E eu concordo com o Dutra, concordo com a diretoria. Eu acho que time que não tem dinheiro, ele precisa fazer isso. Porque quando você traz jogador, tipo que o Anápolis trouxe ano, vou citar um aqui que também fugiu o volante lá, experiente, que veio do Guarani, que estava no Guarani. Depois, inclusive, entrou na justiça contra o Anápolis.
2: Giva.
1: Tô citando o Giva como Giva. Perfil.
2: É o Giva.
1: Tô citando o Giva como perfil. Esse perfil de jogador, quando ele dá certo, é bom. João Afonso, por exemplo, deu. Mas quando não dá, também é problema. Então é um perfil ruim de jogador para você trabalhar. Quando você não tem dinheiro. Quando você tem dinheiro, o cara deu errado, você acerta com ele, manda embora. Quando você não tem dinheiro, tem que segurar o cara. Você nem consegue mandar o cara embora. Você não tem dinheiro para acertar com o cara. E sabe que é problema. O Giva deu problema. Então, eu concordo com o Dutra e o perfil do Anápolis tem que ser esse mesmo. É um perfil difícil? É. Por quê? Porque é muito filtro. Só que o Dutra e o Ítalo, eles são bons nisso. Eles são bons nisso. E o Ângelo Luiz também, quando estava no Anápolis, muito bom para isso. Eles vão seguindo o jogador assim, ó. Ah, ele foi revelado no Palmeiras, depois ele foi emprestado para o América, não sei de quê, e aonde que ele tá.
2: Sabe a vida consegue... dele toda, né? Isso. Sabe a vida dele.
1: Então o Anápolis tem que fazer isso mesmo. Agora, o principal no Anápolis, falei pro Dutra aqui, né, gostei da entrevista do Zé Paulo, não pode ficar só na teoria, tem que ir pra prática. O Anápolis precisa de melhorar o orçamento. Porque o Anápolis hoje, Roger, o Anápolis ano que vem, o Anápolis tem Copa do Brasil lá na frente. O Anápolis tem Campeonato Brasileiro da Série C já com experiência de 2 anos. Hoje tem muita gente transmitindo jogos para o mundo. Então, o Anápolis hoje é um produto que dá para você ir para o mercado. Agora, para mim, na minha concepção, tem que ser de pessoas que têm conhecimento disso.
0: E aí eu vou falar para você então e para o Golão que está querendo falar, só abraçando aqui o Bruno Bessa, o fato validado, Reginaldo Oliveira, né, o Luiz Júnior. Luiz Júnior, chegou atrasado, Luiz Júnior. O programa começa às 11 horas, meu filho. Nós já falamos do Sub-17 aqui. Né? A questão dos jogadores, né, que é isso que a gente tá falando aqui de ter fome, né, que o Anápolis, que é mesmo jogador, é que tenha mais fonte, é fazer, viu, Ogulão e Tony, aquilo que o Anápolis planejou fazer este ano, mas que infelizmente deu errado. O que o Anápolis pensou em fazer este ano? É começar com um time bom, certo? Mas não jogar todas as fichas no campeonato goiano, né? Já ir trazendo jogadores mais carimbados, de salários maiores para o campeonato brasileiro da Série C. Só o que aconteceu? Como mudou o planejamento, o Vinco foi embora, trouxe o Ângelo, a coisa começou a não dar certo, começou a ter que antecipar, trazer os jogadores mais cedo. E aí começou a se gastar fora do que você tinha planejado. O Anápolis vai tentar voltar isso de novo. Montar um time bom, com condições de disputar um campeonato goiano, certo? E classificar bem jogadores com fome e depois contratando, reforçando para a Série C. Seria o ideal isso aí, é o correto? Isso é para a Anapolina também, Rocha, né?
2: Lógico, para as duas equipes. O Anápolis ele tem que fazer o que foi feito há 3-4 anos atrás. O Anápolis pegou duas revelações com o André, que está lá no Paraná.
0: Sim.
2: Outro próprio Cadu Souza, que está no Goiás. Hoje ele é referência do Goiás.
0: O próprio
2: Paulinho.
0: Foi embora pra Indonésia agora que tá.
1: Matheus Lagoa.
0: O Matheus, que hora que você foi pra Indonésia, meu filho? O vulcão lá tá jogando lava pra tudo quanto é lado.
2: Aí, ô Roger, o que acontece? O Anápolis, ele tem que olhar com os bons olhos. É a segunda divisão do campeonato goiano. Se ele consegue pegar de 2 a 3 jogadores que estão nessas equipes hoje e mesclar com seus jogadores e tentar passar a frequentar o Nordeste de Goiás, e aliás do Brasil, seria a região Norte. A região Norte, se você lembrar de muitos anos atrás, o Goiás pegou os melhores jogadores, foi aonde? Lá no Recife, Porto de Caruaru. Veio de lá na época do Raimundo Queiroz, jogadores que teve no Goiás. E o Anápolis precisa de fazer isso, que os jogadores que estão lá naquela região, porque aquela região hoje, querendo ou não, ela é mais fraca do que o campeonato goiano. E querendo ou não, o campeonato goiano, por exemplo, ano que vem, vai ser uma competição dificílima. Nós vamos ter boas equipes do interior com vontade de participar de uma Copa do Brasil, de ter uma classificação melhor para tentar uma vaga na Série D. E o caso do Goiatuba e o Anápolis hoje, que vai ser o quê? A sensação do interior será Goiatuba e Anápolis. E tem Rio Verde correndo por fora, tem a própria Anapolina, tem várias equipes. Então eles precisam de reforçar. Tanto o Anápolis e a Anapolina tem que olhar com bons olhos esses jogadores que eles já se conhecem. Jogadores aqui do futebol goiano é bem conhecido. Entendeu? Às vezes você arrisca muito, Roger, de você pegar um jogador de nome que às vezes que ele tá parado 30, 60 dias e vem pra cá pra tentar recuperar o jogador. E como as competições nossas são uma competição curta, é difícil. O campeonato goiano é 60 dias, gente. O que que você faz em 60 dias? Você não pode trazer um jogador que está contundido pra disputar um campeonato goiano. E você não pode pegar um jogador que às vezes tem 60 dias, 90 dias que não joga em lugar nenhum pra tentar colocar pra jogar do campeonato goiano. Principalmente competição de 60 dias. Muito difícil.
0: É um abraço aqui ao Rorival. Rorival mandou uma mensagem pra mim ontem, o campeonato de 1985. Um abraço ao Rorival. O Sigilei, chegou atrasado também, meu filho. O programa tá quase acabando. Mais uma vez, bom dia pra você. E pra gente encerrar essa questão do Anápolis, a gente poder falar um pouco aí sobre as equipes lá da capital também, o campeonato brasileiro da Série B. Uma coisa ficou lógica, né, Tony e Gulão? Tem que aprender com os erros deste ano, né?
1: Isso, mas foi o que? Porque sofreram muito, né, Roger?
0: Nossa Senhora.
1: Nós que acompanhamos de gente, esse pessoal sofreu.
0: Só vou dar um exemplo aqui, até o pessoal falar, não falar as coisas. Eu vou falar o milagre, não vou falar o santo. É, pra você ver o que que esse pessoal sofreu, principalmente o Adton, aquele baixinho, e o Ítalo, né? O Daniel também teve uma ajuda lá. Rapaz, os jogadores concordaram, fizeram um acordo nessa última semana, pra vocês terem uma ideia do que foi. Fizeram um acordo, todo mundo fez acordo em termos salarial, que ia receber, o que ia parcelar e tudo mais, e entraram pro vestiário pra poder voltar pro campo.
2: Que era o jogo que ia ser contra o Santa Cruz, né?
0: É isso que o Tony tá falando aqui, o último jogo que o Tony tá falando aqui, que decepcionou com algumas pessoas lá, inclusive jogadores, né, que não vão mais ficar no Anápolis. Simplesmente fizeram um levante lá no vestiário, não quiseram ir pro treinamento. Se fecharam dentro do vestiário lá, e quem teve que ir lá resolver a bronca, aí não foi ninguém, comissão técnica, não foi o seu Luan, não foi ninguém. Quem teve que ir lá foi o Baixinho, não tô falando que tem aqui ou que não tem aqui. Foi lá o Adton, o Ítalo e o Daniel para conversar com os jogadores. Fizeram um levante, se fecharam dentro do vestiário.
1: E o Matheus Lagoa foi muito importante nesse momento.
0: O Matheus Lagoa nessa hora foi o que pegou, era o capitão, falou, né? E alguns que estavam à frente foi justamente quem fez o gol contra o Santa Cruz, o Fernando Viana. Né? Foi um dos que puxou o problema lá. Não quiseram ir pro campo para treinar de jeito nenhum. Isso porque já tinham, a maioria já tinha feito um acordo. Mas alguns lá chegaram e quiseram. Sabe o que aconteceu? Aí o grupo rachou, irmão. Rachou porque alguns queriam e outros não queriam. Né? E acabou, eles tiveram que resolver, Roger, a vida lá e ir pro jogo contra, Roger, Santa Cruz.
2: Se um atleta profissional, ele pensa um pouquinho, é porque eles fazem sem pensar. Se ele pensa um pouquinho, é melhor ele continuar o campeonato até o último jogo para tentar tirar o Anápolis dessa situação que estava em zona de rebaixamento, foi o que eles fizeram, do que querer fazer greve, gente. Se eles fazem greve e não entram em campo, o Anápolis poderia colocar jogadores mesclados, mesmo que perdesse aqui pro Santa Cruz, mesmo que se rebaixasse. Prejudicado era o jogador.
0: É o que aconteceu na Série D, o Tony tava em campo lá, ué. Na hora de subir pro jogo importante, que era a decisão do campeonato, eles simplesmente fizeram um motim dentro do vestiário, porque já tinham acertado uma premiação, eles queriam mais dinheiro. Mas
2: é aquilo, Roger, é aquilo que eu falo pro
0: jogador de futebol, gente, não tem amor pelo time, não. Por isso que eu falo que eu não compro briga por causa de jogador, não.
2: Mas não é
0: por causa
2: da diretoria. Sabe qual que é a questão? A questão que eu falei pra você, esses trem de bicho pra jogador, isso aí, time dá bicho até pra empatar, gente. Eles não estão fazendo mais que obrigação, não. Então não precisa ter salário, não, hein? Eles vão trabalhar só com comissão. Qual que é a comissão que eles querem? Bicho. Então é bicho, então vai trabalhar com comissão. É pra que salário? E o dia que eles perdem, eles pagam? O dia que eles não jogam nada, que eles não veem a cor da bola. Além deles não ver a cor da bola, leva um show de bola dentro de campo, leva uma goleada. É, essa partida agora não deu, mas a próxima vai dar. E não dá. E aí?
0: 4 minutos pra gente, rapidamente, vocês dois, falar aí das nossas equipes do campeonato.
2: Série B.
0: Série B. Goiás perdeu, Vila foi
2: perdeu,
1: humilhado. Tomou goleado o Vila, né?
0: Foi humilhado e o Atlético empatou.
2: Eu vi os melhores momentos de Vila Nova e Atlético. Você sabe quanto que era o placar normal, Roger?
0: 10-0.
2: Uns 10-0. Sabe por quê? Fora que o goleiro do Vila pegou, que pegou demais, né? E tomou 5 gols, mesmo pegando. Eu não tenho falha nos gols, não. Falha mais foi a defesa. E os gols que o Atlético errou. E o Goiás jogou um jogo morno.

0: atrapalha mais foi a defesa. E os gols que o Atlético errou. E o Goiás jogou um jogo morno com o Fortaleza. Achou que entrou em campo, achou que ganhava a hora que queria. Aí tomou o gol e não deu conta nem de empatar a partida. E o Atlético foi mais guerreiro, né? Que fez 1-0, levou a virada e no final do jogo empatou. Agora é difícil você fazer. Eu falo só o seguinte, essa Série B está disputada? Está. Está difícil? Está. Mas o seguinte, essa para quem quer subir, tem nomes, igual o próprio Sport Recife, que não está bem, Fortaleza, o Juventude, o Goiás Esporte Clube, o próprio Atlético Goianiense, é o ano dessas equipes subir. Por quê? Porque equipe de força mesmo não tem nenhuma, Roger. Cita uma.
1: E agora vai cair grande.
0: Vai cair grande.
1: Vai cair grande.
0: Vai cair grande. Inclusive...
2: as nossas três equipes. Quem que
1: sobe? É assim, ó. Quinta-feira vai ter um termômetro muito bom.
2: Goiás e
1: Pro Vila.
2: Goiás e Vila, é?
1: Porque se o Vila perder pro Goiás, vai acontecer com o Vila o que aconteceu nos três últimos anos. Nada, nada, nada e morre na
0: praia. Vai dar certo?
2: É normal.
1: Agora, se bater o Goiás, aí sim, tem um treinador, o Vila, que tem condições de subir.
2: O treinador do Goiás disse que é o jogo também, porque o Goiás já classifica.
1: Agora, dos quatro aí, o que tá mais seguro na reta final é o Atlético. É o que cresceu na reta final.
2: Eu tô torcendo muito pra esses três times da capital.
0: Roger?
2: Muito. Tô torcendo muito.
0: Não, é
2: eu tô torcendo pra eles caírem, porque não cai mais. Mas pra mim, eu queria bater nele.
1: Não, eu queria ver o Vila numa Série A de Campeonato Brasileiro.
2: Eu queria ver na Série C.
0: Roger, olha o tanto que é importante. Tanto que é importante hoje a questão. Por exemplo, o Goiás ganhando do Vila vai pra 39. O Vila ganhando do Goiás vai pra 47. O Atlético joga amanhã em Goiânia às 9:30 da noite contra o Ceará. O Ceará está próximo da zona de rebaixamento. É o 16º colocado. O Ceará, antes de começar a competição, era um dos favoritos a voltar para a Série A. Você entendeu? Então, para você ver a dificuldade. Para mim, o Atlético é um time que está mais encorpado, é um time que pode chegar. Agora, quinta-feira, é o jogo do Goiás. Não é tanto pelo Vila, mas pelo Goiás. O Goiás precisa dessa vitória.
2: E Campeonato Brasileiro, Palmeiras é... perdeu aquela vantagem, o Flamengo agora é o líder, né? O Palmeiras um ponto atrás e hoje tem seleção jogando logo mais à noite, né? Pela
0: 19 horas.
2: Libertadores contra Platense. Contra o Platense
0: da Argentina.
2: O Fluminense joga hoje, né? O jogo que interessa da Libertadores é esse aí. Então os outros timinhos aí que jogam outros dias aí, vocês olham aí na internet, vocês ficam sabendo.
1: Não, pior que os timinhos lidera tudo, né? Os timinhos que ele tá falando, tudo que é campeonato tá liderando.
2: Parece que vai
1: mais uma vez. É campeonato brasileiro.
2: Tem Sul-Americana também, né? Hoje tem o Vasco, né?
0: Vambora,
2: o tempo estourou. Vamos lá, Paulinho.
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2: Onde você, né?
1: Um abraço ali pro Luiz Júnior, viu, Júnior? Luiz Júnior, você chegou atrasado hoje. Um abraço pra você e na pessoa dele, abraçando a todos ali do chat.
2: Tony, vai com Deus, bom trabalho. Você, Gulão.
0: Um abraço pra todos vocês, um excelente início de semana, né? Começando hoje a semana, terça-feira. Um abraço a todos que participaram conosco pelo chat, até amanhã, se Deus quiser.
2: O Luiz Júnior tá falando aqui do Júlio Gouveia. Flávio Lima, chegou tarde, meu querido, o programa tá acabando, mas seja bem-vindo também, gente. É, a área tá em Goiânia, se tivesse seré, ficaria lindo, né? É isso aí mesmo, eu tô nem pestindo também da capital, por mim, Independência caía tudo, a gente batia dentro do Campeonato Goiano, também lá na Série C. Gente, um abraço, né? Mais uma vez um beijo aqui à minha irmã, né? Um bom almoço ela também, mais uma vez parabéns pro meu cunhado Malta, né? Um grande abraço a todos vocês, um grande beijo ali em dia também. Vem aí o horário eleitoral gratuito, na sequência do Geraldo Fleury, o nosso almoço é da hora. Aquele abraço, uma boa tarde, que Deus nos abençoe. Fui.
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2: Oi, tudo bem por aí? Aqui, Geraldo Fleury. Já que estamos, como sempre digo, né, em tempos de nosso almoço é da hora de se acertar com ela, que inclusive dá nome aqui ao nosso encontro, né? A hora 12:40 na Nova FM. Conferindo, gente, faltando, portanto, agora 20 minutos para 13:00. Vamos que vamos por aqui. Chegamos e estamos em 8 de setembro, dia 251 de 2026, que tem mais 114 dias pela frente. E esta é a terça-feira de número 36 deste ano. Lua na fase quarto minguante. Os que nasceram hoje são do signo de Virgem. O inverno é a estação do ano que estamos vivendo neste momento. Céu predominantemente nublado nesta maravilhosa tarde de terça-feira, que se apresenta com um clima moderado e onde os termômetros marcam agora 27 graus, com a sensação térmica de 28 graus. Hora da hora, 12:41, 19, faltando para 1. 8 de setembro é o dia da Natividade de Nossa Senhora, dia de Nossa Senhora da Penha, dia de São Adriano, dia internacional da alfabetização, dia nacional.

0: De luta por medicamento, Dia Mundial da Fibrose Cística, Dia Internacional da Literacia, Dia Mundial da Fisioterapia e também é o dia de falarmos de avacalhação, né? Que é uma palavra informal da língua portuguesa do Brasil, que significa ação de desmoralizar, bagunçar ou fazer algo sem seriedade ou cuidado. E foi justamente me inspirando nessa palavra e também no sobrenome do Daniel Vorcaro que conduzo essa pauta para novamente analisarmos em que ponto chegou a situação do Brasil, né? Claro que nossa análise farei ao lado do Cadeira Cativa das Segundas, mas que hoje é terça, ontem não tivemos o programa, porque o Edeilson Martins também sabia disso e já tínhamos combinado, mas é Cadeira Cativa de qualquer dia aqui no nosso show midiático. Edeilson, que você passa a ver a imagem dele agora, né, na nossa transmissão pelo YouTube, também pelo Instagram, portalradios.com.br, no aplicativo e, logicamente, no bom e velho FM 87,9. Claro que gostaríamos de estar hoje, eu e Edeilson, né? Imbuídos do mais forte sentimento patriota, já que ontem comemoramos 204 anos de independência do Brasil. Mas será que podemos de verdade comemorar o fato de sermos livres? Um país como o nosso, com grandezas ou grandes riquezas, né, naturais, e que não consegue se desenvolver, né? Também com esse câncer social que temos, né? A tal da corrupção, como se desenvolver? Um sistema esmagador que cada vez mais empurra os mais vulneráveis para maior vulnerabilidade ainda. Um sistema que só favorece quem se corrompe. Quem, na verdade, deveria estar fora do jogo, mas que, devido a essa engrenagem maldita, são os que vencem nesse mercado de barbaridades, né? Eles que são cometidas, né? As barbaridades são cometidas justamente por aqueles que deveriam ser os guardiães da justiça. A emblemática foto onde aparecem como protagonistas o Alexandre de Moraes e o Gilmar Mendes caindo na gargalhada justo nesse momento de crise é a prova mais que cabal de que algo precisa ser feito. De que algo precisa urgentemente ser mudado. De que não passa mais, né? Não dá, né? Para ficarmos simplesmente assistindo essa bandalheira zombando da nossa cara, zombando de quem somos, né? É triste. Porém, avorcalharam tudo e se deixar, vão avorcalhar ainda mais, né? Mas antes disso, creio que teremos tempo de fazer algo. Pelo menos, é essa a minha grande esperança. Hora da hora, meio-dia, 43, 17, faltando para uma. Avorcalhou geral o Vorcaro, né? E eu, Geraldo Fleury, ouvi dizer, ele dizendo, né, que é sacanagem, né? Para com isso, né? Já que o Edeilson, o Martins, tá fora com Wilson, né, Edeilson? Pois pensa fora da caixa. Deixa disso, né? Sai fora, né? Com tanta sacanagem, né? No Brasil, que bombaria se não fosse gente como o Alexandre de Moraes, né? Moral, só no nome. André Mendonça. Até que na chamada eu fui um pouco injusto, que eu disse amém, só ele dá na Bíblia dele. Não, mas ainda bem que temos aí o André Mendonça, né? Ele tá tendo aí, como se diz o Collor, gostava muito de dizer, saco roxo, né? Pois é. Não tem base o que ocorre no Brasil. Ainda bem que não dá pra dizer que, mesmo sendo do Brasil, Anápolis é a cidade que não tem base, até, hein? Ontem, inclusive, eu vi aqui, acompanhei de perto os aviões aí. Tomei um susto, rapaz. Aí me senti lá na Rússia, na Ucrânia, né? Na Ucrânia? Na Ucrânia. Mas aí eu vi que foi por causa do 7 de setembro. Bom, baseando-se nessa pauta, vem o nosso almoço da hora, militarmente pontual, agora que são 12 horas e 45 minutos. 12h45. 15 minutos faltando para uma. Não falta mais nada, viu, Deus? A não ser dizer que você novamente seja bem-vindo e que tenha uma boa tarde, Edeilson Martins.
1: Boa tarde, Geraldo Fleury, boa tarde a todos que nos acompanham e é um prazer estar aqui hoje na terça-feira, né, Cadeira Cativa da Segunda, mas aqui presente com você na terça-feira pra gente conversar com os nossos ouvintes, nossos telespectadores, né, internautas.
0: Esse meu texto aí, você entendeu dessa chamada?
1: Entendi muito bem. E assim, já eu entendo, o linguajar nosso já tá, né? Mas quando a gente vai falar um pouco também dessa independência, né, do Brasil, independência, vamos dizer, entre aspas, independência de Portugal, mas nós estamos dependentes de muita coisa suja dentro desse país, uma política que não
0: uma politicagem
1: que diferente daquilo que deveria ser, tenho cada dia que, né, ontem tive um sabor, depois a gente comenta aqui, mas é, quando você fala, ah, ainda tem lá
0: um de sabor ontem.
1: Ainda anteontem, né, acho que eu te falei do, né, da conversa com um político aí que foi muito grosso comigo, né? Mas é assim.
0: Conta isso logo então.
1: É, então, assim, só para dar uma, quando a gente fala da dessa da política, né, também do STF, que chegou essa sujeira do Vorkaro, tá em todos os três poderes, né, também, né, tem particulares, igreja, enfim, né, tá bem arraigado aí em várias partes da sociedade, do Brasil, no caso. Então, quando você falou assim, ainda bem que tem o André Mendonça, né, lá no, mas você viu, o André Mendonça tá até sendo afastado aí dessa, né, agora, ainda estão analisando, ontem ele até afastou o diretor-geral do banco, da Polícia Federal, né, pediu afastamento, e acho que já tá até temporariamente afastado. E também, Geraldo, ele já saiu também, quando olha que a gente pensa que vai ser o grande salvador da pátria aí, né? Vai ser aquela pessoa que vai estar, tá, né, pegando, porque eu acho assim, que teve uma pressão grande aí porque muita gente sabia, né, desses problemas aí, já estava bem claro do Moraes, né, do Alexandre de Moraes. Então, primeiro foi o Dias Toffoli, né, que veio com aquele, né, teve
0: o resort,
1: e ele chamou para ele, não, eu sou relator disso aqui, abraçou, né, e aí logo foi, já veio a essa imparcialidade, já veio essa suspeição, e ele saiu e passou pro, né, tirou e foi pro André Mendonça, né, e o André Mendonça também agora do Instituto ICL, não é ICL, ICL é do Gilmar Mendes, né, tem um instituto aí do André Mendonça, que recebeu também, né, valores do Vorkaro.
0: Já tem isso,
1: já
0: também,
1: tem,
0: né?
1: Já tem, já recebeu, e ele, inclusive, também já não deve continuar, né, sendo relator aí do caso. Então,
0: isso, né? Você mesmo então, disse, e lembrando até Reunião de Bacana, aquela música de 1980, se gritar, pega ladrão, não fica um.
1: Fica um, hora que você... E parece que é assim, Geraldo, ó, falou, ó, Geraldo, eu vou denunciar. Aí não, e eu acho ainda que ele teve essa pressão, né, do PL, do partido, né, do Bolsonaro, do... Ó, você tem que pô, essa, o Queiroz, aliás, o Alexandre Moraes, nas cordas aí, né? Ele tem rabo preso, tem. E aí, ó, tipo assim, eu falo, ó, já vou te entregar que você teve relação, mas pode entregar, mas eu também te entrego, você também teve. Então tá mais ou menos assim, né? Aquele dia, como eu falei, teve o Flávio Bolsonaro, teve aquele, né? Pegou aquele áudio dele lá com o Vorkaro, aí veio o Zema e pá, criticou. No outro dia já tinha lá também do Zema, do pai do Zema. Então tá difícil, né? Tá difícil achar alguém que tava fora desse esquema pesado de corrupção, né? De golpe, de fraude contra o Estado brasileiro, né? Que é alguém fora. Agora falando da minha fala de ontem, né? Não, de ter ficado chateado.
0: Só ilustrando ainda aí o que você disse. O Vorkaro, o PC Farias perto dele é ninguém, né?
1: Ninguém, não. Hoje esse caso aí do Vorkaro, ele vai ser o maior escândalo, né, de corrupção, de fraude da história, né? Porque na época do Mensalão foi 200 bilhões no ano, né? Que
0: você acha que vai superar 200 bilhões?
1: Já tá em 80 bilhões, né, João? E aí vai aparecendo
0: Deus
1: mais coisas, né? Já 80, sim, que só 51 bi foi do Fundo Garantidor de Crédito, né? Então ainda tem muita coisa por vir aí nessa. No, né, se tiver uma apuração séria, muita gente fala, ó, e o risco é grande deles dar um sumiço no Vorkaro, né? Porque ele, né?
0: Ah, inclusive tem a notícia agora, peguei agora de manhã, em relação ao Vorkaro. Qual a idade do Vorkaro, você sabe?
1: Eu não sei, João. Não sei.
0: Eu achei
1: que ele não é muito velho, não. Não,
0: pois, eu tava vendo umas fotos dele sem barba, rapaz. Brincadeira, tem cara de menino, viu? É. Tem cara de menino. Agora, aliás, tem gente que usa barba pra disfarçar a cara de menino, né? É. Fica, eu tô até lembrando aqui do professor Tobias Gulão. Tobias Gulão. Ele sempre vem por aqui comigo.
1: O Delup também falou aqui, né, que usava barba porque ele era muito menino, né? Professor,
0: na época, né?
1: Na época.
0: Agora vitaliciou a barba, digamos assim, mas teve o Tobias Gulão disse que também fazia isso, né? Pra disfarçar a cara de menino, né? Tem uma notícia aqui do Vorkaro que eu peguei agora cedo. os advogados dele demonstrando preocupação, viu, Deus, com o estado, né, emocional do Daniel Volcardo na prisão e a possibilidade, inclusive, de suicídio por parte do banqueiro. Você viu essa, né?
1: Eu já ouvi também, o suicídio ou suicidarem ele, né?
0: Tem isso, né?
1: Esse eu vejo o maior perigo, né?
0: Suicidarem ele. Esses dias mesmo, assim, eu até encontrei, na época, foi na semana que ocorreu isso aqui na nossa central de flagrantes, o Edson, né? O saudoso Edson.
1: Finado Edson.
0: Escrivão ali da central. Eu perguntei, Edson, o que aconteceu lá? Teve uma pessoa que nos acompanha aqui, a Diva. Ela comentou comigo, isso aí, esse camarada, ele já dava muito trabalho, parece que era na região de onde ela mora ali,
1: Minas,
0: né?
1: Minas Gerais?
0: Não, aqui. A região ali do Parque São João, do ali daquela região.
1: Sim.
0: Jardim São Paulo, aí diz que esse camarada era famoso por dar canseira lá, sabe? Trabalhei, né? E tinha o hábito também de bater na mulher, né? E aí foi pra central, diz que infartou lá, com 27 anos, parece, infartou. Aí ela comeu, não, diz que suicidou. Aí ela, suicidaram ele. Foi a primeira vez que eu ouvi esse termo aí de suicidaram. Quer dizer, a gente ri de uma coisa. Mas tem gente que parece que não tem jeito, né, Edelson? Parece que é só a morte mesmo pra dar jeito. Né?
1: Esses dias até ele falou que. Primeiro ele falou da esquerda, ele falou de todo mundo, né? Na verdade, ele tá atirando, tá. Tipo assim, salve-se quem puder, né? E ele falou de um valor que ele passou pro Bolsonaro, pro Tarcísio e eu acho que para um desses pastores, não sei se foi o Malafaia, não sei, mas assim, que falou que aquele valor que ele passou, que ele tinha feito o repasse, não era, aquilo era propina, sabe, não sei o que e tal, então ele vai atacar, né, e aí com isso o risco de suicidarem ele, porque tem muita coisa, porque o escândalo maior não vai ser os 80 bi até agora, né, vai ser o tanto de gente envolvida, como diria a música, né, que a gente tava relembrando aí,
0: Alvorada agora, né. Então, se gritar pega ladrão, não fica um, meu irmão.
1: Até fiz uma. Eu gosto de escrever, né? Como sempre, aí eu venho falando assim que ontem foi 7 de setembro, dia da independência do Brasil.
0: Já, eu tô com esse texto aqui prontinho.
1: Tá, então, daqui a pouquinho, depois a gente.
0: Bom, antes, já que você tocou nesse assunto de suicidar aí o Daniel Volcara, a gente, né, fica brincando, mas eu fico pensando também, né, rapaz? Um cara desse deve se arrepender, né, Deus? É tanto dinheiro para não poder gastar um centavo.
1: Muita gente, inclusive, fala que pode ser ele, não o principal ator desse, né, desse filme aí, dessa, né, não ter alguém.
0: Um laranjão aí.
1: Isso, ser um laranjão aí, não sei, pode ser, né.
0: Conspirações mil, né, começam a surgir.
1: Porque deve ter feito uma sociedade grande, né, com várias pessoas influentes, seja no STF, ou seja, no judiciário, no legislativo, no executivo, e para dar tão certo, né, a coisa que como foi feita, teria que ter mesmo uma conivência aí de mais pessoas, porque eu sozinho.
0: Vai descobrindo como tá acontecendo, né?
1: Então vai ser um efeito dominó aí que vai muita gente. Então talvez pode ser uma limpeza nesse. Mas quem que vai fazer essa limpeza?
0: Pois o Volcaro continua preso, né, na sede da Polícia Federal em Brasília. E temos novidades em relação à Polícia Federal, porque o. Caiu, né? Você tá sabendo.
1: Ele foi afastado temporariamente, né?
0: Mas isso aí não volta mais, não. O Andrei Rodrigues. Ali foi o intervenção, inclusive, do Fachin, né? Mas o que eu soube é que internamente os delegados lá tudo pediram a saída dele, né? Isso aí entra num descrédito total. Agora,
1: isso mancha, né, a imagem da instituição. Como
0: e isso tá eclipsando, digamos assim, meu Deus, as campanhas políticas, né? Se fala mais nessa crise do que na própria campanha, né?
1: E você falou tudo, né? A gente não vê. Até os próprios candidatos estão com medo de falar, né? Não tem. Principalmente esses que estão mais. Você viu o Nicolas, né? Que teve agora recentemente aquele áudio e ele tenta se justificar e vai complicando cada vez mais, né? Primeiro lá, não, eu não conhecia, não tinha relação lá. Não, eu conheço.
0: Parece, né, que chamava até de Danielzinho, né?
1: Dani, né?
0: Dani.
1: Aí depois falou assim, depois falou que conheço, né? Depois, Dani. Não, é porque era o nome que estava gravado na agenda, né, que me passaram o telefone dele, então, mas conhecia, aí achava que era Dani, mas como que conhecia já e quando aí...
0: Rapaz, mas você já pensou, eu...
1: É muito cara de pau também, né?
0: Agora também a agenda de um homem, chamando outro homem de Dani. É mesmo, Dani esse rapaz, aí é a mesma coisa, eu tô aqui, aí vai que eu sou casado, né?
1: Outra coisa que ele fala, já, que foi absurdo também, que teve em 2024, acho que ele criticou o...
0: Olha o número, 24,
1: hein? Criticou o banco do, né? Aí,
0: Master.
1: Aí acho que o Madureira lá, né? Que chegou e falou pro Nicolas, cara, o Daniel não gostou, né? Ai, mas não sabia que era dele, senão não tinha criticado. Ou seja, né? Como que você não... Aí já volta aquilo que a gente fala das
0: estranhos,
1: incoerência,
0: aí,
1: né?
0: Deus me livre. O saudoso Zé Escobar.

0: que a gente fala das incoerências, né?
1: Deus me livre. O saudoso Zé Escobar, que foi meu cadeira cativa justamente das terças-feiras, né? Sempre às terças-feiras, Escobar estava aqui e um dos algozes, ele era o do Nicolas, né? Mas não gostava de chamar só de chupetinha, né?
0: É.
1: Tinha umas histórias aí, entendeu? Bom, aí agora é estranho mesmo, né, rapaz? Você pega uma agenda de um homem, vai, se eu fosse casado ainda, tô ali com a minha ex, minha esposa, e agora é ex-esposa, né? E ela olhasse assim na minha agenda, Dani, né? Aí, por exemplo, tá lá seu nome, Ed, né? Estranho,
0: é
1: não?
0: Estranho. E duro, assim, que essas pessoas ganharam, né, como o Nicolas, eu acho ele excelente no TikTok também, né? Excelente, ele é muito bom ali, a população.

0: cadê? Fala pra mim, por que isso, né? O porquê? Então dá, é. Então me diga por quê, né? Eu não vejo.
1: Não, porque tem muitos seguidores no TikTok.
0: Deve ser, né? Porque projetos, atuação em Anápolis, né?
1: Precisa disso, não.
0: Né? Fez aqui, inaugurou aí o... Engraçado que inaugurou o comitê dele aqui, eu acho que foi esse fim de semana, mas não veio o candidato a governador, né? O Wilder de Moraes. Então, a SPL, né? Tá estranho, e quem eu acho que tava junto era o Márcio, né? Que manifesta apoio. Inclusive, eu fui, que eu ia falar lá do... que eu falei com um colega aí que eu era contra, né, essa coisa de ser de um partido e apoiar outro. Aí você não sabe.
1: Mas
0: você
1: é, como sempre. Você tocou no assunto assim. Sim,
0: você como sempre está perdido. Não é só eu que estou perdido. Né? A população está perdida.
1: Esse é o dissabor que você está falando?
0: É também, sabe? Porque
1: deixa eu te perguntar uma coisa.
0: Você vota numa pessoa, né, que é o melhor para a cidade. Eu sempre, independente de quem for o prefeito, foi o Gomide, foi o Roberto Naves, o Márcio, eu torço pela cidade, não é?
1: Agora me tira uma
0: mas
1: dúvida.
0: Votei ali, né, na esperança de que poderia vir dias melhores para nós, mas eu tô decepcionado, sabe, Geraldo?
1: Você me compartilhou aqui, no sábado, não foi isso? Essa conversa com o Márcio Corrêa, foi você que teve com ele?
0: Não, foi assim, ó, do Instagram, né? Coisa.
1: Eu tava achando que era.
0: Aí eu assustei, né, que foi puff.
1: Não, eu tava achando que era uma. Que era uma conversa com o Wilder. E era contigo mesmo? Eu pensei,
0: Wilder.
1: Deixa eu me ver aqui. Leva esse pra você.
0: É, mas deixa pra lá, gente. Vamos falar de proclamação da República, vamos livrar de. Buscar a independência do nosso país de verdade, né? Porque hoje nós continuamos reféns.
1: E ele falou que você tá mais perdido que segue em tiroteio, como sempre.
0: Como sempre. Então, é ruim.
1: Você? Eu achando que era o Wilder Moraes, cara.
0: Acho que não tem mimimi.
1: Muitas promessas.
0: Mas ela tá com muito Wilder também, né? Não sei se você viu. E vice-versa, né? Foi troca.
1: Mas de onde você tá agora, mais perdido agora, que segue em tiroteio?
0: Pois é, eu não sei. Eu acho que ele deve ter me confundido. E aí, Gel, o que tem? Quando eu também, uma das coisas que gosto do Wilder, conheço o Wilder, o do Márcio também, gosto muito do Márcio, conheço o Márcio, nós tivemos uma conversa.
1: Continua gostando do Márcio?
0: Tivemos uma. Assim, né? Quero que a nossa cidade prospere, né? Então, mas já foi um ano e oito meses, e aí a gente vê muita inauguração de obra, mas às vezes é obra do governo federal, obra que ainda era do antecessor. Eu vi assim que fez alguns, a gente tem que elogiar o que é bom e também criticar aquilo que não tá sendo bom, né? Teve agora, essas trincheiras, essas coisas aí que na mobilidade urbana, nessas rodovias principalmente, melhorou sim, mas a gente esperava muito mais, né? Muito mais pelo uma pessoa agora, que não, é não, investidor, que é uma pessoa do ramo imobiliário, né?
1: Pois e não tem um refino, né?
0: E também tem um equilíbrio, né, Jô?
1: Porque se eu for falar, aí
0: você fica até com medo de falar com o cabadeiro.
1: Pois é, mas quando você era superintendente da Caixa Econômica, ele não tinha isso, né?
0: Não, quando eu tive aqui, eu era gerente geral, ainda foi meu cliente lá, a gente conversava bastante, a gente tinha uma relação muito bacana mesmo, de cliente bom e assim, nunca tivemos problema. Mas eu acho assim também que a carga de um prefeito não é nada. Deve ser pesada, eu acho que
1: candidata, porque se quer sossego não vai mexer com isso, né?
0: Porque sabia que ia pegar uma bomba, né? Todo mundo sabia que o
1: homem só é grande, Deus, na minha visão o homem só é grande a partir dos limites dele. Eu, por exemplo, sei que eu tenho uns limites de cansaço mesmo. Eu não daria conta desse negócio de ser político. Eu sei que a minha tolerância para certas coisas exerce, sobretudo para mentir. E eu vejo que parece que é uma exigência técnica você ser um mentiroso, quanto mais para ser político. Então, assim, se eu tenho noção desse limite que eu tenho, para que eu vou mexer com isso? Então não mexe, para depois ficar nervoso, ficar estressado?
0: E toda vez, assim, a gente elege pessoas que para resolver problemas, né? Para resolver problemas da cidade, que a gente sabe que toda mudança, se o Marconi, o Wilder for assumir um governo do estado, pode saber que vem problemas.
1: Você vê que eu tive um pequeno problema de obstrução de calçadas aqui. Você viu a dificuldade que eu tive pedindo um monte de vereador, tudo dando as costas. A postura ainda me ajudou com alguma coisa, né? Mas quer dizer, a gente vive um mundo controverso, muito controverso.
0: Então você sabia que ia pegar algo, né? Uma casa que

0: precisava de ajustes, né? Precisava de a gente, na verdade, precisa gastar menos, né? Precisa gastar menos. Eu vejo, Geraldo, não só aqui, mas o Brasil afora, depois dessa coisa de adesão de ata, né? É, que se tiver um pente fino aí, não estou falando só aqui, em vários lugares. E até eu acho que o Ministério Público tinha que ter uma atuação mais forte aí, né? Pra, porque uma adesão de ata é uma oportunidade para desburocratizar, né? Que, porque uma licitação realmente é burocrático. E se vem uma proposta com valor inferior àquele que é praticado nas licitações, aí sim pode ter uma adesão de ata. E o contrário não, né? Então, se o que tiver ali a média da ata for maior do que tem de médias de licitação, tem que ter a licitação, né? Ou então não aderir à ata. E aí a gente vê muitos, sabe, a gente precisa de ter uma atuação mais forte do Ministério Público. Eu tive agora há pouco tempo, até vou falar a cidade, lá em Itajá, nós fizemos participamos de uma licitação lá, que foi absurda, né? O desfecho, né? Então, até eu fiz uma denúncia, fui lá na procuradoria, né, e como é que fala? E fiz lá a denúncia, né? Mas aí eu falo assim, não, a gente faz, nós vamos apurar. Eu não tenho esse acompanhamento, é deles, né? E na procuradoria municipal mesmo. Então, mas nós vamos apurar e vamos olhar. Mas só que esses dias mesmo saiu escândalos, né? Com isso, aí vem os escândalos. Tá tendo até uma apuração forte aí, tem várias prefeituras, graças a Deus Anápolis não tá, né? Mas tem várias prefeituras aí que estão com problema aí de licitação. Então tá tendo uma investigação, tá tendo o Ministério Público apurando. E a tendência é que isso, depois, né, ele vá reverberando, né, para outros municípios. Então é um caso complexo. E as emendas, né, as emendas que também já tem muito cheiro do mal direito, né? A gente fala, escuta até falar que tem rachadinha de emendas, eu vou mandar um valor aí, mas eu não tenho nada de como, mas a gente escuta, né, falar isso. Se for, aí o nosso Brasil realmente está assim.
1: Não, hoje eu vi uma, você está falando que o nosso Brasil é caso perdido. E ainda, né, depois a gente estica mais sobre esse negócio aí que está envolvendo ainda o prefeito de Anápolis, Márcio Corrêa, e essa infidelidade. Eu juro para você que eu pensava que o cego, mais cego que, mais perdido que cego em tiroteio, era pro Wilder Moraes e era para você.
0: Eu tô perdido.
1: Eu acho muito estranho, né, o Márcio falar desse jeito.
0: A gente, quando eu vejo, tá tudo muito estranho mesmo, assim, até você ver o Gaia falar que não tem que expulsar, porque, mas pelo que eu tô vendo, acho que o Márcio tá fazendo por onde ser expulso para se vitimizar, né?
1: Exatamente, a gente deixa esse assunto para já, porque senão vamos perder o fio da meada desse aqui, porque mais cedo eu vi uma da Carmen Lúcia, rapaz, ministra do Supremo Tribunal, você viu essa? Foi prestar solidariedade ao Alexandre de Moraes.
0: Ela vai ser o fiel da balança aí nessas votações.
1: Pois é, mas é um absurdo.
0: Tem grupos lá, né, João? Tem as panelas, né? Lá dentro,
1: não, mas
0: né?
1: Esse povo tá pedindo pro povo invadir aquele três poderes ali, viu? Tá pedindo uma coisa dessa, porque não tem base um negócio desse, né? Ela tava sendo chamada há pouco ali num fórum que eu participei de vagabunda pra baixo. Aí eu vou te falar um negócio. Será que esse povo vai deixar isso por isso mesmo, Deus? Será que o Alexandre Moraes vai sair incólume desse negócio?
0: Porque quando a gente vê ali, tem alguns ali que são aliados. Por exemplo, porque o fiel da balança? São 11, né? Então teria ali.
1: Ele é um possível voto de Minerva, né? Que eles chamam, né?
0: Porque ali tem o
1: Dias Toffoli.
0: Fux.
1: Fachin.
0: Fux. Peraí, mas o Fux já não é da ala do.
1: Ah, não, o Fux
0: já tem mais com o André. Aí tem o. Tem um que tá sumido, né? O lá do Piauí, que a gente quase não vê mais ele.
1: O Cássio?
0: O Cássio, né? Eu não vejo, também.
1: Eu vejo, de vez em quando eu vejo alguma coisa.
0: Então
1: o Cássio vai votar contra o Alexandre.
0: Ele contra o Alexandre, ele tá com o André Moraes. O André
1: Mendonça.
0: Aí tem, lá do lado dos amigos, aí tem o Gilmar Mendes, né? Que tá, que sempre. Se bem que ele ainda fica ali meio na. Gilmar Mendes, tem o Toffoli, o próprio. Alexandre Moraes.
1: Mas ele vai voltar? Ele vai voltar, o Alexandre Moraes?
0: Eu acho que não, né? Tem que é do Maranhão lá, o
1: Flávio Dino.
0: Flávio Dino, né, que também é junto. Então tem uma parte bem. Aí a Carmen Lúcia seria aí um divisor, né? Seria um fator decisivo. Do,
1: pois é, mas ela prestar solidariedade não quer dizer que ela vai votar a favor, não, do, né? Aí pode ser, né? Mas a gente já está tão calejado desse povo que fica desse jeito. Mas Edeus, vamos falar um pouquinho. Porém, antes, todavia, contudo, vamos conferir a hora aqui no nosso almoço da hora da Rádio Nova. 1:08 por aqui na tarde de terça-feira. Vamos seguindo, sim, com o Edeilson Martins. Pois é, você tá vendo aí que é uma linguagem radiofônica que eu mantenho, né? O sinalzinho de hora, sinalzinho de passagem. Mas é também um... Esses dias, inclusive, andei muito na soberbada de serviço e não fiz o corte, né? De quinta-feira aqui do Edeilson. Mas amanhã publico aí nas redes sociais o corte, né, do Edeilson Martins, o corte do podcast que estamos tendo hoje aqui. Mas eu quero aproveitar, pedir, né, para você entrar no YouTube com o celular, procurar ali Rádio 9 FM Anápolis e clicar no ícone de inscrito, pedir para se inscrever no canal e tudo mais. E, logicamente, interagir fazendo sua pergunta, sua questão aqui para o Edeilson Martins na tarde desta, né, desta terça-feira. A gente vai seguindo falando então sobre ontem, né? Mas como eu tava contando para você, Deus, sobre os aviões, né? Passaram aí, acho que são os Gripens, né? Agora, e eu tomei um susto, rapaz, aí que eu liguei, né? Bom, não, isso aí é devido a... eram umas 11 da manhã, mais ou menos, passou aqueles, né? A gente chamava antigamente de Mirage, né? Mas agora eu acho que são os gripe, né? 7 de setembro, independência de verdade. Ontem, né? Tá o seu texto aqui. Dia 7 de setembro, dia da independência do Brasil, foi um dia de olhar então para nossa bandeira, cantar o nosso hino e sentir orgulho de ser brasileiro. Eu não sei, mas também foi um dia de reflexão. Refletiu bastante, daí você acha que o Brasil ainda vale a pena ser amado? O que pode se dizer?
0: Na verdade, coitado do Brasil, né? Que um Brasil, como a gente falou aí, um país rico, um país com grandes riquezas naturais, uma extensão de terra também continental.
1: Continental, né?
0: E que tinha tudo para ser uma das grandes potências do mundo. Como eu sempre falo, o agronegócio pujante que tem. Duas safras por ano, poucos países, inclusive muitos desenvolvidos, que não tem essas duas safras, que tem período, né, de frio e que não. E o Brasil não, o Brasil tem safra, safrinha, produção o ano inteiro, riquezas minerais, vem agora aí as terras raras e sempre, né, jorrando riqueza do nosso subsolo. E a gente
1: Minas Sul aqui em Goiás é uma campeã, né?
0: Jorrando, e a gente não consegue fazer desse país, né, o país que tenha mais muito, porque nós saímos da independência, não, da dependência de Portugal e ficamos nas mãos de maus gestores, né? Que nós somos muito mal geridos, virou um difícil sair dessa corrupção, porque primeiro não tem, não alterna, né, o poder, e quando alterna ainda vem novos já contaminados por eu fico decepcionado não com o Brasil, não, mas sim com quem faz o Brasil, né? Vejo também assim que
1: quem faz o Brasil ser ruim, né? Porque tem muita gente que produz, né?
0: Isso, tem muita gente que produz e muita gente que, né, que vive em escândalos e tá sempre na política. Teve um escândalo, passa um pouco, esquece, já tá de volta, já tá, né,
1: Fernando Collor de Mello, né? Esse aí tá aí pra provar isso, né?
0: Tá aí pra provar. Tem vários, né, casos desses.
1: E aí não muda, né, rapaz? Você vê que o desperdício de dinheiro público, né? A corrupção, você acha que consegue consertar essa corrupção?
0: Até alguém falou assim, tava conversando com um colega, ele falou assim, mas tem um candidato tal que teve muitos problemas judiciais, porém nenhum foi, mas aí ele falou assim, mas é porque tem advogados bons, não sei o que, vão, advogados bons, não, eu discordo, eu acho que ele tem influência, né, quem tem influência junto, aí sim consegue ir se livrando, escapando de processos que, se fosse pessoas comuns como nós, talvez não nos livraríamos tão fácil, né? Então tem toda essa, né, essa coisa de influência, né, que muda um pouco essa.
1: É tão triste isso e desanimador, né? Eu mesmo. Sim. Eu tenho trauma da justiça brasileira, estou envolto aí num processo contra uma grande empresa há 11 anos. E sempre que vai ter que fazer um novo procedimento, eu fico pensando, meu Deus, será que vale a pena? Justamente por causa desse negócio aí. Eu acho que eu até hoje não peguei um centavo, Edilson. Um centavo sequer. Ganhei tudo, assim, entre aspas, né? Ganhei a retirada do meu trabalho, coisa e tal, mas dinheiro que é bom mesmo, vim um centavo. Aí vai começar um novo processo, um novo procedimento. Eu fico pensando, meu Deus, lá vem eles usarem de novo de influência. Porque não tem base, não tem explicação que não seja essa. Justamente influência. Aí eu fico pensando, eu que, digamos, entre aspas, me considero até mesmo um rábula, já fui chamado de rábula por algumas pessoas, que é um advogado prático, né? Aí que acontece? Eu fico pensando, meu Deus, será que realmente vale a pena? Eu, uma pessoa, por exemplo, que seja totalmente, digamos, um leigo, eu nem aconselho essa pessoa a mexer com isso, viu, meu Deus? Porque é trabalhoso. Você como advogado, agora vendo essa coisa como advogado, você consegue ainda confiar no judiciário?
0: Nós temos, depende, quando a gente vendo tudo isso que está acontecendo, fica difícil, né? Quando eu, igual eu falei,
1: quero só lembrar uma coisa, Deus, só que as pessoas que estão nos acompanhando estão ouvindo aí um apitinho, é o nosso no break, que não sei nem se está dando aí audiência, né? Se está dando para ouvir, mas tá, incomoda um pouco, mas vamos em frente. Mas aí, falando então sobre confiança no judiciário,
0: dependendo da parte, né, que quando você vai agora, por exemplo, eu tenho umas demandas contra o IPASGO, geralmente a gente vence na primeira instância e vai para a segunda instância, na área, né? Aí a gente tem problema, né? Já não tem o ganho que tinha na agora. Então, por quê? Porque acaba que o IPASGO tem ainda um viés, né, de estatal, né? De, vamos dizer assim, de ser um dos órgãos do Estado. Não é, né? Mudou a forma de constituição, mas acaba que tem, né, essa coisa, né, de você ter um vínculo com o Estado. Então, geralmente, a gente vem perdendo. Então, tem, né? Tem, acaba tendo, porque você passa na primeira instância, Ministério Público, o juiz singular, todo mundo, né, unânime ali naquela. Aí chega lá, às vezes até monocraticamente, aí, ou então colegiado, né? Colegiado votando. Você deixa de ter aqui, né? Aí a justiça cai, né? O que eu falo justiça, porque o justo não é aplicado aquilo que o juiz singular, o Ministério Público, viu que era direito, chega lá, não é, né? Então, não sei. Aí agora, agora eu vou supor o STJ.
1: Sabe? Não, agora é engraçado que no meu caso foi o contrário.
0: É.
1: Aqui na primeira instância não deu nada. Disse que não tinha direito, ele subiu para Goiânia, né, no tribunal, desembargadores lá, não, teve sim, tem tudo aqui, ó. Citaram, inclusive, as leis federais, né? Para minha surpresa, né? Porque assim, vamos garantir nesse ponto, assim, no meu caso. Agora, eu acho que tudo isso acaba mexendo ainda mais com a credibilidade. Você pegar um cliente assim, Deus, que vá demandar contra uma grande empresa privada, né? Uma empresa muito conceituada, antiga, coisa e tal. Você fica desanimado de pegar um processo desse?
0: Ah, eu até que não, né? Eu posso ficar depois, na hora do resultado que vier, né? Mas não vou dizer que fico desanimado. Não podemos desanimar, né? Então.
1: Mas essas empresas, é isso que você fala, a impressão que

0: desanimado, não podemos desanimar, né? Então,
1: mas essas empresas, é isso que você fala, a impressão que se dá é que elas
0: têm o privilégio, né? Isso aí é certo, né?
1: Elas ficam usando de influência mesmo, né?
0: É. Não, eu tenho uma demanda até inclusive contra a prefeitura. Coisa simples, que não precisa, igual eu te falei, não precisa ser judicializado, né? Aquele das professoras lá, né? que ganharam, as auxiliares de educação que ganharam, né? A lei tem uma lei federal, mas aqui não faz a lei estadual para adequar a lei federal e, né, questão orçamentária e tudo mais para dar o que é de direito, né? Então, para que ficar? Aí vira aquela coisa que não é popular, e tá lá, né? Minha demanda tá lá já tem algum tempo e até hoje tá lá, tá concluso, né? Mas não avança, né? Então vamos não sei, né? Porque não anda, né?
1: Pois é, ainda falando sobre o 7 de setembro, você chegou a acompanhar alguma coisa ontem, meu Deus?
0: Ontem eu tava em Aruanã, né? Tava com o pessoal, os irmãos da maçonaria, fizemos uma turma aí, fomos pra lá e na verdade não, ficamos ali no clube da maçonaria e confraternizando e não tava em Anápolis, cheguei em Anápolis já mais tarde, né? Já tinha passado todos os, eu vi que teve desfile cívico, né? Muita coisa aí, mas eu não acompanhei nada, nem pela televisão, nem ao vivo, né?
1: Pois é, eu acho que o Brasil deveria realmente pedir independência de uma vez por todas da corrupção, mas eu vejo isso assim com muito ceticismo. Eu não sei se ainda conseguiremos ver esse país nosso livre de corrupção, até mesmo porque quem é pobre parece que concorda, acha que o país necessita da corrupção para viver, ué.
0: É. Aí aquilo que eu falei no artigo lá, né, que hoje a gente nessa luta aí pelo desenvolvimento, mas tem que ser independente também, não só de Portugal, como foi o, né, aconteceu com a proclamação da independência, mas também independência da corrupção, do desperdício, né, do dinheiro público, acho que está aí também, né, está no desperdício do dinheiro público.
1: Você disse que o dinheiro é público e não o dinheiro do político, né?
0: E dos escândalos, né, Jalto, que se repetem, e aí quando nesses escândalos jorra, né, dinheiro. Eu lembro na época, acho que foi do Mensalão, que tinha um cano, né, que passava dinheiro jogando o Petrolão, não sei, né, que jogava o... Então, é desse jeito, sempre tem uma torneira, né, vamos dizer, um cano mesmo, muito grosso, que tá levando boa parte desse valor, desse recurso que era para chegarmos àquele status que esperávamos e que esperamos ainda de país desenvolvido. Mas continua essa velha política, né, que tem que não não escuta, né, o que eu acho assim, ó, tô na prefeitura, eu queria ter uma ouvidoria, né, uma ouvidoria que fosse realmente um lugar de se chegar. Ó, eu fiz uma ouvidoria aqui, eu tô agora mesmo, nós temos uma demanda lá na prefeitura que ninguém consegue desatar o nó lá, sabe, então, tem que vai lá pra conversar, é difícil achar quem é o pai da criança, né, que negócio de filho feio não tem pai,

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0: 12:37.
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0: 13,21.
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0: 6:33.
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0: gatinha, você tem sorte, hein?
1: 3:48.
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0: 4h14.
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0: 4.17. 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

0: 4:35.
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0: 4h45.
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2: MC Guimê, desse jeito novamente. Se ligou? Vai ser.

0: Pitbull.
1: 4h49.
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0: No baixo, Champignon. Na bateria, Renato Pelado. No violão, principal. Na minha esquerda, Marcão. E na minha direita, nosso amigo, produtor. E tudo mais. Tadeu Patola.
1: Cinco e doze.

0: 5:16.
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0: 5:28.
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0: 18 horas e 8 minutos. Estamos no ar com mais uma programação do Visão Geral. E hoje, para nós, é início de semana. Ontem foi feriado, né? Aí que eu posso te desejar aí, meu ouvinte, que está aí acompanhando a 87.9 Nova FM, é que Deus ilumine os nossos caminhos e nos leve sempre ao rumo da vitória e nos faça sempre seguir em frente sem olhar para trás. Que no meu caminho, no seu caminho, apareça lindas surpresas dadas por Deus para revigorar as forças e aumentar o ânimo de cada dia. Que nós sejamos um canal de bênção, de amor, de esperança e confiança em Deus. Precisamos viver um dia de cada vez, como tem que ser, tudo no seu tempo. Não atrasa nem adianta, na certeza que com Deus na frente, Júlia Santana.
1: Impossível dar errado, Eliane. Começamos mais uma programação do Visão Geral, que é a melhor sintonia do seu rádio. 87.9 sempre traz os melhores convidados, a maior informação e tem os melhores ouvintes. Hoje não é diferente, não é mesmo, Eliane? A gente tá sintonizado aqui na nossa programação e você que me escuta aí do outro lado também pode participar aqui com a gente, mandando mensagem, interagindo pelos nossos canais de transmissão, seja pelo Instagram ou por aqui no nosso canal de comunicação principal, no número 62 993 17 8756. Eliane, hoje a gente tem um convidado muito especial, muito diferente, para falar de um assunto que vocês adoram: tecnologia, né, e mudanças tecnológicas relacionadas a diversos departamentos, né? A gente vai conversar um pouquinho aqui sobre ele. A gente vai falar sobre resiliência digital, inovação tecnológica no Brasil, tudo isso, né, que faz parte aí do conhecimento abrangente. A gente vai falar com o Alisson de Almeida Miklos, ele que constituiu uma longa trajetória, mais de 22 anos, na vanguarda da infraestrutura tecnológica e resiliência digital no Brasil. Ele iniciou sua carreira na virada dos anos 2000, liderando processos pioneiros de modernização digital e transição para as redes móveis em grandes operações logísticas e atacadistas. Sua forte capacidade técnica e de gerenciamento em cenários de alta pressão o levou ao grupo de IBM Brasil, onde atuou por 17 anos. Na multinacional, atingiu o grau máximo de senioridade como especialista nível 3, o top 1, tornando-se o ponto final de escalonamento para a resolução de falhas críticas em ecossistemas de mainframes e sustentando o sistema financeiro nacional. A gente vai conversar um pouquinho com ele, né? Seja muito bem-vindo à nossa programação.
2: Eu agradeço. Uma boa noite para os nossos ouvintes, uma boa noite para vocês. E estamos aqui, né? Vamos tentar fazer esse bate-papo aqui.
0: É isso aí, gente. Olha aí, nós estamos com... Como que é? Top Go. O que, que é isso, meu Deus?
2: Essa é uma denominação que a gente recebia na IBM. Quando o Top Gun era aquele...
0: Top Gun.
2: Digamos, é aquele técnico que o pessoal chamava um, dois, três técnicos e não resolvia o problema. Aí o Top Gun era escalado para ir lá e resolver. Então, assim, a minha vida, né, tudo que eu acumulei de experiências na vida me levou a esse ponto, né? Mas antes disso daí, a gente realmente aconteceu muitas e muitas coisas, né?
0: Mas então vamos conversar, aprender um pouquinho da sua história, viu? Ele deve ter muita coisa para ensinar pra gente, porque olha aí, ele é o Top Gun. É isso. Olha, não é qualquer um que é Top Gun, não, viu? Porque ele trabalha só, você viu aí, multinacional. Ele tem uma empresa também que é só para top das galáxias, viu, gente? É coisa diferenciada, né? Não é qualquer coisa, não, viu? Tô te falando sério. Vamos falar como você iniciou, como que foi que teve essa vocação, né, para você fazer isso tudo. Me fala, quando que começou?
2: Olha, eu acho que a vocação tá no meu DNA, né? Eu tive um avô que era muito à frente do seu tempo na área de tecnologia, né? Assim, a gente ouve as histórias do meu bisavô, do meu tataravô e do meu avô.
0: Certo.
2: E seguindo a tradição, meu pai, também muito curioso, seguiu essa área de tecnologia, eu acho que não tinha jeito de eu escapar.
0: Ah, certo.
2: Eu já nasci ali com aquele bichinho me corroendo. Então eu sempre fui muito curioso, uma criança muito curiosa, né?
0: Certo.
2: Desde a minha infância eu já queria saber o que tinha dentro dos brinquedos, o que tinha dentro da máquina de lavar, o que tinha. Então assim, eu cresci aquela criança curiosa que desmontava as coisas para aprender sobre as coisas, né? E como meu pai também já dominava muito essa área de tecnologia, de eletrônica, elétrica, eu aprendi muita coisa com ele também. E a gente foi seguindo aí esse rumo, né?
0: Certo.
2: Quase que naturalmente, né? Eu passei ali, quando eu tinha meus 16, não, desculpa, quando eu tinha meus 12, 13 anos, eu já era conhecido no bairro ali como faz tudo na área de tecnologia, para instalar uma TV, um videocassete novo, um micro-ondas, todo mundo eu já era usado como referência.
0: Ah, certo.
2: Vai lá e chama o menino da rua de cima que ele instala para você.
0: Isso era, qual era a sua idade nessa época?
2: Acho que eu já tinha uns 11 anos.
0: Você sempre morou ali no Jardim Samambaia ou Nossa Senhora
2: não,
0: da Badia?
2: Eu sempre morei naquela área da Vila Góis.
0: Na Vila Góis?
2: Sempre ali, né?
0: Quando você era pequeno, você morava em qual setor lá?
2: Na Vila Góis.
0: Próximo ali do colégio Zeca Batista?
2: Zeca Batista, ali perto do Zeca Batista.
0: Isso. Aí você já tinha esse dom?
2: Eu já tinha esse dom. Eu já... E cada vez aprendendo mais, cada vez mais curioso. E naquela época a gente não tinha internet, né? Era mais lendo revista de eletrônica ali do Instituto Universal. Acho que quem for mais, tiver um pouco mais de idade, como eu, vai lembrar, né? Que a gente tinha as revistas de eletrônica, revista de radiotécnica. Então, assim, a gente aprendia através disso. E através de outras pessoas que iam passando conhecimento pra gente, né?
0: Certo.
2: Ali depois, até meus 16 anos, eu fui usado como referência e tudo, e comecei a me interessar profissionalmente.
0: Aí você começou a estudar, inclusive você já falou que já estudou junto com meu filho, lá no colégio André Luiz,
2: isso,
0: não é isso?
2: Isso,
0: E nessa época você continuando, sempre mexendo, fazendo, futricando.
2: E aí com 17 anos eu consegui um emprego na Elo Atacadista. Acho que muitos dos nossos ouvintes vão lembrar aqui que Anápolis era bem grande, a Elo Atacadista. Comecei um serviço lá na área de consertar computador, notebook, esse tipo de aparelhos tecnológicos, né? E trabalhei lá por 3 anos. E o Elo foi para Goiânia. Nessa transição eu fui para o Rio Vermelho. Porque eu não tinha muita intenção de ir para Goiânia. E aí eu recebi essa proposta do Rio Vermelho e fui para lá, para continuar trabalhando na área de tecnologia. No Elo, a gente...
0: Você ficou quanto tempo?
2: Fiquei 3 anos, 3 anos e meio.
0: E quais são as suas experiências nessa época no Elo?
2: Lá eu comecei consertando, né? Mas assim, em pouco tempo eu já estava trabalhando dentro do CPD mesmo, que é o data center da época, era chamado
0: certo.
2: De CPD, o Central de Processamento de Dados.
0: Certo.
2: Então assim, comecei a evolução ali. E aí a gente fez uma implantação bem grande nos primórdios da internet. Os vendedores faziam vendas através de papel mesmo, e ligava para o Elo para passar os pedidos, né?
0: Certo.
2: Manualmente mesmo, e tinha uma outra pessoa que recebia lá e ia digitando no computador. Então nessa época a gente fez uma implantação muito grande, que me deu muita experiência, que foi a implantação toda, assim, desenvolvimento de software, essa coordenação entre software, implantar uma tecnologia em que os vendedores que antes levavam ali seus 15, 20 minutos para passar, passavam em 30 segundos. Ele fazia a venda
0: toda
2: e passava automaticamente. Então isso daí, para a época, foi uma evolução muito grande. Né?
0: Era o Top Gun mesmo. E aí?
2: E assim, eu recebi uma proposta do Rio Vermelho, porque assim, até eu acho que eu me saí muito bem no Elo, né? E correu, né? Correu ali a fama e me chamaram para o Rio Vermelho.
0: Certo.
2: E aí ao invés de eu ir para Goiânia, eu fui para o Rio Vermelho.
1: Anápolis?
2: Porque eu queria ficar aqui em Anápolis. Pessoalmente eu precisava ficar em Anápolis, então eu preferia ir pro Rio Vermelho. Mas eu trabalhei lá cerca de próximo de um ano e da mesma forma. Eu tive uma experiência lá, desenvolvi um trabalho lá que a gente teve um problema e parou de sair caminhões, né? Minha vida é assim, é cheia de acontecimentos.
0: Tá sempre procurado, é igual médico, né? O médico, ele não tem descanso, toda hora tem que atender uma emergência, assim é você, né?
2: A nossa emergência da vez foi que a gente estragaram as impressoras da IBM lá, que emitiu notas fiscais e parou de sair caminhões. Então, assim, parou de faturar, né?
0: Certo.
2: Aí, para mim resolver esse problema, a IBM pediu 10 dias para ir lá, entre 1 e 10 dias para resolver esse problema. E a gente, como não podia ficar parado, eu fiz uns ajustes técnicos lá e consegui manter a impressora funcionando até a IBM ir lá. Quando ela chegou, o representante da IBM chegou, ele viu o que eu tinha feito e chamou, né, mandou me chamar, e eu fui achando que ia receber uma bronca, e na verdade
0: você foi contratado.
2: Ele foi para me elogiar e gostou muito do que eu tinha feito, né? Achou que lembrou muito ele, que ele era uma criança como eu, a gente conversando, ele me explicou.
0: Uhum.
2: E aí eu me senti assim à vontade para pedir uma chance na IBM, o que que eu tinha que fazer. Ele me falou que nos próximos dias eu ia ter uma entrevista para uma vaga, né, de técnico, e que se eu quisesse ele me indicava. A gente teve bastante afinidade naquele dia e ele me indicou, e assim foi feito. Eu cheguei lá, tinham 42 pessoas, se não me engano, 40 e alguma coisa, e os povos, a gente começou o processo ali, foi eliminando, graças a Deus sobrou eu.
0: Que bacana. Aí você foi contratado e passou 17 anos no grupo.
2: 17 anos no grupo IBM.
0: Olha aí, ô Júlia, depois você até puxa a IBM. Muitas vezes é pra gente falando IBM, que as pessoas são leigas, muita gente não sabe o que é uma marca, não é isso? Uma empresa multinacional que traz. Fala, explica pra nós aí melhor.
2: Certo. A IBM, ela é uma multinacional americana que vem se figurando entre as maiores empresas do mundo, ali sempre brigando com Coca-Cola, com Apple, cai um pouquinho, volta, mas praticamente ali os primórdios da tecnologia, ela vem sendo uma das maiores do mundo, né, nessa área. E assim, ela criou o computador pessoal, o computador de casa, o computador que a gente usa em casa, o notebook. Ela foi a criadora, né, do primeiro. E a IBM tem, a estrutura da IBM mundial é muito forte, e eles têm contratos com grandes empresas, né, com enormes empresas.
0: Olha, eu fico fiquei maravilhada quando eu entrei lá na Google, fui lá nos Estados Unidos, lá na Califórnia. Ou eu vi o primeiro computador, eu vi eles montando o primeiro carro, o primeiro carro autônomo. Ele não tem motorista. Quando eu vi o lançamento, aí depois fui seguindo, eu pegava eles na freeway fazendo experiência. Aí teve dois lançamentos, um da Google, outro, não sei, não me lembro, não me recordo

0: freeway fazendo experiência. Aí teve dois lançamentos, um da Google, outro, não sei, não me lembro, não me recordo de qual outra empresa. Mas a tecnologia é muito boa. Eu fiquei perdidinha de ver aqueles computadores lá. Poxa, é bom demais, né? Ainda você que mexe com a marca, é maravilhoso. Ô, gente, a gente está falando aqui de empresa multinacional, não é qualquer empresa, porque... O trabalho dele é o seguinte: deu uma pane num computador do banco. Imagina que sofrimento que vai ser para nós aqui. Vamos começar por Anápolis, que é o nosso município. O que você faria? Não corre atrás de você para você resolver?
1: Olha, a gente demanda rapidez, né? Demanda agilidade. Por exemplo, a gente, quando tinha uma pane geral, digamos assim, vamos pegar uma instituição financeira, né?
0: Vamos pegar um Banco do Brasil aí, ou Caixa.
1: Vamos dizer. Se acontecer isso, é uma coisa que causa até pânico na população.
0: Isso.
1: Porque às vezes as pessoas espalham boatos, né? Ah, o banco tá indo à falência. Ah, tá acontecendo uma guerra e os bancos já não estão liberando dinheiro. Esses boatos correm, né?
0: Isso.
1: Então, assim, nós trabalhamos, né?
0: Você é solicitado para resolver rapidinho.
1: Isso.
0: Quando tem, assim, alguma pane, alguma coisa assim.
1: Alguma pane, eles chamam, porque, assim, a gente está dando exemplo bancário, mas qualquer empresa depende da tecnologia, né?
0: Isso.
1: Qualquer empresa não pode parar, porque ela parou de faturar.
0: Verdade.
1: E o faturamento mantém a impressora, mantém a empresa em pé, né?
0: Isso.
1: Então, assim, é de extrema urgência. Nós trabalhamos para que isso não ocorra. Nós trabalhamos para que sempre tenha uma dupla disponibilidade.
0: Vocês dão a manutenção aí para manter tudo em ordem.
1: Tudo em ordem. E como no avião, né? Você sempre tem duas alternativas. Se uma falhar, tem a
0: outra.
1: Então, assim, na informática, na área de data centers, né? A gente trabalha dessa forma. A gente faz um trabalho para que não pare, e que se pare em uma parte que não afete o funcionamento geral.
0: Graças, ainda bem que tem vocês, né, Júlia Santana?
2: Com certeza, né? Inclusive, muitos lugares, né, que se utilizam dessa tecnologia, se a gente tiver uma falha, se a gente tiver alguma coisa que pare, o sistema inteiro entra em colapso, né? As pessoas entram em colapso, porque elas dependem realmente diretamente de que esses sistemas funcionem tecnológicos.
1: Isso mesmo.
0: Olha aqui, você viu aí, Júlia? Nós estamos aqui hoje falando com o Alisson, ele que é um especialista nível 3 chamado Top Gun, dentro da empresa como a IBM, né? Isso aí gente, é muito QI, né? Não é pra qualquer um não, né, Júlia?
2: Com certeza. E, inclusive, surge uma dúvida aqui, né? A gente sempre tá ali fazendo, você faz basicamente a proteção dos dados dos clientes e das empresas, é isso? Também.
1: Também. É porque a gente atuando e mantendo funcionando, esse é o intuito, né? Manter tudo preservado.
2: Perfeito. Então vamos seguindo nesse sentido, né? Nessa linha de raciocínio. Você acredita que hoje a gente tem uma falsa segurança? Porque pode ser que qualquer momento vaze ali um dado, seja da empresa, seja ali do consumidor. O que acontece, né, em relação a esse sistema de proteção? Ele é um sistema que realmente ele é inquebrável? Existe chances das pessoas conseguirem invadir?
1: Olha, a gente costuma dizer que nada é 100% infalível, nada. Não tem, até porque podem ocorrer vulnerabilidades que a gente desconhecia, né, antes de ocorrer. Mas os profissionais sempre trabalham para que seja 99,99% seguro. E assim, as grandes empresas têm firewalls. Firewalls são sistemas dedicados a proteger aquela instituição, aquele servidor, 24 horas por dia, 7 dias por semana, né? E o próprio firewall, agora com a introdução da inteligência artificial, ele trabalha de uma forma até mais eficiente do que era no passado, porque ele está sempre aprendendo e está sempre implantando novas diretrizes ali em tempo real, né? Com acompanhamento de um humano, claro, de um especialista, mas assim,

0: É muito seguro, é muito seguro. Geralmente, quando se tem um vazamento de dados, quando se tem uma invasão, é culpa do usuário, na maioria das vezes. O usuário
1: deve fornecer dados, senhas.
0: Senhas, até mesmo reconhecimento facial, que esses tempos agora eu fiquei sabendo de um caso que o pessoal estava ligando para um senhor para poder fazer um reconhecimento através do celular. A gente não tem ideia do que eles iam fazer.
2: Então, eu já vi utilizarem uma foto do perfil de Instagram para fazer reconhecimento facial, para acesso de dados. E assim, foi uma necessidade, né? Que precisava utilizar a foto e deu certo. Ou seja, numa necessidade, se a gente utiliza para fazer esse tipo de reconhecimento, significa que um golpista, uma pessoa que tem acesso às suas redes sociais, por exemplo, pode pegar uma foto sua e também utilizar para fazer o desbloqueio ali.
1: Apesar que parece que eles estão. Por exemplo, o YouTube, o Facebook, o Zap, eles estão bloqueando, né? Muitas vezes eu acho só que são as pessoas que estão ali que têm direito, né, de entrar, não é?
2: O que fizeram? Pegaram uma foto da pessoa, espelharam no celular e utilizaram o reconhecimento facial. E deu certo.
0: Talvez o programa que estava fazendo o reconhecimento facial não era um programa tão elaborado. Porque isso...
2: Foi para banco.
0: Eu já vi assim, a pessoa mostrando na internet, mas assim, eu realmente desconheço. Né?
2: Foi pra banco, foi numa necessidade, a gente precisava fazer a abertura, né? Entendi. Uma das contas e deu certo, deu funcionou. Certo. O sistema do banco não tava tão legal, né? Pelo visto.
1: Hoje fala muito em ataques cibernético, né? Como que é? Cibernético. É isso. O que é isso?
0: São
1: que tipo de ataques que eles fazem? Pelo internet, pelo seu celular, pelos computadores das empresas, eles querem entrar na conta de alguém, é isso?
0: Isso, eles usam de todas as formas possíveis, né? Porém, a mais fácil é com a ajuda do próprio usuário, né?
1: Tem que ter a ajuda dele.
2: Eu acho também que tem que passar por mais sistemas de segurança, né? Ter mais travas de segurança. Além do reconhecimento facial, a biometria, fazer mais etapas de segurança para a gente conseguir tornar o banco mais seguro, ou acesso ao celular, enfim, acesso a algum dado específico, né? Cartão de crédito, de uma maneira mais segura. Então, ter mais etapas, né? Ajuda. Exemplo, até mesmo o WhatsApp. O WhatsApp, ele já instituiu aquela verificação de duas etapas, onde você coloca o PIN. Algumas pessoas colocam a verificação facial também. Além do PIN da chave, tem a verificação facial para abrir. Então, assim, hoje o WhatsApp, ele é a ferramenta de algumas empresas, onde tem muitos dados. Dados de valores de quanto a empresa recebe, dados pessoais do cliente. Então, assim, tem que realmente proteger, porque são coisas muito importantes. Hoje, por exemplo, se eu perder meu WhatsApp, eu perdi todo o meu trabalho, porque ele está todo aqui.
0: Isso. Antes dessa verificação em duas etapas, o pessoal perdia muito acesso ao WhatsApp. Até aquele famoso golpe do LX, né? O rapaz ligava para você, você fazia um anúncio, ele pegava seu telefone e ligava como se fosse do LX. E aí, naquela conversa ali, ele te passava um link para você clicar, para poder validar o seu anúncio no LX. Porém, ele não era do LX, ele era um hacker, um bandido, né, digamos assim. Ele, com aquele clique seu, você passava o controle do WhatsApp para ele. E aí, a partir daquele controle, ele pedia dinheiro para sua família, ele via seus dados, entendeu?
1: E como que a gente sabe que o WhatsApp da gente está sendo controlado por outra pessoa?
0: Não, geralmente, igual nesses casos, você perdeu o acesso. É instantâneo.
2: Existe como clonar o WhatsApp? Porque assim...
1: Eu tô falando sério. Eu já levei meu... Hoje a mulher não sabe me explicar. Falei, minha filha, olha como que tá o meu WhatsApp. Olha aqui.
2: É porque, entendeu? Às vezes o nosso WhatsApp, ele dá sinais de que tem alguma coisa errada, né?
1: Tá tudo branco. Mas... eu não tá igual era antes. E de vez em quando, sabe o que ele faz? Ele faz assim, ó. Hoje eu tava falando com... Eu estava falando com uma pessoa lá, é o chefe de gabinete do prefeito. Você não é de ver que meu celular começou a tocar tudo que eu fiz para trás. Voltando tudo para trás, tudo que eu tinha, o que eu tinha feito de ligação, ainda voltando e ligando para as pessoas.
0: Hoje está muito mais seguro, está bem seguro o WhatsApp. Se você, principalmente não, é quase que obrigatório colocar a verificação em duas etapas.
1: Tem isso?
0: Tem, porque quando você, por exemplo, passa esse link que você clica, antes de passar o acesso para o hacker, para a pessoa, ele pede mais uma verificação. Então, a partir dessa daí, aí você não passa. Então, assim, é bem difícil. Se você estiver seguindo, não clicar em links, né? Em links que você não sabe de onde que vem, não aceitar ajuda. É, a gente teve um caso agora, essa semana, da filha do Roberto Justus. Ela entrou na internet, ela não sabia qual que era o nome, a página do hotel que eles queriam se hospedar em Angra dos Reis. E ela entrou e procurou no Google. E aí ela achou lá, colocou o nome
1: da página, tá.
0: Achou a página, entrou, tinha as fotos, tinha o telefone, ela ligou, ela reservou, passou os dados, reservou até o transfer do aeroporto para o hotel, reservou o passeio, fez o pagamento, mas o não era do hotel. Ela sofreu um golpe.
1: Então, o que eu faço para não sofrer golpe assim?
0: Por exemplo,
1: por isso que eu vou direto lá na eu não sou do tempo do antigamente.
0: Se ela tivesse o endereço do hotel, isso não teria acontecido.
1: Ah, é?
0: Porque ela foi no Google procurar pelo hotel. E aí tinha vários links ali que não eram do hotel. Era de um hacker que fez um clone, como se fosse o endereço do hotel. O erro dela foi
1: depois
0: esse.
1: Depois daquela nossa entrevista do 14, agora até colocar, eu queria tirar esse negócio aqui, que falou que eu tinha de fazer alguma coisa, que mandou colocar meu CPF. Eu falei, não vou colocar, não, eu não sei. Aonde que eu tô? Você deu uma ótima, Júlia, foi na quinta-feira passada. Eu falei, passa uma mensagem aí para todas aquelas pessoas que estão nos assistindo. Ele deu, falou, não vai clicando em qualquer lugar, não vai colocando seu CPF em qualquer lugar, principalmente CPF, né?
0: Principalmente CPF.
1: É. E aí eu agora fiquei com medo, igual que pede. Eu falei, não pode ser carteira de identidade, não. Melhor do que CPF, né?
0: E, por exemplo, se você for fazer uma compra, né? Ah, eu vou fazer uma compra, digamos, sei lá, pode falar a marca aqui?
1: Pode, tranquilo.
0: Americanas, vamos dizer. Ah. Você, ao invés de entrar na internet e digitar americanas.com, vai pelo aplicativo. Porque no aplicativo, quando você baixa do Google Play. O Google Play é uma loja de aplicativos certificados. Então você tem a garantia de que aquele aplicativo é daquela loja. Né?
1: Uhum.
0: E aí você abaixa o aplicativo, aí não tem erro, você está comprando da loja.
1: Certo. Né? Eu vou pedir um tempinho aqui pro nosso convidado, o Alisson, para a gente vai puxar os nossos apoios culturais. Aí a gente vai vir aí, o Alisson, vamos os pontos aí que a gente ainda não falou, tá ok? Não saia daí, vai ter muita novidade mesmo, e você fica atento, principalmente você aí, lojista, alguém de empresa que tá nos ouvindo, o pessoal lá do Rápido, Vapit, falei errado, desculpa aí o nosso amigo Rogério, um abraço pra você, meu amigo. Inclusive, eu tenho que fazer minha carteira nova, né? Nós vai aparecer aí, né, Júlia?
2: Sim, vai aparecer também. Vai fazer uma carteira nova.
1: E é isso aí. Um abraço para vocês todos aí. A pastora Vera também, que está nos ouvindo aqui. Quero mandar um abraço aqui também pro pessoal lá da Riva. Ela tá lá na polícia na polícia. Ela saiu da científica, agora na polícia. Na delegacia da mulher, Ivanilda. Um abraço para ela. Daqui a pouquinho voltamos.
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0: 18h45. A prosa é boa, o tempo boa, né? Como já passou a programação. E a gente vai dar continuidade à nossa programação. Vamos deixar que o Alisson fale das ações que irão acontecer e dos projetos também, por favor.
1: Pois é. Como a gente estava falando aí anteriormente, né? Eu sempre tento dar sequência e tá cada vez me aprimorando e me atualizando, né? Porque a informática é uma coisa que a tecnologia, ela tá voando. Antigamente ela corria, hoje ela tá voando.
0: Certo. Né?
1: Eu já, no meu início de carreira, eu já conheci, fiz treinamentos de impressora Kodak. A Kodak nem existe mais. Eu já fiz, já atendi, já trabalhei com Kodak na época da IBM. Nem existe mais. Então, assim, tá cada vez mais rápido, né, a atualização. E agora com a inteligência artificial ficou mais rápido. Eu queria agradecer também aqui. Em novembro eu vou estar indo para a Califórnia, vou estar indo lá para São Francisco, mais especificamente lá para o Vale do Silício, né? E essa é uma imersão aqui que o Sebrae está proporcionando para os empresários, né, de Anápolis. Eu queria agradecer muito, porque realmente desde quando eu passei a empreender, que eu era MEI, pequeno empresário, né, micro, o Sebrae, ele auxilia realmente em todas as fases dos negócios, né? Não importa. O Sebrae, então, eu gostaria de agradecer. A gente vai para uma imersão, vamos passar 10 dias lá nos Estados Unidos, e além de palestras, visitas a faculdades, a gente vai fazer visitas ao Google, ao Facebook. Então, assim, é uma imersão que é uma chance, digamos assim, é uma oportunidade única, né? Então eu vou

0: para lá me aprimorar, né? A minha intenção é sempre estar me aprimorando e crescendo na minha carreira, né? E então, assim, isso é muito importante. A gente vê que eu acho, assim, na minha opinião, Anápolis também está indo em um bom caminho, né? O nosso governo municipal aí, o nosso prefeito, ele está criando 2 laboratórios de robótica até para auxiliar aí os alunos da rede, os alunos da rede municipal, né? Ah. Isso é muito importante, isso é o tipo de coisa que coloca a gente à frente aí de muitos e muitos municípios no país, né?
1: Isso. Como você falou, você começou pequenininho, tem que futricar, tem que aprender. E aí as crianças, você sabe que elas vai mexer no computador, elas muitas vezes sabem mais do que os adultos, muito mais. Né?
0: Muito mais que os adultos, né? A gente tem que saber direcionar as crianças, né? Porque assim como a gente tem coisas muito boas na tecnologia, tem coisas muito ruins, né?
1: Isso, tem que saber, igual você falou, instruir, né? Tem que saber. E dando sequência aí, quais são as outras ações que irão acontecer?
0: Bom, aqui o investimento, né, na IA contra o crime aqui na nossa cidade também, que a prefeitura, o governo municipal está implantando. A gente vai passar, o crime vai ser vigiado ali de perto, né? Vai ser usada uma rede que vai assim melhorar muito a nossa segurança, né?
1: Até o jornal Visão, já tem a segunda edição, nós fizemos um quadrinho, não sei se você chegou a ver já na edição, na primeira edição, né, a gente colocou o prefeito como um Batman, porque tem mania, ele, é uma grandeza dele, eu acho, de estar sempre nos lugares assim, que está precisando, ele está lá, né, e a gente fez até um quadrinho disso aqui.
0: Aparece já, do nada.
1: Ele aparece como o super-homem, você entendeu? Então você até colocou ele assim, Batman, super-homem, mais ou menos. Isso foi o Samuel que fez esse quadro. Eu achei muito interessante, achei muito bom o trabalho que ele está andando fazendo, porque ele está lá sempre ajudando nas horas difíceis, que não tem solução. Ele chama quem? O prefeito? Não é assim? Então chama
0: quem
1: o Batman.
0: Você vai chamar?
1: É o Batman, é o prefeito, né? Então, para mim, ele se tornou o Batman de Anápolis, ou então o super-homem, sei lá. Eu vou olhar certinho qualquer capa dele que o Samuel colocou, mas foi muito bom. Pode dar sequência?
0: É muito importante. A gente teve um caso aí bem triste, né? Assim, bem preocupante, essa menina que conversou com outra pessoa, uma pessoa, né, um adulto na internet, fugiu de casa, né? Então, assim, a gente tem que saber direcionar as nossas crianças, né? Porque eu costumo dizer, às vezes, se você deixaria o seu filho de 10 anos sentado num banquinho na Cracolândia durante a noite, nenhum de nós deixaria, né? Mas se você deixar o seu filho no computador 10 horas da noite sozinho, é a mesma coisa. O perigo é o mesmo. Tem várias pessoas ali em volta, ali esperando a oportunidade, né? Pra fazer mal, né? A gente sabe que tem um mal no mundo, é muito grande. Então, assim, é um quesito muito sério que a gente tem que olhar com bastante atenção.
1: Que dia que você vai estar na Califórnia? Ele está indo? Quais são os lugares que você vai? Vai ter palestra também?
0: Isso, a gente vai estar em novembro, vai ter conferências.
1: Você vai participar dessas conferências? Também vai dar as palestras?
0: Não,
1: você
0: não.
1: Vai participar?
0: Eu vou participar como ouvinte, né?
1: Certo.
0: Vamos fazer visitas lá, guiadas pelo Sebrae, com tradutor, né? Para quem não tem influência. Então, assim, é um programa muito bom, muito importante, né? Pra gente poder se situar nesse novo mundo aí que voa, né?
1: Isso.
0: Que tão rapidamente se evolui. Então, essa é uma oportunidade ímpar, né? E assim, é para poucos. E o que a gente aprende lá, a gente traz pro Brasil e a gente consegue replicar aqui.
1: Isso.
0: Esse é o intuito, né? Esse é o intuito. Bom. A gente está sempre evoluindo, né, profissionalmente, e consequentemente conseguir evoluir nosso país, né? Evoluir nossa cidade, nossa comunidade.
1: E vai ser só aqui de Goiás, de Anápolis, só você que foi convidado para estar lá nesse.
0: Olha, são 15 empresários. Eu acredito 15 empresários no estado de Goiás.
1: No estado de Goiás.
0: Eu não tenho certeza, mas eu acredito que de Anápolis é só eu que vou.
1: Nós também, Júlio, eu passei aí. Você quer fazer aí o comunicado, né? Por favor. Eu passei, você viu aí?
2: Sim, usando um comunicado super importante aqui na nossa programação, pessoal. A gente tem aquele convite, né, que a gente já está falando aqui há algum tempo na nossa programação do Visão Geral e que vocês estão ansiosos, assim como nós, para saber o resultado, né? O Sebrae tem nos convidado, né, para a cerimônia de anúncio dos vencedores da etapa estadual 13ª edição do Prêmio Sebrae de Jornalismo. E nós vamos conhecer e celebrar o trabalho dos comunicadores que se destacaram por contar histórias sobre o empreendedorismo e os pequenos negócios goianos. Então, a gente tem uma programação que começa a partir das 19 horas e vai até às 20 horas, no dia 15 de setembro de 2026, nessa terça-feira, né, que vai, sem ser nessa, na próxima, na sede do Sebrae, no setor Bueno, em Goiânia.
1: É, inclusive, a gente está participando pelo Jornal Visão, eu e Júlia estávamos participando também pelo empreendedorismo de um vídeo, né? Como fala aí pra nós, Júlia?
2: Isso, estamos participando na frente de um vídeo, né? Que vocês podem também estar voltando, participando nas redes sociais, torcendo por nós. Nós estamos competindo com o vídeo empreendedorismo em qualquer idade, né? Você pode empreender tanto nos 100 anos, quanto nos 14 anos, né? E essa é a história de alguns dos empreendedores da região aqui de Goiás, que a gente entrevistou, né? Que falam sobre o seu trabalho. Então, a gente tem um senhor que ele tem 100 anos de idade, continua 103 trabalhando.
1: 103 anos de idade, Júlia.
2: Ele trabalha, continua trabalhando, né? Tem sendo empreendedor, desenvolveu um brechó e continua impulsionando ali as vendas. E também a gente tem um menino que começou com 14 anos de idade. Então, empreender não tem idade.
1: Inclusive, Júlia, esse rapaz, que esse jovem, né, de 14 anos, ele deu serviço para a família toda e já tem os irmãozinhos dele que tá lá também ajudando lá a empreender falei, Júlia, é bom, como que é bom? É, aquele pessoal.
2: Hambúrguer,
1: é isso. E esse senhor de 103 anos, nós saímos daqui de Anápolis, fomos na cidade de Goianira fazer esse trabalho, né? Apesar que a TV é uma TV, ela é uma TV comunitária, não dá muitas, como que fala? Não tem muito. Quando você não tem você não tem muito, não tem financeiro muito bom para ajudar a gente a fazer. A gente foi por nossa, assim, a gente que fez esse trabalho, saiu daqui tudo por nossa conta, do nosso, através do nosso empenho mesmo, né, Júlia? Não teve apoio assim de ninguém mesmo. A gente fez esse comercial porque a gente achou interessante uma pessoa de 103 anos lúcida e um outro rapaz de 14 anos já deu emprego para a família dele, já está dando emprego para os irmãos. Eu achei a gente muito interessante e damos sequência aqui com o nosso convidado, o Alisson. Tem mais outra ação que você queira divulgar? Fica à vontade.
0: Olha, assim, a gente batendo papo sobre o assunto, né? Sobre a tecnologia. A pandemia também, eu acho que adiantou demais a nossa evolução, né? A pandemia adiantou muito a questão do self-service, né? Do serviço por você mesmo. Hoje em dia você pede comida, você pede um táxi, pede. Eu acho que a pandemia, as pessoas não acharam que ia ficar assim para sempre, indeterminado, né? Então, assim, correram atrás muito rápido. Eu acho que a gente evoluiu aí 10 anos em um. 10 anos em um dessa evolução aí de.
1: Inclusive hoje até o mercado, o CLT, as pessoas não estão querendo, mas a CLT já viu isso. A gente está vendo aí a falta de trabalho dentro do. O pessoal não quer mais uma carteira assinada, muita gente, não, eu não quero trabalhar, eu quero. Passou a empreender. Né?
0: Empreender, né? Inclusive aí os dois, igual você falou da sua entrevista, são dois extremos assim de exemplos muito bons para nossa sociedade, né? Uma pessoa bem novinho, uma pessoa bem mais velha, e os dois dando exemplos aí de maravilhosos, né? O Brasil não é um país tão empreendedor igual, né? Eu acho que a gente gostaria, né? Mas a pandemia acelerou bastante, né?
1: Com certeza.
0: Essa questão.
1: Mais alguma coisa que você queira divulgar aí, algum comunicado, alguma ação? Além disso, você que tocar em algum fato que você acha que é muito importante que a gente passa aqui para os nossos ouvintes, principalmente quando se trata de criança, né? Você falou, chamou a atenção aí de um assunto bem importante.
0: É, eu meus filhos realmente, celular eles não têm, eu pretendo dar um celular para eles ali depois de uns 14, 15 anos.
1: Mesmo? É. E você tem essa tecnologia toda, mas as crianças você já conhece, né?
0: Já conhece. E monitorado, né? Eu acho que assim, se você quiser apresentar um computador, você pro seu filho, tudo, sem problema. Dá um celular mais monitorado ali e procurar, assim, estimular ele a fazer coisas boas, né? A fazer coisas interessantes que vão estimular a inteligência, o conhecimento e o futuro dessa criança.
1: É porque,
0: né?
1: Igual você falou, eu falo, gente, vou te falar, esse negócio de computador e a internet é terra sem lei. A gente tem que ter cuidado, viu? Eu falo sempre isso, né, em casa, eu falo pra minha filha ficar de olho também, Isaura, meus netos, né? Agora lá dos Estados Unidos, aí já tá jovem, não, já tá adulto.
0: Já tá adulto.
1: Cada um já sabe se virar. Agora as crianças, a gente tem que ter muito cuidado mesmo.
0: Tem criança, tem que ter muito cuidado. E assim, a tendência é piorar, não é melhorar não, né? A gente tem que cada vez ter mais cuidado e cuidar para que nossas crianças não entrem em coisas ruins aí, né?
1: É, realmente. Mais alguma coisa, o Alisson?
0: Eu queria agradecer, né? Vocês aí também pela oportunidade, né? É muito bom a gente, né, ter um espaço assim para poder falar e talvez servir de exemplo para os jovens, né? E assim, é que realmente não estão muito, assim, não estão com muito empenho, né?
1: Isso.
0: Pode parecer até coisa assim de velho falando, né? Mas na minha idade, eu acho que a minha geração, até uma que veio depois, era bem mais empenhada e mais preocupada com o futuro, né?
1: Isso.
0: Então, assim, vamos estimular aí para que a gente tenha um país melhor daqui a uns anos.
1: É isso, né? Aí, gente. Olha, já são 19 horas, a gente está em cima do nosso horário, passou muito rápido. Quando o papo é bom, mas passa rápido mesmo, né, Júlia?
2: Passa. Quando é bom, quando tem muita informação, a gente perde o tempo, né? A gente se apaixona por aquilo que a gente tá fazendo ali, né?
0: É verdade.
2: A gente se encanta pelo que a gente fala e fica mais leve.
0: É verdade.
1: Em nome da toda a equipe aqui da 87.9, quero agradecer imensamente, mandar um abraço para tua esposa. Qual o nome dela?
0: Juliane,
1: ela que nos proporcionou, né, para fazer essa entrevista. Muito obrigada. Se não fosse ela, eu não tinha te conhecido, né?
0: Isso.
1: Eu não teria te conhecido. E você é quase vizinho meu lá no meu bairro, hein?
0: Mora
1: você
0: perto.
1: Mora perto e a gente, olha, gente, como ele é nível, como eu falei aqui no início, da nossa programação Top Gun. Chama ele, mas ó, você tem uma empresa aí, tá dando um pane, você pode passar o seu contato?
0: A nossa rede é Service Tech, né?
1: Service Tech.
0: Isso, Service.
1: É só bater lá no Google que aparece lá o contato.
0: Todas as nossas redes, sim.
1: É
0: Service Tech, Service em inglês, né? De serviço, Tech de tecnologia, Service Tech, a gente tem todos os nossos contatos lá.
1: Olha, você aí de empresa grande, né? Chama-se o Top Gun. Você deu um pane aí, ó. Pode ligar na
0: Service Tech.
1: É isso aí, gente. Meu, muito obrigada. Primeiramente, o nosso convidado, o Alisson, por ter tirado esse tempo, para sua esposa, para a família. Nosso abraço aqui. Muito obrigado por ter nos ajudado a fazer a nossa programação do Visão Geral de hoje. E você aí que estava sintonizado com a gente, também, meu, muito obrigada. Amanhã nós estaremos aqui com mais novidades. Júlia Santana.
2: Beijo, abraço, fiquem com Deus, tchau, tchau.

0: Não, impactando negativamente de forma irreversível populações e o meio ambiente.
1: Foi anunciada também a ampliação em mais de 7 mil hectares do Parque Nacional de Sete Cidades, no Piauí. A medida tem o potencial de proteger espécies ameaçadas e de favorecer o turismo no parque. Em outra ação, o Banco Nacional de Desenvolvimento Econômico e Social, BNDES, destinou recursos para restauração ecológica de mais de 10 mil hectares na área de proteção ambiental do Xingu, no Pará. Também foram destinados recursos do Fundo Amazônia ao projeto Naturezas Quilombolas, para apoio à gestão territorial de comunidades quilombolas na Amazônia Legal. O BNDES ainda divulgou o resultado do edital para projetos de restauração e fortalecimento da Bacia do Xingu, em Mato Grosso. A diretora socioambiental do BNDES, Tereza Campelo, destacou a importância da recuperação da floresta.
2: A restauração da floresta é absolutamente fundamental, não só para proteger esse território, para garantir emprego e renda, para garantir que a Amazônia não chegue naquele ponto de não retorno.
1: Também em comemoração ao Dia da Amazônia, o Serviço Florestal Brasileiro assinou contratos de concessão das unidades de manejo florestal 2 e 3 da Floresta Nacional de Humaitá, no Amazonas. Os contratos terão duração de 40 anos e abrangem 162 mil hectares. Reportagem Luana Karen.
3: Mais de 1000 acidentes de trânsito foram registrados nas rodovias federais durante o feriadão da Independência, com 66 mortes.
4: Os números foram divulgados pela Polícia Rodoviária Federal.
3: O foco da fiscalização este ano foi o uso de álcool pelos motoristas. Mais de 900 pessoas foram autuadas por embriaguez ao volante.
4: De olho nos motoristas que insistem em beber e dirigir, a Polícia Rodoviária Federal encerrou mais uma operação de fiscalização entre a sexta-feira, dia 4, e a segunda-feira, 7 de setembro. A Operação Independência foi a primeira ocorrida depois que o CONTRAN, Conselho Nacional de Trânsito, definiu novas regras na fiscalização de alcoolemia. Agora, a Lei Seca passa a prever um pré-teste ou teste passivo, somente se for detectado algum indício de embriaguez neste teste inicial, é que o condutor será encaminhado ao uso do bafômetro. A prática já é adotada pelos agentes da Polícia Rodoviária Federal, como destaca o coordenador geral de comunicação institucional da PRF, Matheus de Paula.
5: O foco deste ano foi a questão da mistura álcool e direção. Na verdade, essa já é uma fiscalização que a PRF faz constantemente nesse feriado. Foram cerca de 54 mil testes de alcoolemia realizados em todo o Brasil, onde nós autuamos 993 motoristas por embriaguez ao volante.
4: Ao todo, os agentes registraram 1.031 sinistros de trânsito, com 66 mortos e 1.074 feridos. Mais de 24 mil veículos foram flagrados com a velocidade acima do permitido, 5.404 motoristas foram autuados por ultrapassagens irregulares, 2.610 por não utilizarem o cinto de segurança e 461 por transportarem crianças fora das cadeirinhas. Reportagem Graziele Bezerra.
6: Pessoas que vivem com doenças raras são acolhidas no Sistema Único de Saúde por um protocolo que já existe há mais de 10 anos.
3: É a Política Nacional de Atenção Integral às Pessoas com Doenças Raras. Ela estabelece procedimentos para diagnósticos, tratamentos e melhoria da qualidade de vida dos pacientes.
6: Nós conversamos com o coordenador de doenças raras do Ministério da Saúde, Natan Monsores, sobre a política e a assistência prestada pelo SUS para quem vive com condições incomuns e de difícil identificação. Acompanhe. Olá, doutor Natan Monsores, um prazer ter o senhor com a gente aqui na Voz do Brasil pra gente falar sobre doenças raras, né? Eu queria que o senhor começasse, então, dizendo aí pro nosso ouvinte, o nosso espectador, o que que define uma doença como rara e se há alguma estimativa de quantas pessoas existem hoje no Brasil com esse tipo de doença.
7: Doença rara para o Ministério da Saúde é um tema de bastante relevância. primeiro aqui, né, agradecer pelo convite.

0: e desejar aí para todos os ouvintes também um excelente dia. Mas vamos lá, para o Ministério da Saúde, doença rara é aquela que acomete, né, 65 pessoas a cada 100 mil brasileiros. Em sua maioria, essas doenças são doenças de origem genética que afetam predominantemente crianças, mas também podem acontecer, né, em adultos, em pessoas idosas, de acordo com a natureza da própria doença. As estimativas globais que a gente tem para esse grupo de condições é de que entre 2,5%, 3% a 6% de toda a população do planeta seja afetada em algum momento por alguma dessas doenças raras. Então essa estimativa ela acaba se replicando aqui no Brasil também, tá? Então é essa faixa, são muitos milhões de brasileiros. Precisar o número é sempre muito difícil, tá? Porque cada doença traz a sua contribuição numérica para o escopo brasileiro. E as doenças que acontecem aqui no Brasil não necessariamente replicam o que acontece em outros lugares do mundo. Mas nesse momento a gente tem trabalhado bastante em melhorar essas estatísticas.
1: Existe hoje uma política nacional de atenção integral às pessoas com doenças raras, né? Como é que essa política estabelece o acolhimento, o encaminhamento para pessoas com doenças raras no SUS, coordenador? Existe alguma diferença em relação ao acompanhamento de uma doença comum?
0: Existem algumas diferenças importantes, sim. Então, um percentual das crianças, né, identificadas com doenças raras vem de uma ação que existe há quase 20 anos aqui no Ministério da Saúde, na verdade há mais de 20 anos aqui, que é o Programa Nacional de Triagem Neonatal. É o famoso teste do pezinho, né, no qual é coletada, né, algumas gotinhas de sangue, né, do pé do bebê para fazer uma série de exames e depois, né, essas crianças serão acolhidas pelo sistema de saúde. Então, por exemplo, essa é uma grande porta de entrada que a gente tem. As outras portas de entrada são os serviços de referência em doenças raras. Hoje são mais de 50 serviços no Brasil. Boa parte deles está associada aos hospitais universitários. E esses serviços, eles recebem a chancela, a orientação da rede de atenção à saúde do Estado para que os casos, né, suspeitos de doenças raras sejam encaminhados para lá. Esses serviços hoje, eles contam com o exame genômico, por exemplo, que é o sequenciamento de epigoma, que ajuda a diagnosticar essas crianças, essas pessoas, né, para que elas consigam alcançar o diagnóstico necessário.
2: Então, eu suponho que quando o médico, ali nos primeiros momentos, né, de acompanhamento do bebê, identifica que ele tem alguma condição e outras doenças mais comuns são descartadas, ele encaminha, então, a família para procurar esse serviço de referência, que o senhor disse que geralmente está nos hospitais universitários, né?
0: Isso. O fluxo estabelecido pelos estados geralmente é o seguinte, né? A atenção primária, os postos de saúde, as unidades básicas de saúde, as emergências, né? Algumas dessas crianças e adultos acabam, né, sendo identificados, né, em situações de alguma gravidade já. Essas pessoas são encaminhadas, né, pela regulação, que é uma área, né, da Secretaria de Saúde que estabelece filas, vagas, processos de atendimento. A regulação encaminha esses pacientes para esses serviços ultra especializados e lá nesse serviço o paciente vai ter contato com geneticista, com nutricionista, com uma equipe multiprofissional que vai tentar acolher as suas necessidades. Então o fluxo de modo geral é esse. Mas para algumas doenças, não necessariamente o lugar de atendimento é um serviço de referência em doença rara. Então muitos pediatras, muitos neurologistas, muitos endocrinologistas também, né, conseguem conduzir o manejo, né, o atendimento dessas doenças.
1: Coordenador, nós temos aqui uma pergunta do Marco Aurélio Cardoso. Ele é presidente de uma associação de familiares e pessoas com síndrome de Prader-Willi, uma doença rara que, entre outras coisas, causa hiperfagia, ou seja, fome acima do normal e, consequentemente, obesidade. Ele menciona outro sintoma da doença e faz uma pergunta. Vamos ouvir.
3: A hipotonia neonatal é o principal sinal de alerta da síndrome de Prader-Willi, logo ao nascimento. Sabendo disso, a SPDA Brasil uniu que compartilham esse mesmo sintoma. Como o Ministério da Saúde pode colaborar conosco para divulgar uma diretriz ou fluxo de orientação para os profissionais da rede pública de saúde, ajudando a encurtar a jornada dessas famílias em busca de um diagnóstico precoce?
0: Boa. Willi, né, um quadro sindrômico, é muito caracterizado por essa questão da hipotonia e da dificuldade, por exemplo, do bebê em fazer a sucção, né, do peito da mãe, né, o aleitamento materno, ele fica prejudicado. E logo do início, essa criança tem dificuldades com ganho de peso. Hoje, o Brasil disponibiliza para as famílias a caderneta da criança, que é um instrumento, né, usado pela equipe de saúde da atenção primária, né, do postinho, da unidade básica de saúde, para poder acompanhar o desenvolvimento dessa criança. Então, se o profissional da atenção primária ele consegue, né, preencher adequadamente essa caderneta da criança, boa parte desse processo de suspeita, né, de que alguma doença rara, né, esteja ocorrendo naquela situação, ela começa a ser levantada. Para além disso, né, se essa oportunidade de identificar a doença, né, no início da sua apresentação aconteça, tem outros marcos de crescimento, outros marcos de desenvolvimento que a gente pode utilizar como rede de saúde. Né? A baixa estatura, por exemplo, né, essas crianças costumam ter, né, algum grau de deficiência de hormônio do crescimento, costumam ter algumas alterações no desenvolvimento motor, algum grau de deficiência cognitiva também, né, instalada, além da compulsividade alimentar, né, que foi falada aí. Hoje, dentro do Sistema Único de Saúde, como é que funcionaria esse processo para melhorar o acolhimento? Né? É o desenvolvimento do que a gente chama de linha de cuidado. O Ministério da Saúde, nos últimos meses, tem elaborado algumas linhas de cuidado e tem disponibilizado isso para a população, né, para os profissionais de saúde também, no sentido de dar as orientações adequadas. Nesse momento, a gente está desenvolvendo uma de doenças neuromusculares, né, que não é bem o quadro aí de quadro Willi, mas esse desenvolvimento está permitindo a gente, né, criar marcos também para outras condições que vão ter, né, situações semelhantes, que vão precisar, né, de manejo endocrinológico, de suporte nutricional, de orientação psicológica e comportamental, de apoio educacional. Então, a linha de cuidado é o melhor instrumento que a gente tem na ausência, por exemplo, de medicamentos específicos. No caso de Prader-Willi, né, há uma deficiência de hormônio de crescimento que costuma ser debatida também entre profissionais para ajudar a conduzir, a manejar a situação. Mas, né, na ausência de um protocolo ou na ausência de uma orientação específica de cuidado, a recomendação do Ministério da Saúde é procurar, né, que esse pai, que essa mãe, que essa família procure um serviço de referência em doenças raras.
2: Para a gente concluir, então, doutor Natan, quando o senhor mencionou aí, às vezes, a ausência de uma medicação específica para tratar aquela doença, né, que possa servir de cura ou mesmo de tratamento, mas as pessoas encontram outros tratamentos para os sintomas e também tratamento psicossocial pelo próprio SUS, né, inclusive para as famílias.
0: Isso. Recentemente, o Ministério da Saúde anunciou uma iniciativa muito bacana para as mães cuidadoras de apoio psicológico, né? Então, no sentido de acolher essas mães, porque, né, o dia a dia, né, do cuidado, ele é uma sobrecarga, né, importante para a saúde mental dessas mães.
1: Muito bem, nós conversamos com o Natan Monsores, coordenador de doenças raras do Ministério da Saúde. Muito obrigado por sua entrevista aqui à Voz do Brasil.
0: Agradeço pela oportunidade e o Ministério da Saúde fica à disposição de vocês e dos ouvintes, né, para diálogo e esclarecimento.
2: Hoje, 8 de setembro, é celebrado o Dia Mundial da Alfabetização.
1: A data criada pela Organização das Nações Unidas marca a importância desta etapa no desenvolvimento da cidadania de crianças, jovens, adultos e idosos.
2: E o Ministério da Educação ressalta o compromisso com o processo de alfabetização em todas as idades.
4: A alfabetização é um direito fundamental em todas as idades. E para comemorar o dia em que ela é celebrada no mundo todo, o Ministério da Educação ressalta a importância dessa etapa. A qualquer tempo, jovens, adultos e idosos podem retomar os estudos e aprender habilidades que permitem compreender, produzir e utilizar conhecimentos em diferentes situações da vida social. O processo de alfabetização começa quando já se tem as habilidades de ler e de compreender textos curtos, de localizar informações e de escrever palavras. Como explica a secretária de Educação Básica do MEC, Kardec, Katia Schweikart, ele segue por toda a vida escolar do estudante, principalmente da criança.
5: A alfabetização começa lá atrás e que ela já pode ser trabalhada por meio das linguagens, por meio do contato com os livros, nos seus processos de aprendizagem. Os efeitos disso vão aparecer e certamente essa criança conseguirá se desenvolver.
4: O Dia Mundial da Alfabetização lembra a responsabilidade de professores, gestores públicos e redes de ensino como agentes nesse processo educacional. A alfabetização é um compromisso compartilhado entre municípios, estados, Distrito Federal e a União, conforme estabelece a Constituição Federal e a legislação educacional brasileira. Reportagem Léo Gomes.
6: Dicas do Enem.
7: Olá, meu nome é Isaac Leal e a minha pergunta é: como eu posso montar um cronograma de estudos?
6: Responde é a Randu Lemos, responsável pela coordenação de um cursinho popular.
8: No edital do Enem tem descritos todos os conteúdos que poderão cair na prova. Eu começaria estudando ele. Eu acredito que todas as matérias merecem atenção, até porque o Enem é uma prova que trabalha diferentes competências. Então, numa questão em que você está vendo matemática, pode ser que tenha uma pergunta sobre interpretação textual e vice-versa. Então, é importante que você tenha um conhecimento básico sobre todas as disciplinas. Tem pessoas que conseguem estudar 30 minutos no dia e conseguem se sair bem na prova, mas tem pessoas que precisam de mais tempo, uma, duas, três horas. A minha dica é que você respeite a sua disponibilidade. É importante que vocês se organizem para estudar com mais antecedência possível. Revisar, responder questões, conversar com a sua rede de apoio e descansar.
6: É isso aí. As provas vão ser realizadas nos dias 8 e 15 de novembro. Se prepare e acompanhe as nossas dicas toda terça-feira aqui na Voz do Brasil e também na radiogov.ebc.com.br.
1: Personagens que marcaram a luta por um Brasil independente.
9: Na Semana da Pátria, vamos conhecer algumas figuras históricas.
1: Seus nomes estão marcados no Livro de Aço, que registra na memória nacional a trajetória dos chamados heróis da pátria.
9: Que abriga os três poderes da República em Brasília, também guarda a memória daqueles que se dedicaram a um ideal de nação. No Panteão da Pátria, o Livro de Aço reúne os nomes de 49 dos 87 heróis brasileiros oficialmente reconhecidos. Quatro deles estão ligados à independência do Brasil. Joaquim José da Silva Xavier, o Tiradentes, inaugura o Livro de Aço. O historiador Rafael Leporassi explica por que Tiradentes se tornou um herói da pátria, mesmo tendo morrido 30 anos antes da independência do Brasil.
10: Ele fez parte de um movimento que visava a separação de Minas Gerais do Império Português. Para muitos historiadores, é um dos primeiros movimentos a trazer um ideal de fim do pacto colonial.
9: Tiradentes virou símbolo da Inconfidência Mineira. Quando a trama foi descoberta, acabou condenado à morte. Mas a Inconfidência deixou uma ideia que atravessaria décadas. Anos depois, esse projeto ganhou um articulador, o professor José Bonifácio de Andrada e Silva. Quando Portugal exigia que Dom Pedro retornasse, Bonifácio trabalhou para convencê-lo a permanecer no Brasil. O jornalista e escritor Laurentino Gomes detalha o projeto de Bonifácio.
11: Ele percebe que a única solução para a elite brasileira preservar os seus privilégios era manter o herdeiro da coroa de Portugal no trono e ir por uma via monárquica e não republicana.
9: A independência não foi fruto apenas do dia 7 de setembro. Depois que Dom Pedro decidiu ficar no Brasil, foram meses até o processo ser concretizado. Em 7 de setembro de 1822, durante

0: Foram meses até o processo ser concretizado. Em 7 de setembro de 1822, durante uma viagem, recebeu cartas de sua esposa, Maria Leopoldina, e de José Bonifácio, que relatavam novas exigências de Lisboa. Do lugar onde estava, às margens do rio Ipiranga, Dom Pedro I decidiu proclamar a independência do Brasil. O historiador Rafael Leporassi destaca que também foi pessoalmente interessante para Dom Pedro I romper com Portugal.
1: Ele voltando para Portugal seria um príncipe. No Brasil ele seria alçado à condição de rei ou até de imperador, que foi o que aconteceu.
0: Após o grito do Ipiranga, houve resistência portuguesa e conflitos em diferentes regiões do país. E nesse cenário, na Bahia, surge mais uma personagem da história da independência. Maria Quitéria. Em 1822, ela fugiu de casa, se disfarçou de homem e entrou para o batalhão de voluntários do príncipe. Quando sua identidade foi descoberta, Maria Quitéria não foi expulsa. Depois da vitória, foi condecorada pelo próprio Dom Pedro I. Mas a heroína acabou esquecida pela sociedade. O jornalista Laurentino Gomes explica que a independência envolveu muitos brasileiros e brasileiras.
2: Na Bahia, no Piauí, no Ceará, nas regiões mais distantes, o Brasil inteiro se envolveu no processo de independência, e sem essa luta, o Brasil hoje não existiria.
0: O Livro de Aço nasceu em 1989, com a inscrição de Tiradentes. Dom Pedro I entrou no livro 10 anos depois, em 1999. José Bonifácio foi inscrito em 2005 e Maria Quitéria em 2018. Tiradentes morreu antes da independência. José Bonifácio ajudou a construí-la politicamente. Dom Pedro proclamou a ruptura e Maria Quitéria pegou em armas para defendê-la. 4 personagens, 4 histórias e 4 maneiras diferentes de olhar para o nascimento do Brasil independente.

0: reportagem, Luana Caro.
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2: Fique agora com as notícias do Poder Judiciário e do Congresso Nacional. Boa noite.
1: Boa noite, até amanhã.
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4: Você vai ouvir agora notícias do Poder Judiciário.
5: Ministro Edson Fachin encerra o Encontro Nacional de Corregedores na sede do CNJ em Brasília.
6: STJ entende que Defensoria Pública habilitada durante prazo recursal tem direito à contagem em dobro desde a intimação.
5: Presidentes do TSE e da Câmara dos Deputados reforçam confiança na Justiça Eleitoral.
6: Boa noite, eu sou Leandro Bezerra.
5: E eu sou Walter Lima.
6: O presidente do Supremo Tribunal Federal e do Conselho Nacional de Justiça, ministro Edson Fachin, participou hoje do Encontro Nacional Integração de Boas Práticas, diálogos entre o CNJ e o Colégio de Corregedores e Corregedoras da Justiça do Brasil, na sede do CNJ em Brasília.
5: As corregedorias são responsáveis por orientar e fiscalizar o funcionamento dos tribunais e dos cartórios.
6: O evento promoveu a cooperação entre as instituições e o compartilhamento de experiências para melhorar os serviços prestados pelo Poder Judiciário.
5: Durante o encontro, o ministro Edson Fachin destacou a importância do diálogo e da atuação da justiça brasileira diante dos desafios atuais.
7: Os dias de hoje reclamam esse diálogo permanente, reclamam que tenhamos uma resposta à altura dos desafios. E eu estou plenamente convencido de que o Poder Judiciário brasileiro está à altura dos desafios que se lhes apresentam no momento contemporâneo. E a justiça brasileira não faltará à legalidade constitucional.

0: por certo, por seus deveres que decorrem da própria Constituição.
1: Você ganhou uma ação na Justiça do Trabalho e mesmo assim não recebeu o seu dinheiro?
2: Para resolver esse tipo de situação e garantir que as decisões judiciais sejam cumpridas, a 16ª Semana Nacional da Execução Trabalhista entrará em ação entre 14 e 18 de setembro em todo o país. Larissa Batista.
3: Com o slogan Seu Direito por Inteiro, a iniciativa é um esforço concentrado para localizar bens de devedores, incentivar acordos e dar mais celeridade ao pagamento dos créditos trabalhistas. Para se ter uma ideia, no ano passado, a campanha movimentou mais de 8 bilhões de reais em 5 dias de evento e promoveu mais de 94 mil audiências e cerca de 24 mil acordos entre trabalhadores e empresas. Quem quiser incluir um processo nesse mutirão pode pedir a inscrição na Vara do Trabalho, nos TRTs ou nos Centros de Conciliação da Justiça do Trabalho, onde o processo tramita. Para mais informações, acesse csjt.jus.br.
1: Presidentes do Tribunal Superior Eleitoral e da Câmara dos Deputados reforçam confiança na Justiça Eleitoral.
2: Pronunciamentos aconteceram na abertura da exposição O Caminho do Voto, na Câmara. Fábio Ruas.
4: O presidente do TSE, ministro Cássio Nunes Marques, disse que a exposição mostra que o caminho do voto vai muito além da cabine de votação. A Justiça Eleitoral percorre uma longa jornada de preparação, fiscalização e auditorias para garantir a segurança do processo eleitoral. Já o presidente da Câmara lembrou que o voto é o resultado de um processo amplo e aperfeiçoado ao longo do tempo. A mostra vai ficar disponível ao público até o próximo dia 21 de setembro.
1: Defensoria Pública habilitada durante o prazo para recurso tem direito à contagem em dobro, completo desde a intimação da sentença.
2: Essa conclusão é do Superior Tribunal de Justiça, o STJ. Fátima Uchoa.
5: Uma mulher foi condenada a pagar pensão alimentícia e procurou a Defensoria Pública do Paraná quando faltavam 2 dias úteis para o fim do prazo simples de 15 dias. O Tribunal Estadual não conheceu da apelação por considerá-la fora do prazo. Já a terceira turma do STJ a reconheceu como tempestiva, ou seja, dentro do prazo legal. Segundo a ministra relatora Nancy Andrighi, a aplicação do prazo em dobro não altera o dia inicial da contagem do prazo recursal, que permanece o mesmo, mas o que ocorre é apenas a ampliação do termo final e, no caso de apelação, dobra-se o prazo de 15 dias úteis. Assim, o Tribunal do Paraná deverá continuar com o julgamento.
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1: A você uma boa noite
2: e até amanhã.
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1: Eu sou Paula Groba.
2: E eu sou Humberto Pinheiro.
1: E estes são os destaques de hoje do Jornal do Senado, que começa agora.
2: Avançam novas regras para proteger investidor de criptomoeda.
1: Senado aumenta a proteção para crianças vítimas de violência no exterior.
2: Reajustes da conta de luz podem ser limitados pela inflação.
1: Boa noite.
2: Boa noite.
1: Quem investe em criptomoedas e outros ativos virtuais poderá ter mais proteção contra o risco de perder dinheiro caso a empresa que administra os recursos tenha problemas financeiros.
2: A Comissão de Ciência e Tecnologia aprovou novas regras para separar o dinheiro dos clientes do patrimônio das empresas. Os detalhes com a repórter Patrícia Oliveira.
3: Se uma corretora tiver problemas financeiros, o dinheiro investido pelos clientes em ativos virtuais, como as criptomoedas, não deve ser usado para cobrir dívidas ou prejuízos da própria empresa. É o que estabelece um projeto aprovado na Comissão de Ciência e Tecnologia. O texto também prevê que essas plataformas tenham um capital mínimo para atuar no mercado, para reduzir o risco de quebrar dessas empresas e de perdas para os investidores, como explicou o relator da proposta, senador Carlos Portinho, do PL do Rio de Janeiro.
4: O Banco Central deverá estabelecer requisitos prudenciais mínimos de capital para funcionamento das corretoras e plataformas de investimento em ativos digitais.
3: O projeto também estabelece medidas para prevenir fraudes, lavagem de dinheiro e o uso de ativos virtuais para financiar organizações criminosas. A proposta segue para a análise da Comissão de Assuntos Econômicos.
1: E empresas podem receber incentivos para contratar mulheres com câncer de mama.
2: Projeto com esse objetivo seguiu para análise do plenário do Senado. Repórter Márcio Maturana.
5: O projeto cria o programa Empresa Rosa e o selo Rosa para a inclusão e reinserção no mercado de trabalho de mulheres diagnosticadas em tratamento ou em remissão de câncer de mama. O programa prevê ações de contratação com igualdade de oportunidades, condições adequadas, flexibilização para o trabalho remoto, jornada reduzida e estabilidade no emprego, tudo sem redução da remuneração. As empresas participantes com mais de 10 empregados vão ganhar o selo rosa, válido por 2 anos e renovável pelo mesmo período, que poderá ser usado em publicidades. O texto foi aprovado na Comissão de Assuntos Sociais com parecer lido por Flávio Arns, do PSB do Paraná.
6: A criação de um regime positivo de inserção e manutenção profissional das mulheres em tratamento ou remissão do câncer de mama possui valor social evidente. Além disso, é comprovado que se manter ocupado e produtivo representa um grande apoio psíquico aos pacientes de câncer a obstar ou ao menos dificultar o advento de depressão que muitas vezes os acomete.
5: A certificação vai ser feita por uma comissão composta de representantes do governo, do setor privado e da sociedade civil.
1: O Senado aprovou uma proposta que aumenta a proteção para crianças vítimas de violência no exterior.
2: Se houver indícios de violência ou de outro crime, as autoridades brasileiras poderão deixar de determinar o retorno da criança ao país onde morava com o pai. Repórter Pedro Pincer.
7: A proposta permite às autoridades brasileiras deixar de determinar o retorno de crianças e adolescentes ao país onde moravam com o pai quando houver indícios de que eles ou a mãe brasileira foram vítimas de violência doméstica. A Convenção sobre os Aspectos Civis do Sequestro Internacional de Crianças determina, em regra, o retorno da criança ou do adolescente. A relatora, senadora Mara Gabrilli, do PSD de São Paulo, fez ajustes para dar mais clareza e segurança jurídica ao texto. Para ela, a principal inovação da proposta é reconhecer que a violência doméstica pode constituir risco suficiente para autorizar a autoridade brasileira a ignorar a regra de retorno da criança ou do adolescente ao país estrangeiro.
8: E a proposição, ela contribui para que a exceção de grave risco deixe de ser interpretada de modo restritivo, permitindo que situações de violência, ainda que contra a genitora, sejam juridicamente consideradas como fatores de risco à criança.
7: Como sofreu mudanças, o texto retorna à Câmara dos Deputados.
1: Migrantes, refugiados e pessoas sem nacionalidade reconhecida por nenhum país que chegarem ao Brasil poderão ter acesso a serviços de acolhimento do Sistema Único de Assistência Social.
2: É o que prevê um projeto que começa a ser analisado pelo Senado. A proposta busca garantir dignidade à pessoa que, muitas vezes, são obrigadas a deixar seus países por causa de guerras, fome ou perseguição. Repórter Alexandre Campos.
0: Pelo texto, o direito aos serviços de acolhimento será exercido sem a necessidade de apresentação de documento não exigido em lei, a inscrição no CPF e comprovantes de residência e de regularidade migratória. Autor do projeto, o senador Paulo Paim, do PT do Rio Grande do Sul, lembrou que muitos desses migrantes fogem de guerras, da fome ou de perseguição e, quando chegam ao Brasil, precisam de um acolhimento digno e continuado.
9: Mais do que atender situações emergenciais, queremos transformar o acolhimento em uma política permanente do Estado brasileiro. O projeto também ajuda a fortalecer a estrutura dos municípios, reduz a dependência de recursos internacionais e melhora as condições de atendimento. Isto é, política humanitária.
0: A proposta vai além ao garantir a unidade familiar para evitar que, a depender do encaminhamento dado no atendimento, pais e filhos acabem ficando separados. A comunicação entre os profissionais de assistência social e os migrantes deve contar com tradução e mediação intercultural, e os documentos de viagem e de identificação não poderão ser retidos.
1: Avançou no Senado o projeto que autoriza o porte de armas de fogo para membros da Defensoria Pública da União, dos Estados e do Distrito Federal.
2: Uma emenda estendeu o benefício a integrantes da Advocacia Geral da União e procuradores estaduais e distritais. Repórter Bruno Lourenço.
10: O projeto altera o Estatuto do Desarmamento para permitir que defensores públicos da União e dos Estados, além de membros da Advocacia Geral da União e procuradores dos Estados e do Distrito Federal, tenham direito ao porte de arma de fogo. O relator, senador Flávio Bolsonaro, do PL do Rio de Janeiro, ressaltou que esses profissionais lidam rotineiramente com situações perigosas.
11: Há, portanto, na atuação do defensor público, riscos de ameaças reais, violência física, retaliações de facções criminosas e de partes envolvidas em processos judiciais. Além da necessidade de visitas constantes a presídios, há disputas sensíveis de guardas de filhos ou posse de terra que tenham gerado hostilidade extrema das partes contrárias.
10: A proposta seguiu para a Comissão de Constituição e Justiça.
1: Diminuir as filas do INSS é o objetivo da lei promulgada pelo Congresso Nacional nesta terça-feira. A norma reduz de 45 para 30 dias o prazo para um processo ser incluído no programa de gerenciamento de benefícios, que abrange monitoramento especial e força-tarefa dos servidores. A nova legislação amplia ainda a finalidade do programa, que passa a incluir a análise de reconhecimento inicial de direitos, reavaliação e revisão de benefícios previdenciários e assistenciais.
2: No Congresso Nacional, o texto foi analisado por meio de medida provisória e recebeu aprovação dos senadores no início do mês. A relatora da proposta, senadora Zenaide Maia, do PSD do Rio Grande do Norte, destacou a necessidade de dar mais agilidade de análise dos processos. De acordo com ela, a demora em obter uma resposta do INSS afeta especialmente pessoas que dependem de auxílios da Previdência para despesas básicas.
12: O principal beneficiário dessa medida é o cidadão que depende do INSS para o reconhecimento de direitos de natureza alimentar, aposentadorias, benefícios por incapacidades e benefícios assistenciais.
1: E a inflação pode ser o limite para reajustes da conta de luz. É o que diz um projeto aprovado na Comissão de Infraestrutura.
2: O texto ainda cria um regime especial para frear aumentos na região norte e determina que a Agência Nacional de Energia Elétrica adote índice ou metodologia para os reajustes anuais das tarifas de energia elétrica. Agora, o projeto será analisado pela Comissão de Assuntos Econômicos. Com edição de Paulo Groba e trabalhos técnicos de Eliseu Caires, o Jornal do Senado fica por aqui. Acompanhe agora as notícias da Câmara dos Deputados. Boa noite.
1: Boa noite e até amanhã.
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14: Câmara diminui restrições legais para benefícios concedidos a data centers.
15: Avança projeto de lei que aumenta a punição para crimes contra os idosos.
16: Deputados alteram programa de gratificações para reduzir as filas do INSS.
17: Boa noite. A Câmara aprovou medida provisória que muda o programa de gratificações destinado a reduzir as filas do INSS. O repórter Marcelo Larcher explica as mudanças.
18: O plenário da Câmara aprovou medida provisória que altera o programa criado no ano passado para permitir gratificações como maneira de reduzir as filas de perícia e análise de benefícios do INSS. O texto amplia o alcance do programa que, quando foi criado, priorizava a revisão de benefícios já concedidos. Agora, esses processos terão a mesma prioridade dos pedidos novos. Além disso, reduz de 45 para 30 dias o prazo de espera para que um processo entre no programa. O programa de gerenciamento de benefícios foi criado por uma medida provisória em 2025. Ele permite pagamentos extraordinários para servidores que trabalham com a revisão de benefícios e na análise do pagamento do benefício de prestação continuada, o BPC. Esse pagamento extra é de R$ 68,00 por processo concluído para servidores do INSS e de R$ 75,00 por perícia ou análise de documento para os médicos da Perícia Médica Federal. O programa está previsto para acabar no fim do ano. De acordo com o INSS, as medidas deram resultado. Entre janeiro e junho deste ano, o número de processos pendentes de análise ou de perícia médica inicial caiu de 2 milhões e 700 mil para 1 milhão e 700 mil. Já os processos com tempo de espera superior a 45 dias passaram de 1 milhão e 700 mil para apenas 557 mil.

0: Já os processos com tempo de espera superior a 45 dias passaram de 1 milhão e 700 mil para apenas 557 mil. O deputado Reginaldo Lopes, do PT de Minas Gerais, disse que a medida é importante para a população mais carente, que depende de benefícios previdenciários.
1: Já conseguimos diminuir a fila em 76% até o mês de agosto. E agora, no mês de setembro, nós vamos zerar a fila do INSS.
0: A medida provisória que altera o programa criado no ano passado para permitir gratificações como maneira de reduzir as filas de perícias e análises dos benefícios do INSS foi aprovada também pelo Senado e já pode virar lei. Rádio Câmara de Brasília, com informações de Antônio Vital, Marcelo Larcher.
2: Justiça.
3: Tião Medeiros, do PP, defende a suspensão do reconhecimento dos estudos de demarcação da terra indígena Tecorá Guavirá, no oeste do Paraná. Relator da matéria na Comissão de Agricultura, ele afirma que o procedimento da FUNAI desrespeitou o marco temporal adotado pelo Congresso para as demarcações.
4: Tião Medeiros também cita decisões da Justiça que interromperam o processo por falhas nos estudos de identificação da área. De acordo com o parlamentar, a medida fortalece a segurança jurídica e reduz os conflitos na região.
2: Segurança Pública.
3: A comissão da Câmara aprovou o aumento de penas para crimes contra idosos. A repórter Paula Bittar acompanhou a votação.
5: A Comissão de Constituição e Justiça da Câmara aprovou um projeto que altera o Código Penal para aumentar as penas para os crimes de lesão corporal, abandono, constrangimento ilegal e estelionato praticados contra pessoas idosas. Pelo texto, em casos de lesão corporal, a pena será de 1 a 3 anos de reclusão, podendo ser aumentada em 1/3 se for qualificada. A pena atual para lesão corporal simples é de 3 meses a 1 ano de detenção. Para o estelionato, o projeto prevê aumento de pena de 1 a 2/3. A pena poderá ser aplicada em dobro se a vítima tiver 80 anos ou mais. Nos crimes de abandono de incapaz ou constrangimento ilegal, as penas poderão ser aumentadas, respectivamente, pela metade e em 1/3. O constrangimento ilegal ocorre quando alguém, por violência ou grave ameaça, força outra pessoa a fazer o que a lei proíbe ou a deixar de fazer o que a lei permite. Também ocorre quando o autor reduz a capacidade de resistência da vítima. A relatora na comissão, deputada Renilce Nicodemos, do MDB do Pará, disse que a proposta está de acordo com os preceitos constitucionais.
6: Proteger quem construiu a história do nosso país é também defender a dignidade e o respeito que toda pessoa merece. É uma medida importante para combater a violência e os crimes contra essa parcela da população e garantir uma resposta mais firme de quem comete esse tipo de violência. Estamos trabalhando para garantir que nossos idosos tenham seus direitos respeitados e possam viver com mais segurança, dignidade e proteção.
5: O projeto que aumenta penas para os crimes de lesão corporal, abandono, constrangimento ilegal e estelionato praticados contra pessoas idosas ainda depende de aprovação pelo plenário da Câmara antes de seguir ao Senado. Da Rádio Câmara de Brasília, Paula Bittar.
4: Jefferson Campos, do PL de São Paulo, defende proposta que reduz a idade mínima de imputabilidade penal no Brasil. O texto estabelece que jovens entre 12 e 16 anos respondam penalmente por crimes contra a vida, hediondos ou cometidos com violência e grave ameaça.
3: Jefferson Campos entende que a medida busca combater a impunidade e conter o recrutamento de adolescentes por organizações criminosas. Na visão dele, a medida é fundamental para garantir a punição proporcional de crimes graves.
4: Júnior Lourenço, do MDB do Maranhão, quer capacitar profissionais de beleza e estética para identificar sinais de violência contra a mulher. De acordo com o deputado, a ideia é ampliar a rede de apoio e facilitar o acesso das vítimas aos serviços de proteção.
3: Júnior Lourenço explica que o projeto inclui cabeleireiros, manicures, pedicures, depiladores, maquiadores e esteticistas. Eles devem orientar as mulheres sobre canais de denúncia e serviços públicos, além de, com autorização da vítima, acionar os órgãos competentes.
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1: Ciência e tecnologia.
2: A Câmara aprovou o projeto que diminui restrições legais para benefícios concedidos a data centers, resseguradoras e pequenos municípios. O repórter Marcelo Lascher explica as exceções.
3: A Câmara dos Deputados aprovou o projeto que permite que benefícios tributários concedidos a empresas de data centers, resseguradoras e as instituições beneficiadas por Programa Federal de Financiamento de Ações de Combate ao Câncer fiquem fora de restrições impostas pela Lei de Responsabilidade Fiscal em 2026. O projeto permite ainda que municípios de até 65 mil habitantes não precisem comprovar que arrecadam todos os impostos de sua competência para poder receber repasses federais ou estaduais. Essa exigência também é prevista na Lei de Responsabilidade Fiscal. O projeto foi apresentado pelo deputado licenciado José Guimarães, hoje ministro das Relações Institucionais da Presidência da República. A proposta original beneficiava empresas localizadas em áreas de livre comércio e o setor de bens de capital, mas o texto foi alterado pelo relator, deputado Isnaldo Bulhões Júnior, do MDB de Alagoas. O texto final permite que benefícios fiscais concedidos a empresas de data centers, resseguradoras e instituições beneficiadas por Programa Federal de Financiamento de Ações de Combate ao Câncer não precisem ser acompanhados de estimativas de impacto financeiro e orçamentário para entrar em vigor. O projeto também dispensa a obrigação de demonstrar que a renúncia de receita não afetará as metas fiscais ou que será compensado pelo aumento de receita. O relator da proposta, Isnaldo Bulhões Júnior, diz que a medida é especialmente importante para atrair investimentos para o setor de data centers, beneficiado no início do ano pela criação do Regime Especial de Tributação para Serviço de Data Center, o REDATA. Entre outras medidas, o programa suspende a cobrança de tributos federais para a compra de máquinas e equipamentos destinados a centros de processamento de dados. Para Isnaldo Bulhões, o Brasil é um dos países mais procurados por empresas para instalação de centros de processamento de dados.
4: Trata-se de um setor intensivo em investimentos e marcado por elevada competição internacional na escolha da localização de novos empreendimentos em todo o mundo. Circunstância que recomenda a existência de um ambiente tributário capaz a favorecer a atração e a realização destes investimentos no Brasil.
3: Mas a exceção das regras da Lei de Responsabilidade Fiscal para municípios com menos de 65 mil habitantes foi criticada pelo deputado Gilson Marques, do Novo de Santa Catarina.
5: Aqui existe uma regra que lá atrás, não estou dizendo que é sensacional e perfeita, mas é a Lei de Responsabilidade Fiscal. Agora, o que esse texto faz? Dizer que não é bem assim, que pode ter uma exceção, que pode ser diferente, que esse ano não precisa ser assim. É inacreditável, eu não sei porque se aprova uma regra e depois diz que essa regra não precisa mais ser respeitada.
3: O projeto que cria exceções na Lei de Responsabilidade Fiscal para municípios com menos de 65 mil habitantes, empresas de data centers, resseguradoras e instituições beneficiadas por Programa Federal de Financiamento de Ações de Combate ao Câncer foi aprovado também pelo Senado e já pode virar lei. Da Rádio Câmara de Brasília, com informações de Antônio Vital, Marcelo Larcher.
1: Saúde.
2: Arthur Oliveira Maia, do União da Bahia, solicita a realização de uma sessão solene em homenagem à pesquisadora Tatiana Lobo Coelho Sampaio, da Universidade Federal do Rio de Janeiro. Ela lidera pesquisas com a polilaminina, uma proteína que pode contribuir para a recuperação de lesões na medula espinhal. Arthur Oliveira Maia destaca que estudos com animais e testes experimentais iniciais em humanos apresentaram resultados promissores na recuperação de movimentos. Segundo o deputado, a pesquisa pode representar um avanço no tratamento de casos graves de paralisia.
1: Consumidor.
2: João Maia. Praia do PP do Rio Grande do Norte é favorável ao projeto que amplia a proteção de passageiros obrigados a despachar a bagagem de mão durante viagens de avião. De acordo com a matéria, a companhia deverá informar o motivo da exigência sem cobrar valor adicional pelo despacho.
6: A proposta apoiada por João Maia também obriga as empresas aéreas a oferecer canais gratuitos para reclamações sobre o despacho compulsório. O passageiro deverá receber orientações sobre seus direitos em casos de extravio, avaria ou violação da bagagem.
1: Cultura.
2: O projeto reconhece a Irmandade da Boa Morte de Cachoeira no Recôncavo Baiano e sua festa como manifestações da cultura nacional. Alice Portugal, do PCdoB, destaca que a confraria, formada por mulheres negras e descendentes de pessoas escravizadas, é uma das mais antigas tradições religiosas do Brasil.
6: Alice Portugal explica que o grupo surgiu como forma de resistência diante da opressão, garantindo sustento coletivo e apoio a mulheres negras após a escravidão. A deputada afirma que o reconhecimento nacional pode ampliar o acesso da manifestação a políticas públicas de preservação cultural.
7: A renda delas foi responsável por compra de alforrias, acolhimento de mulheres negras marginalizadas, consolidando-se como importante símbolo, não é, de luta pela liberdade, por dignidade dessas populações escravizadas. Então, esse grupo, que data aproximadamente de 1810, a partir de escravas vindas da África, se consolidou como uma manifestação cultural e todos os anos acontece a festa. Então, nós estamos reconhecendo a Irmandade e a festa como manifestações culturais nacionais.
1: Trabalho.
2: Os deputados aprovaram projetos que aumentam estrutura e reajustam valores de custas da Justiça do Trabalho. A repórter Cibele Comanetti tem outras informações.
8: A Câmara dos Deputados aprovou 3 projetos que trazem mudanças para a Justiça do Trabalho. 2 deles modificam a estrutura, com a criação de novas varas no Rio de Janeiro e de cargos de desembargador em Goiás. E um reajusta os valores das custas da Justiça Trabalhista, que estavam defasados há mais de 20 anos. Esse projeto foi apresentado pelo Tribunal Superior do Trabalho em 2022, com a justificativa de que o último reajuste aconteceu em 2002. O texto aprovado, apresentado pela relatora deputada Soraya Santos, do PL do Rio de Janeiro, estabelece que o menor valor será de R$12,02, o maior de R$ 2.163 e que as custas judiciais terão reajuste automático anual. A proposta também cria um fundo que receberá o valor das custas e de outras receitas, como pagamento de inscrições em concursos públicos. O propósito é financiar a modernização tecnológica da Justiça do Trabalho. Outro projeto aprovado transforma 7 cargos vagos de juiz do trabalho substituto em 4 cargos de desembargador, 5 cargos em comissão e 3 funções comissionadas no Tribunal Regional do Trabalho da 18ª Região. Em Goiás. Segundo o Tribunal Superior do Trabalho, a mudança não representa custos extras. A proposta foi criticada pela deputada Adriana Ventura, do Novo de São Paulo.
9: Este projeto que faz amplia permanentemente a estrutura do segundo grau de Justiça do Trabalho. Fala que os cargos estão vagos e a gente pensa que está redistribuindo e está transformando, mas na verdade hoje esse dinheiro não sai da caixinha. Outra coisa importante, além do os novos desembargadores, nós temos 8 novos cargos sendo criadas, inclusive funções comissionadas.
8: O terceiro projeto aprovado, em análise há mais de 10 anos, cria 12 varas do trabalho, além dos cargos de juiz, juiz substituto, analistas e cargos de comissão necessários para o funcionamento delas, no Tribunal Regional do Trabalho da Primeira Região, no Rio de Janeiro. Segundo o relator, deputado Marcelo Crivella, do Republicanos do Rio de Janeiro, as novas varas vão ampliar a capacidade de atendimento à população em 9 municípios do Rio. O projeto foi criticado por deputados do Novo e do Missão, com o argumento de que cria novas despesas. Parlamentares da bancada do governo, como a deputada Jandira Fegali, do PCdoB do Rio de Janeiro, defenderam a proposta.
10: A justiça do trabalho é uma trincheira de defesa das mulheres e homens que produzem nesse país. Então o TST é importante e essa inovação, como chamaram aqui, a justiça eleitoral também não tem nos Estados Unidos, ela é fundamental para nós aqui. Então a gente não pode ter parâmetros de modelos dos outros, nós temos que entender o papel da justiça do trabalho no Brasil.
8: Os três projetos que aumentam a estrutura e o valor das custas da Justiça do Trabalho seguiram para análise do Senado. Da Rádio Câmara de Brasília, com informações de Antônio Vital, Cibele Comanete.
6: Eli Borges, do Republicanos do Tocantins, relatou projeto que amplia de 60 para 120 dias o período de contratação de trabalhadores safristas. Segundo o deputado, a proposta busca reduzir a burocracia e garantir mais segurança, tanto para empregados quanto para empregadores do campo.
11: Então nós ampliamos de 60 para 120 dias, melhoramos a questão da segurança do trabalhador no aspecto dos direitos que ele tem, direitos para garantir que ele faça um trabalho e não tenha seus problemas em algum incidente, etc. Mas também dando para quem emprega mais facilidade, mais segurança e menos burocracia para ele contratar as pessoas em um período que foi ampliado com esta proposta.
2: Eli Borges destaca ainda que o período trabalhado ficará devidamente registrado, o que permite sua contabilização para os direitos do trabalhador. Se aprovado pelas comissões temáticas, o projeto seguirá para análise no Senado.
6: Silvia Cristina, do PP de Rondônia, se manifesta a favor da proposta que prevê a transposição de ex-servidores dos antigos territórios de Rondônia, Roraima e Amapá para os quadros federais. A deputada acredita que a medida faz justiça a quem ajudou a construir esses estados.
12: Essa é uma pauta muito sensível, até porque quem realmente construiu o estado de Rondônia, Roraima e Amapá foram os ex-territorianos, pessoas que chegaram lá quando nada ainda tinha acontecido nesses estados. E hoje é questão de justiça que eles sejam transpostos aos quadros federais. Uma luta, infelizmente, que já acontece há muitos anos, sem dar a devida atenção para que se faça justiça com esses ex-territorianos.
2: Silvia Cristina critica o que chamou de demora na tramitação da proposta e lembra que muitos ex-territorianos morreram sem ter o direito reconhecido. A parlamentar defende que a matéria avance rapidamente até a votação em plenário para garantir dignidade aos servidores.
6: Yandra Moura, do União de Sergipe, propõe criar um piso salarial nacional de R$ 3.400 para conselheiros tutelares, com reajuste anual pelo INPC. O projeto fixa a remuneração mínima em todo o país e garante a inclusão da categoria no PASEP.
2: Na visão de Yandra Moura, a medida, além de corrigir as diferenças salariais entre municípios, valoriza o trabalho de proteção a crianças e adolescentes. A deputada entende que garantir condições dignas de remuneração melhora a qualidade dos serviços prestados à população.
6: Termina agora o Jornal Câmara dos Deputados, produzido pela Rádio Câmara, com trabalhos técnicos de Everson Urani e a apresentação de Val Monteiro e Luciana Vieira. Uma boa noite para você.
2: A Voz do Brasil volta amanhã. Boa noite.
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0: 8:23.
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0: 8:34.
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2: Gustavo Lima, fala aí.
3: É pra falar de paixão, vamos falar então.
2: Rapaz, você falou com a pessoa certa, hein?
3: Rebenta, menino.

0: 8h41. 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

0: 8:55.
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